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1: Agora tem Danilo e Davi. 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

0: Daniel, 104.7, ele, o mito, a lenda, Mirosmar. Zezé de Camargo aí, ó. Irmãos da Lua, amigo das estrelas, na nova roupagem 2026. Acabou de sair do forno essa música aí, nessa versão, né? Essa música é antiga, sucessaço, Zezé de Camargo e Luciano. E agora o Zezé pegou e regravou sozinho. Essa música virou um meme nas redes sociais e agora voltou com tudo, né? Nova regravação aí. Simone Mendes também cantou por aqui, Huntrix e muito mais. Depois do intervalo a gente volta com mais música boa aqui no seu domingo à noite, que é o horário oficial da procura pelo uniforme de serviço, pela chave, pelo carregador e vontade de faltar segunda-feira também. Daqui a pouco eu volto, fica aí.
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0: 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De volta com Ellie Goulding agora. Hate Me, Colonial FM.

0: Leandro Júnior e muito mais aqui na programação noturna da sua colonial. Ó, vou te falar uma coisa. Talvez essa semana que vai começar amanhã traga desafios pra você, como sempre, né? Correria, problemas. Mas também pensa que pode trazer coisa boa. Encontro bom, notícia boa, surpresa boa. É, você pode fazer aquela coisa que você planejou há muito tempo, que não tinha saído do papel ainda por questões burocráticas. Pode acontecer essa semana. Então, ó, a gente nunca sabe o que Deus está preparando para a semana. Relaxa e viva a vida, tá? Aproveita. Depois do intervalo tem a última sequência de música boa de hoje, antes do Colonial Night Flying. Fica aí.
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o domingo vai rolando e a gente não para. Tem só pra contrariar agora. Matando saudade essa tal liberdade, vai. Pra gente já começar a entrar no clima do Night Flying, relembrando os bons momentos da vida agora.

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0: Legal 104.7, muito mais que música. Acabou a programação com Felipe Rodrigo Ignora. Antes teve o BTS com Swim. E ó, depois do intervalo já começa o Nightfly, hein? Pra gente desacelerar, respirar fundo e terminar o domingo em paz. No voo noturno aqui da Colonial. Fique aí.
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6: E aí, tudo bem? Boa noite para você que tá aqui na Colonial 104.7. Agora, no ar aqui, mais uma edição do Colonial Night Flying. E o domingo vai chegando naquele momento mais calmo, né? Quando a cidade diminui o ritmo, as conversas vão ficando mais baixas, a luz vai se apagando, o crepúsculo vai aparecendo, quando a gente vai deixando... Aliás, né, crepúsculo que fala, penumbra, né? A luz vai ficando mais baixa, mais gostosa, a cabeça começa a passear pelas boas lembranças. Boa noite pra você que tá ouvindo a gente aí deitado agora na varanda ou na cozinha, terminando o dia. Você que tá na estrada dando carona pra Colonial no seu trabalho. E cada pessoa tá vivendo uma noite diferente aí. O que mais importa é que agora todo mundo tá junto aqui na Colonial, na mesma sintonia. Então, deixa a música tocar, porque o Night Flying começa. Scorpions, Under the Same Sun, Colonial FM.

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0: Ramalho aqui na Colonial 104.7 Vila do Sossego. Antes teve Barry Manilow com I Made It Through the Rain. E a música boa não para. Depois do intervalo, mais música boa nesse domingo à noite. Coisa especial, né? Domingo faz a gente pensar na vida de um jeito diferente. Com paz. É bom demais quando você percebe que realmente o que importa tá com você aí, né? Alguém pra você conversar, sua saúde, a esperança pra continuar em mais uma semana que vai começar amanhã. É isso aí. Guarde boas sensações no seu coração pra fechar bem o domingo. Daqui a pouco eu volto com mais música boa. Fique aí.
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0: Colonial, Vanessa da Mata, Nossa Canção. Também teve Lobo, I Do Love You Want Me, aqui na Melhor do Interior de Minas Gerais. Enquanto as músicas tocam aqui no Colonial Nightfly, eu sei que você se lembra de um momento bonito da sua vida. Afinal de contas, certas músicas nunca envelhecem, não tem prazo de validade. Então continua com a gente que o Nightfly volta já.
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0: De volta com Paul Simon agora, The Boxer, na versão ao vivo, Colonial FM.

0: E a noite vai ficando mais silenciosa, com mais música boa, Secos e Molhados. Essa é uma das minhas prediletas do Ney Mato Grosso. Rosa de Hiroshima. Também teve Celine Dion com Because I Love It. E a noite vai ficando mais tranquila, né? Junto com o fim do domingo, o coração da gente também vai acalmando. Então, desacelera, você está na Colonial FM. Eu sou Gabriel Ribeiro e volto já.
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6: Voltamos agora com Roupa Nova, Coração Pirata. Essa música é linda, mata a saudade. Bons momentos que não acabam nunca na nossa memória. 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

Paulo Ricardo, Você Estará Colonial. Detalhes, também teve Lulu Santos, Apenas Mais Uma de Amor. E é o que nós vamos tocar depois do intervalo. Apenas Mais Umas de Amor para você se apaixonar e relembrar os bons momentos da vida, tá? Talvez amanhã já é segunda-feira, talvez amanhã você acorde cedo, né? Tem compromisso, correria, responsabilidade, mas agora ainda é domingo à noite. Então, dá tempo de você respirar fundo, ouvir uma música e deixar a mente descansar um pouquinho. Já já tem mais.

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5: De volta aqui na Colonial, agora com Nara Leão no seu fim de domingo. É, Garota de Ipanema. Colonial FM, bom domingo, dia 17 de maio.

0: Colonial Nando Reis aí, ó, muito estranho. Também teve Kenny Loggins, Meet Me Halfway. Daqui a pouco tem mais música boa na última sequência de hoje do Colonial Nightfly.
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bom, voltamos, gente boa. Voltamos, pessoal. Que bom ter a sua companhia aqui na Colonial. Eu sou Gabriel Ribeiro. Vamos fechar mais uma edição do Night Flying? Vou ficar com saudade, hein? A gente mata mais saudade.

amanhã a partir das 8 horas da noite. Eu tô de volta aqui na Colonial FM. Nightfly também volta amanhã às 10 horas, tá? Vamos tocar a última sequência. Eu já aproveito aqui pra me despedir de você. E a noite chega ao fim aí, ó. Que essa nova semana que vai começar traga mais leveza, menos preocupação e mais momentos bons pra você viver, tá bom? Ó, só uma coisa. Noite foi boa, música boa, boa companhia, boas emoções. E eu desejo que a

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0: 3:36.
1: Guilherme Benuto, menos é mais.
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0: Guilherme Benuto, menos é mais e Matheus Ferreira.
1: Que barulho, São Paulo!
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0: 4h57.
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0: Vamos que vamos, minha gente. 5:06. Bom dia, Sul! Alô, meu compadre, alô, minha comadre. Bom dia, bom dia, bom dia, bom dia, bom dia, bom dia. Boa manhã pra você. 5:06, tá no ar o nosso Colonial Rural. Bom dia, boa manhã de segunda-feira, 18 de maio. Bom dia pra você, meu amigo, bom dia pra você, minha amiga. Bom dia pra você que tá trabalhando, bom dia pra você que tá se preparando pra isso, né? Bom dia pra você na sua casa, bom dia pra você no seu trabalho. Alô, meu amigo motorista, bom dia pra você, felicidades e tudo de bom. Bom dia pra você que faz aniversário hoje. Hoje é aniversário da Rádio Colonial. Aê,
1: menino! Parabéns pra você!
0: Cê tá doido? 36 anos de história! 36 anos fazendo companhia pra você. 36 anos levando alegria, levando boa música, levando informação com credibilidade, imparcialidade e agilidade. Essa nossa Colonial, vou te contar, viu? É parceira, hein? É companhia, hein? Cê tá doido? Por cá, do lado de cá do rádio, do lado de cá do rádio tem o William Torres, só aqui na Colonial há 22 anos, te fazendo companhia já. Cê tá doido? Tempo passou rápido, hein? Que é isso? Bom dia pra você, meu compadre, bom dia pra você, minha comadre. Você pode participar comigo pelo 98969-1400. Até às 7 da manhã, você participa, manda o seu abraço, o seu alô pra todo mundo. Trevo de Itubiara. É de Brito e Samuel. Bom dia, bom dia, bom dia. Ops, e o fim de semana? Foi bom? Bom demais? Que sua semana seja espetacular. Bora pra cima com tudo. 5:08.

0: Dirigindo no Colonial Rural, acidente de amor. 5 horas e 14 minutos. Bom dia. São 5 e 14. A Marileia tá ligada comigo. Boa segunda-feira para você. Deus abençoe sua vida. Obrigado, minha querida. Sérgio em Guaratinguetá.
1: Bom dia, William, Thiago.
0: Bom dia.
1: Aqui é o Sérgio Ricardo de Guaratinguetá. Estou passando para desejar a todos do Colonial Rural e aos ouvintes uma ótima segunda-feira. Deus abençoe. William, se você puder tocar um modão, oferecer para mim e para minha esposa Roseli, tá bom? Ela também está online lá na Aparecida e eu aqui em Guaratinguetá ouvindo esse maravilhoso programa. Deus
0: abençoe.
1: Obrigado,
0: meu amigo. Um abraço para sua esposa lá em Aparecida. Um abraço para vocês trabalhando a noite toda aí, viu? Augusto em Belo Horizonte. Bom dia, meu patrão.

0: Bom dia, bom dia, bom dia. Quem é?
1: Ô, William, é o Nando de San Antonio. Manda a música pra mim, Tião Carreiro aí, amargurado. Bom dia aí.
0: Deixa comigo, meu patrão Simone Quirino. Bom dia, bom dia, bom dia. Abração pra mama Scarla, o maridão J.C. Almeida, pra irmã Jéssica, o cunhado Wagner e pra vocês. E parabéns pra Colonial, eu amo vocês. Obrigado, minha querida. Oi.
2: Ô, seu William, bom dia. Ótimo.
0: Bom dia.
2: Pra todos nós aí, da Vila da Colonial. Queria deixar um abraço pra minha esposa, meus filhos. E bota um modão bonito pra nós aí, Redson, Preto e Samuel. Tudo de bom pra nós aí.
0: Valeu, meu amigo, bom dia. 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O doutor e o caipira, 5:16. Bom dia, ô compadre. Bora, menino. Bora, comadre. Tem café pronto aí? 5:16.

0: Bom dia para você que tá pela 040, bom dia. Bom dia para você que tá carregado, já acelerando o cargueiro aí, bom dia. Obrigado pela carona. 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

dia, boa manhã para você. 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Confira comigo agora, 5 horas e 35 minutos. São 5:35. Bom dia.

0: William, tudo bem? Tudo jóia? Aqui é Igor, da Qualitécnica. Manda um abraço pro Marcelinho, ou pro Marcelo Butina, pescador cara de preto. Beleza? Bom dia. Bom dia. Oi, William, feliz aniversário para esta rádio maravilhosa, para todos. Que todos os brasileiros gostam de ouvir todas as manhãs. Mas claro, se não tiver locutor aí, a rádio também fica faltando alguma coisa. Obrigado, muito obrigado pelo carinho, viu? Bom dia pro Rogerinho do Castro. Bom dia, William. Luzia, de Conselheiro Lafayette, mandando para todos os ouvintes. Maicon.
1: Bom dia, patrão. Pra nós aí.
2: Paranaense.
1: Folha Seca.
2: O doutor e o Caipira.
0: Beleza, meu patrão, bom dia. Agora são 5 horas e 36 minutos. 5 e 36 do Colonial Rural. Tem mais gente participando aqui. Quem mais? Bom dia pro Ricardo, tá mandando pra toda a família. Rosângela. Oi, Rosângela. Rosângela, cadê você?
3: Bom dia, povo da Colonial. Mandamos bom dia, seu William, bom dia.
0: Bom dia.
3: Thiaguinho, bom dia, Gil Gomes. Bom dia pra Tânia da padaria, pra dona Lúcia. Bom dia pra dona Nina, que mora nas Mamonas, e as meninas que trabalham com a dona Nina lá no restaurante. Bom dia pra família do Tião Vieira e a sua filha Dona Ruth. Bom dia pra Cacá do Ascruzeiro e bom dia pra todos os ouvintes, pra família do Zito, pra minha sogra, mais o meu esposo José Rinaldo, e bom dia pra todos os ouvintes do Colonial. Obrigado, que quem fala é Rosângela de Entre Rios.
0: Valeu, bom dia. Oi?
4: Bom dia, Colonial, tudo
0: bom
4: bem?
0: Bom dia.
4: Aqui é Ana Paula de Jeceaba e eu gostaria de pedir uma música com Zé Neto e Cristiano. Oi, tudo bem?
0: Beleza, deixa comigo. Tem mais? Tem. Ana Márcia tá ligada. Oi, Ana, bom dia. Ana Márcia ligada comigo, bom dia. Oi, quem é?
5: Bom dia, Lili Rafaela. Aqui é o Paulinho de Rio, de Minas. Eu quero te pedir uma música. Oferecer pro Paulo Henrique, meu filho, e pra minha esposa Elisete. E pra mim também. É a música é o Canhoto Robertinho, O Homem da Cruz. Tá bom? Obrigado, fica
0: beleza.
5: Com Deus.
0: Beleza. Obrigado pela participação. São 5 horas e 38 minutos. 5h38, pediram essa moda aqui, não foi? Zé Neto Cristiano? Essa aqui, ó. Oi, tudo bem, Zé Neto e Cristiano? Agora, na sua

0: Colonial Rural, Eduardo Costa com Cleiton Romário. A gente volta daqui a pouco. Obrigado. Fica aí rapidinho.
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1: Fala comigo, já estamos de volta. São 5h47 agora. 5h47, bom dia.
5: Oi, William, bom dia.
1: Oi, quem é?
5: Oi, William. Eu ofereço uma música pra Lorena, lá dos Pereira, lá do Moreira. Minha filha tá aniversariando hoje.
1: Parabéns pra ela.
5: Aí eu ofereço a música Fia, o dia que você nasceu. Lindo presente do Senhor e eu. 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
1: Beleza, minha querida. Bom dia, William. Meu nome é Alexandre. Gostaria de mandar um alô pra minha futura esposa Aline, que está trabalhando agora no volante de um caminhão. Beleza? Bom dia, Alexandre. Bom dia, Aline. Sérgio Parafuso.
6: Bom dia, bom dia.
1: Bom dia, meu amigo.
6: Thiaguinho, Véi Gomes. Grande abraço aí pra todos os ouvintes. E feliz aniversário para a Rádio Colonial.
1: Obrigado, meu amigo.
6: Olá, Colonial, tá bom demais.
1: Valeu, Fátima do Murtinho. Bom dia, Fátima. Bom dia para a Aline de Lafayette, mandando um beijo para o futuro esposo Alexandre, trabalhando agora na Gerdau. Beleza, tá dado o recado. Bom dia. Confira comigo, são 5h49, minha gente. 5h49. Tem moda boa. Chico Rei, Paraná. Alma transparente, bom dia!

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1: Tá bom demais!
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5: Bom dia, queridos irmãos e irmãs, Semana da Unidade dos Cristãos, invocando o Espírito Santo e seus sete dons e todo amanhecer pedindo por intercessão de Santa Rita de Cássia, vamos fazer nossa oração da manhã, hoje e até sábado. Em nome do Pai, do Filho e do Espírito Santo. Amém. Senhor Deus, no início deste dia queremos pedir, mandai-nos o Espírito Santo com os sete dons. Nesta manhã, Senhor, mandai-nos o Espírito de sabedoria, para que procuremos unicamente a vós, que sois nosso fim e destino. Mandai o Espírito de inteligência, para que bem compreendamos a vossa santa palavra e vossa santa vontade. Mandai-nos nesta manhã o Espírito de conselho, para que não erremos nas dúvidas e sim trilhemos o bom caminho. Senhor, manda o Espírito de fortaleza, para que vos sejamos fiéis na felicidade e na desventura, e que diante das tentações e tribulações possamos resistir firmemente. Nesta manhã, Senhor, manda sobre nós o Espírito da ciência, para que saibamos distinguir o bem e o mal, e sejamos comprometidos com nossos deveres de cristão. Mandai, Senhor, o Espírito de piedade, para que, inflamados no santo amor, possamos levar ao mundo a paz. E, por fim, manda-nos, Senhor, o Espírito do temor de Deus, para que, sempre lembrados da vossa onipresença, vivamos de forma digna, confiando na vossa assistência. Espírito Santo, recaia sobre nós. Espírito Santo, no início deste dia, pedimos as graças necessárias do discernimento, da luz e da paz. Pai nosso, que estais no céu, santificado seja o vosso nome. Venha a nós o vosso reino. Seja feita a vossa vontade, assim na terra como no céu. O pão nosso de cada dia nos dai hoje. Perdoai-nos nas nossas ofensas, assim como nós perdoamos a quem nos tem ofendido, e não nos deixeis cair em tentação,

0: livrai-nos do mal. Amém. Ó Deus, por intercessão de Santa Rita de Cássia, a santa das causas impossíveis, advogada dos casos desesperados, auxiliadora na última hora, atenda-nos neste pedido que nesta manhã apresentamos com fé. Santa Rita de Cássia, junto ao Sagrado Coração de Jesus, interceda por nós. Amém. Bom dia a todos.
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0: Joãozinho e Xororó, obras de um poeta aqui do Colonial Rural, confira comigo. Agora são 6:08, são 6:08, minha gente. Bom dia, meu compadre, bom dia, minha comadre. Confira comigo, são 6:08, bom dia para você na sua casa, bom dia para você no seu trabalho. Bom, tá na hora de falar com você. 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Vamos lá que tem mais gente participando. Bom dia, William, tudo bem? Tudo jóia? Toca uma música aí pra mim do Leandro Leonardo, é o Elton. Bom dia, Elton. Oi, bom dia.
1: Bom dia, William, bom dia, Thiaguinho, bom dia, Sol Gomes. Aqui é o Moacir, daqui da cidade de Entre Rios de Minas, comunidade Madruga da Pedra. Gostaria, se você pudesse fazer um favor, passar uma música bem bonita aí pra nós. Aí eu ofereço pra minha prima Luciana, o Zezinho, o Venceslau, meu amigo Tadeu Lanes Faleiro, meu amigo Zé Geraldo de São João del Rei, pessoal da Mata de Espachico, meu primo Nilcinho, o Tarcísio na Fazenda de Cima, e pro Eli do Bar na cidade de Entre Rios de Minas. Um abraço para todos os ouvintes, muito obrigado, viu?
0: Valeu, bom dia. Oi.
2: Oi, William, bom dia.
0: Bom dia.
2: Bom dia, Thiaguinho. Bom dia, seu Gomes. Toca uma moda pra nós aí. Eu vou oferecer pro João Vitor, fazendo hoje 3 aninhos. Meu afilhado e netinho. 3 aninhos hoje. Manda um sucesso bonito aí pra ele, pra mim. E pra vocês aí da rádio, e pra todos os ouvintes, a galera aqui de Lavra, a Terezinha. E minha mãe Alice, tá bom? Tchau.

0: Bom dia.
1: Bom dia, Thiaguinho.
0: Renê de Andrelândia.
1: Tô gostando de ver a mulherzada, hein, William? Guerreira mesmo, hein? Mulherzada acordando cedo.
0: Isso.
1: Vamos que vamos. Todos tenham uma ótima segunda-feira aí, na fé de Deus aí. Tchau e obrigado. Toca uma moda boa
0: pra nós, meu amigo. Bom dia. Bom dia pro Juca Romão. Bom dia pro Zé Adão, que também tá ligado comigo. Bom dia, Zé. Bom dia pra Heloísa, a Flávia e também a Carlinha. Bom dia, quem é? Fala comigo.
2: Oi, William, bom dia.
0: Oi, bom dia.
2: Bom dia a todos da rádio.
0: Aline.
2: Aline. Quero agradecer o abraço do meu esposo, Alexandre. Alexandre trabalhando junto comigo hoje, zero hora, aqui na Gerdau. Deixar o meu grande abraço para ele, dizer que amo muito e desejo tudo de melhor para nós. Um beijo, meu amor. Olá, William, um abraço.
0: Obrigado, bom dia. Bom dia, bom dia, bom dia, bom dia, bom dia pro nosso velho mais bruto do rádio. Bom dia, seu Gomes.
3: Bom dia. Bom dia, seu Willa. Bom dia, homem, mulher, cachorro, periquito, papagaio. Bom dia.
0: Uai, chegou cedo hoje, hein? Segunda-feira.
3: É assim. É que é aniversário da rádio. Aí, aniversário colonial, eu sempre venho. Porque eu fico assim, hoje vai ter bolo, vai ter salgadinho, vai ter aquele negócio que nós gostamos.
0: O quê?
3: Confraternização.
0: Ah, por isso você vem bonitinho de jeito, né? Arrumadinho, camisa.
3: Eu sempre ando lindo. Você que é meio assim conversado.
0: Tá, e o fim de semana? Foi bom?
3: Maravilhoso, espetacular, bom de chique bacana.
0: E a família, foi todo mundo te ver?
3: Não, só eu e a Maria em casa, que a filha mais nova saiu também, nós ficamos só nós dois.
0: Ah, tá. Márcio Martins.
4: E o William? Bom dia, família colonial.
0: Bom dia,
4: Thiaguinho. Ao seu Gomes, por onde estiver, nosso grande amigo. Muita paz, luz, prosperidade para todos nós, né? Vamos lá para mais uma semana cheia de paz e alegria, com muita satisfação em podermos sairmos para o trabalho. Muito obrigado, William. Forte abraço, tenha um bom dia.
0: Eu que agradeço. Bom dia.
5: Bom dia, Willy. Bom dia, Thiaguinho. Bom dia, seu Goma.
0: É o Nilson.
5: Vou dar um aí oferecer aí pros meus amigos aí, ó.
3: Nilson!
5: O Cacila da Ponte Funda, o Levino, o doutor Cássio, que é o médico de Entre Rios. Um abraço pra ele, toda a família dele, todos os médicos do hospital. O Marcila do Madruga da Pedra, um abraço pra ele, o Zito da Patrol. A dona Figênia São Valdir, o Alonso lá do Alto Maranhão, o Jaziel lá do Pequiri, um abraço para todo o pessoal do Pequiri, de Entre Rios e todo o pessoal aqui da Mata dos Pacheco, minha família, e para vocês aí, o Willi, que Deus abençoe o Levino, que é meu amigo.
0: Uai, velho, você não cortou o áudio dele hoje, não?
3: É porque lá vai diminuindo, deu 39 segundos. Podia diminuir mais 9, que aí sim eu não corto. Agora, passou disso, é faca. Corto mesmo, só pra fazer raiva.
0: Tá. Oi, quem é?
6: Bom dia, William. Bom dia, Thiaguinho. Bom dia, velho. Uma ótima e abençoada semana para todos os ouvintes. William, avisa a turma aí.
0: É no Pires, né?
6: Passando o radar de 60 da CSN, CDP aqui. Tudo garrado. É pra galera aí se antecipar, sair de casa mais cedo, porque vai atrasar, hein?
0: Ih, tá tudo parado.
6: Café rápido hoje.
0: Tudo parado, velho.
3: É, eu passei por lá agora há pouco.
0: E não tava parado, não?
3: Não, foi eu passar, parou tudo.
0: Por quê?
3: Todo mundo pra ver meu corcelão passando, esse corcel chique, os outros gritando, oh, coisa linda! Ô, coisa charmosa, maravilhosa. Aí tudo parou pra ver o velho passar. Aí todo mundo ficou assim admirado. Aí tinha um moço pra tirar uma foto. Assim, ele tava dirigindo, tirou a foto. Quando ele viu, esbarrou no outro. E o outro já desceu bravo. Sem vergonha, você me empurrou. Não deu pra eu ver o corcel direito. Aquele velho, gente boa da rádio. Aí foi que a confusão, que furdunço. Já chegou a PRF. Já chegou caçando quem tinha impedido, assim, o trânsito de prosseguir. Eu falei, eu não sei. Eu só sei que eu passei. Eu só sei que atenção eu chamei. Eu só sei que o velho é lindo. Aí o policial falou assim, começou a anotar a placa do meu carro. Falou assim, assina que eu venho a multa. Ele falou, não é autógrafo.
0: Falou, viu, velho? É multa?
7: Ô, seu William, bom dia. Bom dia a todos.
0: Bom dia.
7: Uma música aí pro Pau d'Água. É. Que é o nosso companheiro da obra, o Alisson, que aqui é o pegador de obra aí em Congonha. E mandei uma música pros meus amigos do grupo do AA em Resende Costa.
0: Beleza, meu amigo. A Maria Sueli, seu Gomes, chegou com as histórias. Aí, velho.
3: Cheguei com as histórias, mas também cheguei com a beleza, viu, Sueli? Cuidado, porque hoje, arrumadinho do jeito que eu tô uma delícia. Irresistível. Tô maravilhoso.
0: Tá, falou. Falou, velho.
8: Ô, William, não é multa, não. É o toque, porque ninguém viu o seu Madruga de perto, não, meu senhor? Seu Madruga, tripa seca.
3: É, você é famoso. Você faz parte daquele timinho lá, a Branca de Neve e os Sete Ladrões, diretamente de Brasília.
9: Eita, bom! Formiga cabeçuda chegou quente, hein?
3: E lindo, porque se eu chegasse frio, ela veloro.
0: Olha a hora, gente, confira comigo, são 6:16. Fala, Bigode.
10: Bom dia, William. Bom dia, seu Gomes. Você chegou pra frente hoje, hein, velho? É, velho, não sei o que eu faço com você, não. Você andado meio pra frente, hein? Bom dia. Ô, William, manda um alô pra nós aqui. O Wilson Bigode de Ouro Branco, manda um alô aqui pra... pessoal aqui da...
0: Beleza.
10: O nosso pessoal de Ouro Branco, pra todo mundo, em geral. Eu não vou falar nome de ninguém hoje não, que eu tô meio aborrecido.
3: É, tá aborrecido. Ô, menino aborrecido, seu tadinho. Tá magoado, tá triste, tá chorando. E o motivo nós já sabemos.
0: Qual que é o motivo?
3: Ele virou ruminante.
0: Ruminante? Como assim?
3: Ele virou... Olha, isso aí é dor. Dor de cabeça que chega até os bigodes.
0: Faz isso não, velho. Faz isso não, velho. Você vai apanhar, velho. Você vai apanhar. Bom dia, William. Tudo bem? É Gilmar dos Machados. O velho chegou. Manda um abraço pra minha esposa Maíra, pra minha mãe Madalena e pra todos da rádio. Parabéns pra vocês. Obrigado. É o Gilmar Augusto.
3: É aquele que fica assim, vou mandar pra minha. Aí não mandou pra sogra dele hoje, não. Olha! Ele não mandou para a sogrinha! Ele não mandou! Olha só, já deu B.O. na confusão na família! Porque ele não mandou os abraços hoje que devia!
0: Você chegou inspirado, velho. Tá animado hoje? Oi.
11: Bom dia, senhor.
0: Lidson.
11: Bom dia, velho Gomes. Trabalhando segunda-feira no frio. Esse velho tá com treta. Tá mesmo. Ô, William, cadê o Thiaguinho?
0: Thiaguinho hoje não veio. Thiago tá com bronquite, tadinho. Nossa, Deus. Mas tá bom. Né, velho?
3: É, ô, liquidição. Mais som. É assim, liquidição. Oi, eu tô aqui pra trabalhar, porque sou uma pessoa séria, comprometida com o trabalho, gosto de trabalhar, cumprir os compromissos, chegar tudo junto. Agora, e você? Tá fazendo o quê? Tá mandando áudio uma hora dessa? Trabalhando, você não tá. A dona Fineza, gentileza, Olivia Palito, deixou o senhor escapar e mandar um áudio hoje? Que ela é braba.
0: Oi, bom dia.
12: Já eu vou acabar com a animação dele. Vou ali e já volto. Me aguarde.
3: Ó, já eu vou acabar com a nossa vovó. Eu vou já, hein? Resumindo, vou pegar um simulacro de arma de fogo, porque é assim que fala, você viu? Simulacro de arma de fogo para fazer um assalto. Só que ele esqueceu que eu tenho aquele negocinho que é o remédio para a turma do Rio.
0: Que negocinho, velho.
3: Isso aqui, ó. Vamos ouvir agora a música que é a mais tocada no Rio de Janeiro.

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1: João Carreiro, cigana no Colonial Rural, 6h23 agora. 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Não é até o dia 20, é até hoje, 18 de maio, ok? Agora são 6h24, eu volto daqui a pouco.
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21: 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Vamos lá. Bom dia, William. Bom dia. Dois acidentes na 040, quilômetro 601, sentido Belo Horizonte. Trânsito congestionado, porém fluindo, próximo à borracharia do Zé Brasil, no Pires. Ah, mandou o vídeo aqui, ó. Obrigado, meu amigo. Um acidente envolvendo dois caminhões. Parece uma colisão traseira, né? Parece uma colisão traseira aí. Obrigado. E o outro, envolvendo uma picape, também colisão traseira, com uma carreta caçamba. Parece ser da Tora Transportes. Beleza? Obrigado, meu patrão. Obrigado pela informação, viu? Bom dia, William. Bom dia, Tiaguinho. Bom dia, seu Gomes. Meus queridinhos. Seu Gomes, queridinho da rádio. Rosane de Jeceaba.
22: Bia, eu sou o queridinho da rádio. Meu sonho é ser o queridinho da sua vida.
23: Tá. Bom dia, meu amigo William. Bom
21: Márcio!
23: Dia, meu amigo Gomes. Bom dia, ouvintes da Colônia FM. Bom dia, meus charás, né? O gado que tem por aí.
22: Os marcianos.
23: É Congonhas, desejando uma semana especial, cheia de bênção, cheia da glória de Deus na vida de cada um de vocês. Ô, seu Gomes, como você é um apaziguador, na sexta-feira teve uma rixa aí do Emerson Dutra com o Heraldo, por causa do futebol. Diz que o Heraldo foi atrás do Emerson Dutra lá em Entre Rios. Você podia apaziguar essa situação aí, hein?
22: Uai.
23: A coisa ficou boa, não.
22: O Heraldo foi atrás do Emerson Dutra no Entre Rios? Meu Deus. Imagina esse duelo. Quem foi que ganhou? Quem foi que botou o outro pra correr primeiro?
21: O Marcos Ribeiro em Campinas, São Paulo, tá ligado comigo. A Selma em Casa Grande, bom dia. Maria José, bom dia, minha querida. Márcio Paixão, bom dia. Um abraço para todos, boa semana. Obrigado, meu patrão. Tarcísio de Entre Rios de Minas, bom dia. Bom dia, William. Ele está assim, todo feliz porque o galinho dele ganhou. Manda um abraço para minha sogrinha linda, Luca.
22: Pegou dinheiro emprestado e nunca pagar. Por isso tá mandando...
24: Bom dia, William.

0: Bom dia, Thiago.
1: Emerson Dutra.
0: Jaciel Gomes, aqui quem fala é Emerson Dutra, da cidade de Entre os Meninos, da empresa Vai e Volta, BH Comércio. Alô, velho, que milagre tem que trabalhar hoje, hein? Segunda-feira, hein? Isso é um milagre divino, é coisa de Deus. É, velho. Toma essa linha, senão os caras querem te pegar na porta da rádio aí, hein? Até os carioca.
2: Ô, Mr. Monjaro, te falar um negócio. Cuidado, viu, Mr. Monjaro? É só na canetada pra ver se perde umas toneladas. Mr. Monjaro, no seu rádio, levando, transportando, levando os encomendas e trazendo.
0: Ô, velho, o Everaldo tá correndo até agora. Começou a correr na sexta-feira e não parou de correr ainda não.
2: Claro, você ameaçou ele, falou assim, se eu pegar o seu, eu vou pular em cima de você. Aí ele falou assim, vale aí minha rua e saiu correndo.
1: O Leonardo de Lafayette, bom dia, William, Thiago e seu Gomes. Manda um abraço para todos os ouvintes. Se eu fosse falar a história da Colonial, teria que ficar o dia inteiro. A rádio para mim é mais do que rádio, é família. Parabéns pelos 36 anos. Obrigado, Leonardo, obrigado. Hoje a Colonial completa 36 anos de história. Muito obrigado, meu amigo. Ô, William, bom dia. Pergunta pro seu Gomes se ele vai poder pagar um almoço para ajudante de pedreiro, porque já está esperando o café da manhã. É o Everaldo Ferreira. Aí, velho.
2: Eu? Pagar alguma coisa para homem? Só se for o cemitério, o sepultamento, porque fora isso, de não.
3: Ô, William, bom dia. Bom dia pro
1: tio Alonso.
3: Bom dia pro velho lambaceiro. Até que enfim foi trabalhar, hein, velho?
2: Ó, viu? Até que enfim arruma celular caniça seu que não dá para entender nada. Você comprou esse celular que seu ruim daquele jeito? Aonde? Aonde? Tinha nota fiscal? Provavelmente não. Que tava. Agora melhorou um cadinho.
1: Véi do céu. Você é doido.
3: Comprei e foi seu, velho, lambaceiro.
2: Ô, Alexandre de Moraes do Mineiro, cuidado, viu? Receptação da cadeia, viu?
3: Você tá meio fumaçado. Ô, William, manda alô pra toda a galera aí. Todo mundo aqui do Alto Maranhão, pra minhas meu irmãs, a Cláudia, Kemiano, Viviane. Manda alô aí também pro Juninho da Liliana da Ajuda. Manda um alô lá na Bombaça, pra toda a galera na Bombaça lá. No Piquiripo Gesiel, cachorrinho do mato.
2: Ó, meu cachorro morreu com uma dessa. Cuidado, você pode ter poucas horas de vivência.
3: E parabéns pra vocês aí, Willi, pra toda a equipe.
1: Obrigado.
3: Da Colonial aí, tá bom?
1: Forte obrigado.
3: Abraço e tudo de bom.
1: Valeu.
4: Bom dia, Willi.
1: Opa, Adailson.
4: Bom dia, Tiaguinho. Boa tarde, seu Gomes. Como foi de férias, foi bem? Já apareceu, hein? Aí, Willi, trouxe algum atestado, algum comprovante?
1: Não trouxe nada.
4: Forte, viu? Mesmo ganhando em horas, questão de horas, mande
1: cortar. Pode cortar.
4: Eu que tô mandando, viu, seu Gomes? Seu preguiçoso. Não dá satisfação nenhuma, rapaz. Bom dia, Willi. Boa semana a todos.
2: Você sabe por que ele falou isso? Pode cortar?
1: Falei, não. Por quê?
2: Porque ele... O sonho dele é chegar no barbeiro e falar assim, pode cortar. Aí o barbeiro fala assim, cortar o quê? Se você é careca, não tem cabelo nenhum.
1: Ô, William, manda um beijo pro seu Gomes. Eu adoro ele. É a Cássia de Lafayette.
2: Meu sonho é o dia que você vai chamar o seu neto de nosso.
1: Véi do céu, você é doido demais. Oi.
5: Bom dia, equipe da Colonial. Fala, William, meu camarada.
1: E aí, beleza?
5: Tô de volta. Ô, chifrudo. Aí. Não precisa ter medo de polícia, não, rapaz. Tenho polícia em casa.
2: Teu pai não tá aqui, ué. Você cumprimentou ele? Você chamou, foi seu pai? Quando você falou, chifrudo, seu pai não tá aqui, meu filho. Estranho. Engraçado. Você tá chamando o seu... Você tem a carenciazinha de pai, né, tadinho? Tadinho, por isso tirou o bandidinho?
1: Véio.
5: Tem perigo, não.
1: Véio.
5: Entendeu? Ele é, ó... Já que a polícia andou atrás de você aí, anotou a placa do teu carro, vou pedir ela pra fazer um... ver a ocorrência qual foi. E aí vamos fazer uma cariação dessa situação toda aí.
2: Sai fora. Um, esse homem hoje tá carente. Tá carente, quer ficar cara a cara com outro homem. Vocês vão fazer a cariação, nós dois, eu e você. Uma cariação bem cara, bem perto uma da outra. Sai fora. Lepo, chulispa. Esse pessoal do Rio anda meio esquisito. Quando não corta a polícia, quer fazer a cariação com outro homem. Eu e... Ou, oh, você tá numa carência, violência?
6: Bom dia.
1: É a Mara.
6: Bom dia,
1: William.
6: Bom dia, seu Gomes.
2: Não, filho, se você falar nessa calma de novo, eu durmo.
7: Bom dia, Tiaquinho.

0: Gesiel mandando pra mamãe Meire Helena, beleza? Daniel do Ponto do Leite.
1: Bom dia, aqui é o Daniel do Ponto do Leite. Eu mando um alô para todos da Colonial e também para a Dagmar e Nafaete no bairro Carijó.
0: Beleza.
2: Ô William, bom dia, Thiaguinho, bom dia, São Gonzo, meu sogro. O velho hoje tá atacado, hein? Hoje tá difícil, velho. O velho tá muito atacado,
3: senhor. É porque hoje tem confraternização aqui por causa do aniversário da rádio, vai ter bolo. Aí assim, hoje, desde sexta-feira que eu não como, só pra dar aquele prejuízo arrumado.
0: Falou,
1: bom
0: viu?
1: Bom dia, William. Bom dia,
0: Paulo.
1: Segundo, hein? Ô, velho, meu sogro, como é que tá? Sumiu, hein?
3: É, tô aqui cuidando da minha vida. Não tô mandando áudio pra molar, chamando os outros de sogro.
4: Ô, Heraldo, tem a polícia em casa, isso aí é normal. Eu também tenho. O sábado eu tava conversando com o William. Foi. Passou um pouquinho, a polícia já veio atrás de mim também.
0: Não, e o pior é que eu tive que falar, e falou assim, eu tô aqui conversando com o William. Eu tive que provar ainda, falar com ela, tá tudo bem, tá aqui comigo conversando. Aí ela falou, ah, que bom, mas fala com ele pra não demorar não, senão vai apanhar, vai ficar de castigo. Acredita, velho?
3: Acredito. A dona dele tem cara de brava, jeito de brava, voz de brava, sorriso de brava, olhar de brava, andar de brava, dirige igual brava. E ela diz assim, eu sou calma. E eu penso assim, aham, sei. O Márcio para falar com a dona, vossa jurisprudência, excelência, maravilhança, competência, presença, precisa falar bem baixinho, que a mulher é bruta. Pior do que o Alexandre de Moraes do Mineiro. O Alonso.
5: Que prova ainda falar com ela.
6: Ô, Márcio, mas eu tenho polícia em casa. Mas aí a gente chama de doutora, né? Delegada, né? Vou fazer o quê, né? PF, né? Então tu já viu, né? Ele vai falar que é prato feito, porque ele é chifrudo, é burrinho, entendeu? Mas ela é PF, então o negócio é quente, moleque. PF, Polícia Federal, só pra ele ficar sabendo, porque ele é burrinho pra caramba, entendeu? Mas é isso, Márcio. Então, ele que não abre o olho dele, não. Esse vídeo dele não vai andar pra trás. Ele vai comer bolo, ele vai comer a maçã e ganhar um maço cigarro. É isso que ele vai acontecer com ele.
3: Uai, eu não pito.
7: Só agora, não coloca no meio da confusão do senhor não, tá? Se eu for na rádio hoje, só porque ia ter aniversário, ter confraternização aí, né? Sem vergonha.
3: Uai, que mal tem nisso? Que mal tem nisso? Você é feio, casou com o comprometimento dele na confraternização comer bolo.
8: Eu, Márcio, ficar com essa fofoca aí, não vai ter que cortar um pedaço dessa língua dele pendurar, né, velho?
3: É. Mas o Márcio, se nós tirar um pedaço da língua dele, vai pesar apenas 250 gramas a menos. Eu vou falar mais não, que se o William já falou pra eu não falar esse negócio de peso, que vai dar ruim.
0: Vai, eu já vai. Te avisei.
9: Bom dia, William. Bom dia, Thiaguinho. Aqui é o Marcos, Piedade Gerais.
0: Fala, Márcio.
9: Chegou o depósito de mentira aí, né? A mentirada começou.
3: Chegou o carregador de chifres?
10: Fala, William. Bom dia. Bom dia, Thiaguinho. Bom dia, seu Gomes.
0: Bom galera, dia, Franz.
10: Programação da Colonial, os ouvintes
0: é doido,
10: aí.
0: Véio.
10: Deus abençoe a todos. Ótima semana aí, abençoada. Em nome de Jesus aí, tá bom? Muita saúde, muita paz aí pra todos nós aí. Seguimos aí na caminhada aí, sempre com fé, tá bom?
0: Valeu, um Franz. Aí. Barriguinha de aço.
10: Franz aqui de Ouro Branco. Bora lá, hein? Ô, tia Michele, um abraço aí, viu? Fica com Deus.
0: O Nilson.
3: Milton da Mata dos Pachaquecos.
11: Parabéns, seu Gomes, gostei de você hoje, que você não cortou o meu áudio.
3: Não.
11: Por isso que eu gosto de você, seu Gomes.
3: Se você mandar áudio curto, eu não corto.
12: William, aproveitando a oportunidade, BR-040 sentido Belo Horizonte, altura do Haddad 60, acidente.
0: Beleza, meu amigo, obrigado, viu? Oi.
13: Bom dia, seu Gomes, você tá bem? Eu gosto de escutar o senhor.
3: Opa, e eu adoro escutar sua vozinha. Pode mandar áudio todo dia que eu vou te tratar com carinho.
0: Bom dia, William. Deus abençoe. Um abraço pro seu Gomes. É o Gabriel de Ouro Branco mandando pra mãe Lili, pro pai Douglas e a irmã Manu. Bom dia. João Joanico Filho.
14: Bom dia, William. Bom dia, seu Gomes. Bom dia, Thiaguinho. Ô, Thiaguinho, fala comigo, Thiaguinho.
0: Ele não veio.
14: Bom dia pra todos os ouvintes. Aqui quem fala é o João Joanico Filho, de Conselheiro Lafaiete. Sítio Violeiro, eu mando um abraço aí pra minha esposa Marina,

0: para meus filhos Leandro e o Jean. Um abraço aqui para minha vizinha, Dona Aparecida, Sítio dos Franças, e toda a família. Um abraço lá para o meu colega de caminhada, o Sr. Juca. Ô, Sr. Juca, mais tarde nós encontramos aí. William, depois que meu áudio for ao ar, o primeiro modão vem para nós aí. Tchau.
1: Beleza. Obrigado. Deixa comigo. Tia Michele.
2: Bom dia, William. Bom dia, bem. Bom dia. Barriguinha de aço, eu e tia André ficamos toda feliz com que o diesel baixou.
3: Ô, Fia, já que o diesel baixou, o que você acha de baixar o valor da passagem para eu andar com você de van pela cidade toda? Se o diesel baixou, você podia não me cobrar nada de eu? Quem nós dá aquela volta arrumada, você buzinando e eu gritando, oi, o velho aqui, você bota a boca pro lado de fora do vidro e grita, ele é lindo, e o povo grita, é sim, senhor.
1: Mando um abraço para o Júnior e a Lara, que estão no carro escutando você indo pra escola. Oi, Júnior. Oi, Lara, bom dia. Oi, Manu, bom dia. Bom dia, quem é? Oi.
4: Bom dia, William, bom dia, seu Gomes, bom dia, Tiaguinho. É, eu sou Gomes. Ontem quase deu ruim, hein? Quase que o urubu perde de novo, hein?
3: O quase significa que deu bom.
4: Ontem quase que deu ruim. Ô, William, manda um abraço. Oi. Aí pros meus amigão aí. É o Nilson lá da Mata dos Pacheco. O Alonso do Maranhão. Aí tem aqui também o Cachorrinho do Mato aqui no Piguiri. Essa turma bacana que tá te escutando isso aí. Tem o Emerson também da WF aí, o Fredinho. Essa turma boa, o Cláudio Calhas. Tá todo mundo te escutando isso aí.
3: O Cláudio Canalhas.
4: É Calhas. Manda um abração aqui pro meu filho Heitor, que tá, vai pra escola agora, né, Piote? Um abraço aí pra vocês aí, Gesiel do Piguiri.
1: Valeu, Gesiel.
2: Mas pra isso não precisa o diesel baixar, não. Você, William, Tiaguinho, tem passagem livre aqui, ó.
1: Opa.
2: Os alunos iam tudo fazer a festa com você. Ia sair tudo gritando, eu sou Gomes.
3: Hoje ia ser uma bagunça danada. Eu ia sair tudo assim, cheirando juventude.
1: Cheirando juventude foi ótimo.
5: Ô, seu Gomes, eu termino sua fala. Agora já o Emerson Dutra, se cortar um pedaço da língua dele, vai cortar no mínimo uns 10 quilos, né?
3: Não, você falou errado. Eu não gosto de mentira. Não gosto. Se cortar um pedaço da língua do Emerson Dutra, dá no mínimo 10 arroba, viu? É arroba.
1: São 6h49 agora. Bom dia, boa manhã pra você. Eduardo Costa, a carta.

0: Eduardo Costa, carta aqui no Colonial Rural. 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

0: 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Olha a hora, gente, faltando agora 4 minutinhos para 7 da manhã. 4 minutinhos faltando para 7, reta final do nosso encontro. Vamos lá, deixa eu ver quem vou conseguir atender aqui. A Marli Teixeira, bom dia, Marli. Bom dia pro Alonso. Ô, William, pede seu Gomes para mexer com o latino e o toquinho de amarrar jegue. Aí, velho.
1: É, o latino não misturo com cachorrada. Toquinho de amarrar jegue também não.
0: Tá. Bom dia pro Júlio Tadeu. Bom dia pro Anderson. Bom dia pro Cláudio de Congonhas, o Maicon em Ouro Branco. Gente, não dá tempo de tocar todos os áudios, por isso que eu tô só mencionando os nomes, tá? Porque tá na hora de viajar comigo em mais uma história aqui no rádio. Tá na hora da nossa reflexão da manhã. A gente pode fazer um mundo melhor. E um mundo melhor começa com pequenas atitudes. 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

0: Agora 2 minutinhos faltando para 7 da manhã. Quando Deus nos criou, Ele disse: façamos o homem a nossa imagem e semelhança. O homem foi criado para se relacionar. Por isso, façamos. Vamos fazer parecido com a gente, para que possa se relacionar. O homem é, por natureza, um ser que se relaciona. A solidão é algo que nos incomoda, que dói, que atrapalha e incomoda. Converse com alguém que não tem companhia, com alguém que está sozinho na vida. A solidão corrói. E essa capacidade de se relacionar é uma necessidade humana. Temos essa necessidade. E diante da necessidade de proporcionar aos homens, às pessoas, uma boa companhia e dissipar toda a solidão, em 18 de maio de 1990, nascia uma grande companhia. Nascia a Rádio Colonial FM. Talvez no começo, o seu fundador, Sr. Augusto Silva Filho, que hoje inclusive completa mais um ano de vida, não pudesse imaginar que não estava criando uma empresa de comunicação, mas estava criando uma companhia. Alguém que faria parte da vida, das histórias de tantas pessoas. Quantas histórias narradas através deste microfone, através de 104.7. Quantas manhãs, quantas tardes, noites e madrugadas. 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A Colonial nasceu da paixão pela comunicação, do sonho de um homem de construir algo maior do que uma empresa. Nasceu para ser presença, para ser amiga. Nasceu para entrar nos lares, não como uma visita. E é isso que a gente é, mais do que uma visita. A gente faz parte da sua vida, faz parte da sua família. Para visita, a gente ajeita tudo para receber. Para família, não. 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Nesses 36 anos, o mundo mudou. Governos vieram e se foram. 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As pessoas mudaram. E a Colonial sempre se adequou à realidade para ser sempre companhia. 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Por isso que a Colonial resiste. Embora tenha 36 anos, continua sendo uma rádio tão moderna, tão atual, tão conectada em você. Por isso que a Colonial continua sendo uma liderança regional, capaz de se comunicar com pessoas tão distintas, mas tão iguais, em uma mesma paixão, o amor pelo rádio e pela Colonial. Parabéns a você, meu querido ouvinte, que faz parte dessa história, que pega na caneta junto com a gente e escreve junto. 36 anos de uma linda história, de companhia. Uma rádio que tem a sua cara, porque faz parte da sua vida e da sua família. A você, o meu muito obrigado. Ao senhor Augusto, parabéns. Não só pelo aniversário, mas pela capacidade de criar uma emissora tão gigante, tão perto, tão viva e presente na vida de tantas pessoas. Muito obrigado a você, meu querido ouvinte. Muito obrigado por escrever essa história tão linda e por nos permitir fazer parte da sua vida. 36 anos e a gente continua aqui. E a Colonial estará sempre presente, do seu lado, com você, em todos os momentos, nos momentos bons e difíceis. 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Deus abençoe.
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4: 7:05.
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0: Leia esta semana no Jornal Correio. Quase 20% dos lafaietenses estão negativados, afirma a SPC. 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População cobra a elucidação de uma série de assassinatos em Lafayette. Odair Cunha assume vaga no TCU e abre caminho para Glaicon Franco ser deputado federal. 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
0: O Estado de São Paulo. A venda Digimais transfere carteira podre e oculta prejuízo. Folha de São Paulo, relação de governo Lula e Congresso é de confronto para 70%, indica a Datafolha. Valor Econômico São Paulo, companhias aéreas revêem planos e cortam voos com alta do petróleo. No Rio de Janeiro, jornal O Globo, Lula diz a aliados que deve indicar novamente Messias ao Supremo Tribunal Federal. Jornal Tempo Minas Gerais, Hospital Colônia encerra história de horror e exclusão. Jornal Correio Brasiliense Distrito Federal. PL quer saber se Flávio teve contatos com Vorcaro. Jornal à Tarde Bahia. Procura por habitação duplica após simplificação de regras. Diário do Nordeste Ceará. Fortaleza tem a maior chuva do ano. Jornal Dia no Rio de Janeiro. Mercado da Beleza desafia dificuldade econômica no Rio. The New York Times, Estados Unidos. Presos testam a paciência dos eleitores com as garantias de Trump. The Wall Street Journal. Disparada nos custos do petróleo cria divisão na economia. El País, Espanha, PP perde a maioria absoluta na Andaluzia e dependerá do Vox.
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0: A previsão do tempo para Congonhas, Lafayette e Ouro Branco nesta segunda-feira é de sol com muitas nuvens e período de céu nublado. Noite com pancadas de chuva. Temperatura mínima de 15 e a máxima de 26 graus.
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0: Cadernetas de poupança com aniversário hoje rendem 0,652%. Cotação do dólar, dólar comercial, cotado a R$ 5,06. Euro turismo, 5,20. Euro dólar turismo, 6,14. Dólar papel, 5,23. Mega Sena acumula, prêmio vai a R$ 300 milhões. Nenhuma aposta acertou as 6 dezenas do concurso 3.009 da Mega Sena sorteado no sábado. Com isso, o prêmio acumulado está estimado em R$ 300 milhões para o próximo sorteio no dia 24 de maio. As dezenas sorteadas foram 4, 6, 8, 18, 21 e 30. Repetindo, 4, 6, 8, 18, 21 e 30. Apesar de ninguém ter levado o prêmio principal, 136 apostas acertaram 5 dezenas. Cada uma delas receberá R$ 19.052,37. Outras 6.714 apostas acertaram 4 dezenas. Cada uma delas receberá da Caixa R$ 636,14. Café Colonial, agora 7:15.
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0: 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Vamos agora no Café Colonial com Vander Mendes. Olá, Vander, bom dia.
2: Para você, William Torres, e para os nossos ouvintes ligados aqui em 104.7, bom dia. Congonhas adota medidas para reforçar segurança na Praça JK. Após ocorrência registrada na noite da última quinta-feira, dia 14 de maio, na Praça JK, envolvendo episódios de desordem e violência, o município iniciou algumas ações integradas voltadas ao reforço da segurança e à organização do local. As medidas foram definidas em conjunto pela Secretaria Municipal de Segurança Pública e Trânsito, Polícia Militar, Guarda Civil Municipal, Conselho Tutelar, Secretaria de Desenvolvimento

0: Desenvolvimento, Assistência Social e Cidadania e representantes do Legislativo. Já na noite da última sexta-feira, dia 15 de maio, equipes de segurança realizaram monitoramento e rondas no local. Por questões estratégicas e de segurança, detalhes operacionais das ações da PM e da Guarda Municipal não serão divulgados antecipadamente. Homem é morto a facadas após discussão por duas laranjas no centro de Congonhas. Um homem de 53 anos morreu após ser atingido por golpes de faca na rua Padre Antônio Correia, em cima da ponte sobre o rio Maranhão, na manhã deste domingo, dia 17. De acordo com as informações apuradas, vítima e autor, ambos homens, seriam usuários e consumidores de bebida alcoólica. O que começou como uma discussão por um motivo considerado fútil, ou seja, duas laranjas, acabou terminando de forma trágica. Após o crime, o suspeito teria fugido e entrado em um depósito de gás, mas foi contido por populares até a chegada da polícia militar. O autor foi preso e a faca utilizada no crime foi apreendida. O caso agora será investigado pelas autoridades competentes. Para o Café Colonial, repórter Vander Mendes.
1: Muito obrigado, Vander. 7:18. Vamos agora com Luiz Evandro no Café Colonial. Bom dia, Luiz.
2: Bom dia, William Torres e ouvintes do Café Colonial. A Sala Mineira do Empreendedor traz para Congonhas no mês de maio uma programação especial em comemoração à Semana do MEI, com palestras e oficinas voltadas ao fortalecimento dos microempreendedores individuais do município. A iniciativa é uma realização do SEBRAE com apoio da Prefeitura de Congonhas. As atividades têm como objetivo oferecer capacitação, orientação e oportunidades de desenvolvimento para quem deseja empreender ou aprimorar a gestão do próprio negócio, como comenta a gerente da Sala Mineira, Tereza.
3: A Semana do MEI em Congonhas tem como principal objetivo fortalecer os pequenos negócios, oferecendo orientação, capacitação e apoio aos microempreendedores individuais e também aquelas pessoas que desejam começar a empreender. A programação é aberta ao público e podem participar tanto os MEIs já formalizados quanto empreendedores informais, autônomos, estudantes ou qualquer pessoa interessada em aprender mais sobre gestão e oportunidades nos pequenos negócios.
2: Confira a programação. Dia 20, palestra O Dilema da Precificação com Hudson Duarte, consultor do SEBRAE, às 18h30 no Auditório da Romaria. No dia 22, sala itinerante na Feira do Produtor Rural, a partir de 1h. 27, oficina Atendimento Focado nas Pessoas, com Ana Cristina, consultora do SEBRAE, às 8h, no SEDEC. No dia 28, Como Ser MEI na Prática, 8h, também no SEDEC. Atenção, as oficinas e palestras são gratuitas, mas as vagas são limitadas. As inscrições podem ser feitas pelo Simpla e o link está disponível no Instagram da Sala Mineira e da Prefeitura de Congonhas. Luiz Evandro, da Assessoria de Comunicação da Prefeitura de Congonhas, para o Café Colonial.
1: Muito obrigado, Luiz. Agora 7:20. Você vai conferir daqui a pouco no Café Colonial. Lula diz a aliados que vai insistir na indicação de Messias ao Supremo. Leal à família, cunhado espera por delação de Daniel Vorcaro. Sob pressão de bolsonaristas e do Novo, Zema diminui tom contra Flávio. Eduardo nega contrapartida a banqueiros por doação. Mota diz que CPI do Banco Master vai receber tratamento regimental na Câmara. Estas e outras mais em instantes comigo, William Torres.
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3: 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E a hora?
0: 7h22.
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2: Primeiro, as cabines de pedágio passaram a oferecer a opção do tag, etiqueta no para-brisa. Só pagava na cabine quem não tivesse a etiqueta. Mas agora já está sendo implantado um sistema ainda mais moderno, chamado Free Flow, com câmeras e radares do alto da estrada que identificam o veículo ou pela etiqueta ou pela placa, e eliminadas as cabines de pedágio. Quem tem a etiqueta continua sendo debitado do mesmo jeito, mas quem não tem, paga o pedágio num prazo de 30 dias na rede bancária. Muitos não entenderam essa operação, não pagaram o pedágio e agora mais de 3 milhões de motoristas em débito têm um novo prazo até 16 de novembro para pagar a dívida sem multa. Quem já tinha pago pede o reembolso sempre pela carteira digital de trânsito. Então, passou pelo pedágio sem etiqueta? Fique esperto e vai na rede bancária para acertar.
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4: 7:28. Bom dia, são 7:28. 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Lula diz a aliados que vai insistir na indicação de Messias ao Supremo. Mesmo depois da derrota histórica no Senado, o presidente Luiz Inácio Lula da Silva do PT disse a aliados que vai reenviar à casa a indicação de Jorge Messias para o Supremo Tribunal Federal antes das eleições. O ministro da Advocacia Geral da União ainda adota cautela sobre a possibilidade. No dia 29 de abril, o plenário do Senado rejeitou o nome de Messias por 42 votos a 34. Com o resultado, Lula rompeu a aliança que mantinha com o presidente do Senado, Davi Alcolumbre, do União do Amapá, apontado como artífice da derrota. Nos últimos dias, o presidente começou a dar sinais de que pretende insistir na nomeação de Messias, mesmo antes de se acertar com Alcolumbre. O advogado-geral, porém, sinalizou que só aceitaria uma nova indicação se tiver certeza da vitória. Leal à família, cunhado espera por delação de Vorcaro. O empresário e pastor Fabiano Zetel já está preso há mais de 2 meses por suspeitas de envolvimento em crimes do Banco Master, mas mantém lealdade absoluta à família do cunhado, banqueiro Daniel Vorcaro. Zetel foi detido na mesma operação que resultou na prisão do dono do Banco Master no início de março. Depois que o banqueiro decidiu, melhor dizendo, partir para a delação, Zetel também trocou de advogados para abrir espaço à negociação de um acordo de colaboração. O empresário, porém, aguarda o andamento do processo de Vorcaro para poder dar andamento às tratativas com os investigadores. O cunhado de Vorcaro era considerado o operador de pagamentos ilícitos do esquema. Sob pressão de bolsonaristas e do Novo, Zema diminui o tom contra Flávio. O ex-governador de Minas Gerais, Romeu Zema do Novo, diminuiu o tom das críticas ao senador Flávio Bolsonaro do PL do Rio no fim de semana, após ser alvo de pressão de bolsonaristas e até de correligionários, informa o jornal O Globo. Ambos são pré-candidatos à presidência da República e Zema era cotado para compor a chapa com Flávio como vice. O ataque ao senador por causa do pedido de dinheiro ao banqueiro Daniel Vorcaro para a produção de um filme sobre a vida de Jair Bolsonaro do PL, porém, complicou a negociação de alianças do Novo nos estados, segundo aliados do ex-governador mineiro. Eduardo nega contrapartida a banqueiro por doação.
5: O ex-deputado Eduardo Bolsonaro, do PL de São Paulo, negou ontem que houvesse contrapartida ao dinheiro doado pelo banqueiro Daniel Vorcaro para o filme Dark Horse, sobre a vida do ex-presidente Jair Bolsonaro, do PL. A gente só tinha a oferecer a ele exposição para ele ser perseguido. Qual era a contrapartida do Vorcaro? Questionou Eduardo durante uma conversa com o amigo Paulo Figueiredo, transmitida nas redes sociais. O senador Flávio Bolsonaro, do PL do Rio, pré-candidato à presidência, pediu 134 milhões de reais a Vorcaro para bancar a produção, segundo mensagens reveladas na semana passada pelo site Intercept Brasil. Estão tentando forçar uma barra, forçar uma ilegalidade, porque o alvo é o Flávio Bolsonaro, disse Eduardo, que mora nos Estados Unidos. Mota diz que CPI do Banco Master vai receber tratamento regimental na Câmara. O presidente da Câmara dos Deputados, Hugo Mota, do Republicanos da Paraíba, afirmou neste domingo que os pedidos de criação de uma comissão parlamentar de inquérito do Banco Master vão seguir o rito do regimento interno da casa. Nós vamos dar um tratamento regimental a essa situação. Vamos cumprir o regimento da Câmara que vai nortear a decisão do presidente, disse após complementar a corrida da Câmara na esplanada dos ministérios. Ao todo, já foram apresentados 7 pedidos de CPI para investigar as operações do Banco Master e os elos do ex-banqueiro com o empresário Daniel Vorcaro. Café Colonial 7:33. Você vai conferir daqui a pouco. A venda Digimais transfere carteira podre e oculta prejuízo. Digimais repassou calotes para o fundo. Mercadante diz que Trump ultrapassou a queda dos juros. Estas e outras mais em instantes comigo, William Torres, no Café Colonial, que volta em instantes.
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5: 7:35.
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4: 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Agora 7h40. A venda Digimais transfere carteira podre e oculta prejuízo. O Banco Digimais, que está em crise e à venda há mais de um ano, fez uma manobra com o uso dos fundos de investimentos para tirar perdas multimilionárias do balanço.
10: Documentos obtidos pelo Estadão e analisados por especialistas mostram que a instituição controlada pelo bispo Edir Macedo fez com que carteiras de financiamentos com inadimplência de centenas de milhões de reais saíssem das demonstrações financeiras. O banco também vendeu precatórios à holding de Macedo, que o alertou

E o que alertou, melhor dizendo, os auditores. A Digimais não tem agências e não é conhecido do grande público. A instituição era ligada às lojas Renner e chamava Banco Renner até 2020, quando o líder da Igreja Universal assumiu o controle. O Digimais tem como principal negócio o financiamento de veículos e nos últimos anos ganhou espaço no mercado de crédito consignado.

0: milhões de reais em créditos, dos quais quase 60% estavam inadimplentes. Cerca de 200 milhões de reais do patrimônio, também do fundo, se referem a financiamentos com calote há mais de 2 anos. Em dezembro, o Digimais declarou 366 milhões de reais em créditos vencidos no financiamento de veículos, mas o Tabor já registrava 479 milhões de reais em inadimplência na mesma época. As perdas do fundo não estão discriminadas nas demonstrações financeiras do banco. O BTG Pactual está em negociação há alguns meses para assumir o controle do Digimais. A conclusão da operação está sujeita ao cumprimento de condições precedentes e à realização de um processo competitivo, informou o BTG em nota. A eventual transação também depende de mecanismos de suporte financeiro. Mercadante diz que Trump ultrapassou a queda dos juros. O presidente do Banco Nacional de Desenvolvimento Econômico e Social, Aloísio Mercadante, disse que a volta de Donald Trump ao poder nos Estados Unidos desestabilizou a geopolítica global e gerou imprevisibilidade, o que impediu o aproveitamento de uma janela para a queda mais antecipada e mais rápida dos juros no Brasil. Em entrevista à Band TV exibida ontem, Mercadante afirmou ainda que o Brasil vive um gigantesco desafio para equilibrar a política monetária e o câmbio. Hugo Mota fala em alcançar convergência sobre jornada. O presidente da Câmara, Hugo Mota, do Republicanos da Paraíba, voltou a defender ontem a aprovação da proposta de emenda à Constituição, a PEC, que acaba com a jornada semanal de 6 dias de trabalho por 1 de descanso. Depois de participar de uma corrida em comemoração aos 200 anos da Câmara, o deputado disse que a ideia é construir um texto de convergência. Essa matéria não pertence à oposição ou ao governo. Pertence ao país, afirmou Mota, que pretende votar a PEC ainda neste mês. Vida útil dos celulares cresce por causa da falta de chips. A escassez de chips causada pela alta demanda dos servidores de inteligência artificial está pressionando os preços de produtos como celulares. Diante disso e da maturidade atingida pelos aparelhos nos últimos anos, os fabricantes estão elevando o ciclo de vida dos celulares. Como reflexo, as vendas devem cair 11,5% neste ano, segundo a consultoria IDC. Na Samsung, o ciclo de vida médio dos aparelhos passou de 4 para até 7 anos, segundo o gerente de produção, ou melhor, gerente de produtos da empresa, Renato Citrini. Eleição leva o governo a segurar projetos sobre imposto seletivo. A demora do governo em encaminhar para o Congresso o projeto de regulamentação do imposto seletivo tem razões político-eleitorais, informa a Folha de São Paulo. Como a oposição já sinalizou que a reforma tributária será utilizada contra o presidente Luiz Inácio Lula da Silva do PT durante a campanha, o governo resolveu esperar o fim do período eleitoral para se manifestar sobre o assunto. Conhecido como imposto do pecado, o imposto seletivo está previsto para entrar em vigor no início do ano e incidirá sobre produtos e serviços considerados prejudiciais à saúde e ao meio ambiente. Café Colonial 7:45. Em instantes você vai conferir as principais do esporte com Márcio Elias e notícias internacionais.
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2: Colonial 747.
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2: Café Colonial 7:53. Vamos agora com Márcio Elias e as principais do esporte. Bom dia, Márcio.
3: Bom dia, William Torres.
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3: Começamos com o placar esportivo do fim de semana. Série A do Campeonato Brasileiro, 16ª rodada. Já no sábado, o Atlético Mineiro bateu o Mirassol por 3-1. O Galo aproveitando de seus domínios. O Internacional goleou o Vasco por 4-1. Fluminense 2, São Paulo 1. O Palmeiras empatou com o Cruzeiro em 1-1. Santos 0, Coritiba 3. Botafogo 3, Corinthians 1. Bahia 1, Grêmio também 1. Bragantino 2, Vitória 0. Chapecoense 2, Remo 3. E o Atlético do Paraná empatou com o Flamengo em 1-1 na noite deste domingo. Com esses resultados, a liderança permanece com Palmeiras 35, Flamengo em segundo 31, Fluminense sobe para a terceira posição com 30 e o São Paulo é o quarto, com 24 pontos ao lado do Atlético do Paraná. Os mineiros aparecem na tabela com o Atlético ocupando a décima posição com 21. O Cruzeiro é o 13º com 20 pontos ganhos. Série B do Campeonato Brasileiro, a 9ª rodada disputada no sábado e domingo, e tem jogo também nesta segunda-feira. São Bernardo 1, América também 1 no sabadão. Operário 2, Náutico 6, Goiás 1, Botafogo de São Paulo 0, Coritiba 0, Novo Horizontino também 0. Nesse domingão tivemos Atlético 1, Juventude 1, Vila Nova de Goiás 2, Avaí 0, Ceará 2, Fortaleza 1, Criciúma 1, Atlético de Goiás também 1, Sport Recife 1, CRB 2. A Ponte Preta enfrenta o Londrina hoje às 19h, fechando assim a rodada. O América continua na lanterninha com 4, o Atlético é o 14º com 11 e a liderança é do São Bernardo com 17 pontos ganhos. Mudanças no ataque do Galo com a saída de Hulk. E deu bom. Pouco depois de Hulk ser apresentado no Fluminense, o Atlético construiu uma vitória sobre o Vila-Sol por 3-1 pelo Brasileirão. O Galo mostrou um ataque com mais velocidade. Para o técnico Domingues, Barba Domingues é um novo estilo após a saída de Hulk, que foi a grande referência do time nos últimos anos. Barba ressaltou que os ajustes ainda serão feitos, mas a velocidade não pode significar pressa. Precisa entender o momento do jogo. Alguns erros aconteceram contra o Mirassol, mas deu bom. Os 3 gols marcados do Atlético foram principalmente por essa nova postura do ataque. Contra o Mirassol, o Atlético abriu o placar apertando a marcação e em jogada rápida de Bernard com Minda, que concluiu. No segundo gol, uma troca rápida de passes terminou em pênalti, sofrido por Lodi. Maicon converteu. E o terceiro, outra marcação de saída de bola e o gol de CC. Novo esquema, tá dando certo. O Atlético anunciou o ex-jogador Guilherme Alves como coordenador técnico do clube. O profissional será a ligação entre o vestiário e o departamento de futebol alvinegro, que viveu problemas recentes. O 8º maior artilheiro da história do Galo, ele fará um desempenho, uma função mais próxima dos atletas no dia a dia. Segundo nota divulgada pelo clube, Alves vai auxiliar a integração entre comissão técnica, diretoria e elenco. Cruzeiro já está em Buenos Aires, tem jogo importante contra o Boca nesta semana. Menos de 24 horas depois de empatar com o Palmeiras no Brasileirão, o Cruzeiro já está

0: está em Buenos Aires para o duelo contra o Boca na fase de grupos da Libertadores da América. Arthur Jorge conta com dois reforços ofensivos na delegação. Bruno Rodrigues e Villarreal são opções para o técnico, depois de ficarem ausentes diante do Palmeiras. No caso, Bruno Rodrigues, ele veio emprestado dos paulistas, não poderia jogar. E Neyzer Villarreal, um incômodo no pé, após pancada sofrida diante do Goiás. Mesmo sem poder entrar em campo no jogo desse sábado, a dupla esteve com a delegação em São Paulo, porque o embarque rumo a Buenos Aires foi direto da capital paulista, sem retornar a Belo Horizonte. O jogo acontece amanhã. Também no ataque, o Cruzeiro não terá Arroyo, que cumpre suspensão por expulsão diante da Universidade Católica. Kaique Kenji e Sinisterra são as principais alternativas em caso de manutenção do esquema. O Cruzeiro ainda aguarda a resposta do Brighton da Inglaterra sobre proposta feita pelo zagueiro Igor Júlio. Ele é o principal alvo da diretoria neste momento para reforçar o elenco de Arthur Jorge após a Copa. O valor da proposta feita pelo Cruzeiro é mantido sob sigilo, mas está abaixo dos 6 milhões de euros inicialmente pretendidos pelos ingleses. Seleção brasileira será convocada hoje para o Mundial. Anúncio dos 26 jogadores convocados para servir o Brasil no Mundial, que será realizado nos Estados Unidos, México e também Canadá, acontece hoje pelo técnico Carlos Ancelotti. Haverá um evento no Museu do Amanhã, no Rio de Janeiro, nesta segunda-feira, às 5 da tarde. Os nomes escolhidos sairão da lista de 55 pré-convocados que foi enviada à FIFA na última segunda-feira. A relação conta com Neymar, mas não tem Estevão machucado. A CBF prepara ações especiais na solenidade desta segunda, que terá a presença de ex-jogadores, dirigentes e patrocinadores. Segundo a entidade, o evento será uma celebração do futebol brasileiro, unindo passado e presente da seleção mais vitoriosa nas Copas do Mundo. Na quarta-feira que vem, no dia 27, os convocados se apresentarão na Granja Comaré em Teresópolis para iniciar a preparação para o Mundial. No dia 31, o Brasil enfrenta o Panamá no Maracanã, em amistoso que marca a despedida em território nacional. No dia seguinte, a delegação segue para os Estados Unidos, onde fará um último amistoso contra o Egito, no estádio em Cleveland, no dia 6 de junho. 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
3: Café Colonial, agora 8 em ponto. Em meio a uma frágil trégua, Trump volta a ameaçar o Irã. O presidente dos Estados Unidos, Donald Trump, voltou ontem a ameaçar o Irã em meio a um frágil cessar-fogo no confronto iniciado no fim de fevereiro com o ataque das forças americanas e israelenses ao país persa. Para o Irã, o relógio está correndo e é melhor eles se mexerem rápido ou não sobrará nada deles. O tempo é fundamental, disse Trump em publicação numa rede social. No dia 10, o presidente americano considerou totalmente inaceitável uma contraproposta apresentada pelo regime iraniano a um plano de paz elaborado pela Casa Branca. Final de mais um Café Colonial. Há 36 anos no ar, as principais notícias local, regional e nacional, com isenção e credibilidade. Com produção e redação de Rodrigo Augusto Palhares Silva, diretor responsável Augusto Silva Filho. 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Apresentação, William Torres. Vou ficando por aqui, para você um forte abraço, uma ótima segunda-feira e uma excelente semana. E parabéns para Colonial FM, 36 anos. Forte abraço para você, vem aí o Manhã Colonial. Bom dia.
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4: Colonial, 8:03, bom dia.
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7: 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Queda no uso de dispositivos invasivos, redução de infecções urinárias, além de meses sem casos de pneumonia associada à ventilação mecânica. 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
4: Olá,

0: pessoas mais especiais não são aquelas que nunca erram, mas aquelas que escolhem permanecer, conversar, aprender e crescer mesmo nos dias difíceis. Ninguém chega pronto em uma relação. Todo mundo carrega medos, falhas e marcas. O que faz diferença de verdade é encontrar alguém disposto a construir, a melhorar e a fazer dar certo junto com você. Porque no fim, o amor não nasce da perfeição. Nasce da vontade sincera de cuidar, ficar e tentar mais uma vez.
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0: Muito bem!
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0: Dia mais do que especial! Há 36 anos! Entrava no ar! A nossa querida Rádio Colonial FM 104.7. E que honra fazer parte desta equipe, desta emissora, que é referência não só regional, né? Mas também estadual, nacional e mundial. É isso aí. E o aniversário da Rádio Colonial, temos também o aniversariante do dia, que é muito especial pra gente também, o senhor Augusto Silva. Parabéns para o senhor Augusto Silva, proprietário da Rádio Colonial, que também aniversaria hoje, dia 18 de maio de 2026.

0: nossa razão de viver, né? Se não é você ouvinte, ah, meu amigo, já era. Temos aqui, ó, ingressos, pares de ingressos para o filme O Diabo Veste Prada 2, aqui no Manhã Colonial. 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Bora pra cima!
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0: E a gente começa com um som bacana. Nossa, mãe! Ai, ai! Rihanna! Sente o batido.

Zezé Camargo, irmão da lua, amigo das estrelas, aqui na Colonial. Esse dia mais do que especial, aniversário da Colô, 36 anos, né? Pois é, parabéns mais uma vez,

0: Sorte o Boticário e cartão de todos. 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Tá valendo hoje aqui no Manhã Colonial par de ingressos para o filme O Diabo Veste Prada 2. É para presentear você, ouvinte, nosso querido ouvinte. A razão, né, da Rádio Colonial FM existir é você, tá? Há 36 anos aí, do outro lado, sintonizado em 104.7. Mais uma vez, parabéns, Colonial. Parabéns, senhor Augusto, que também faz aniversário hoje. Senhor Augusto Silva, proprietário da Rádio Colonial FM. Bora lá, então. 319-8969-1400. Vamos com tudo nesta manhã de segunda-feira, 18 de maio de 2026. Data mais do que especial. Bora lá então. Já já volto com mais músicas e a sua participação. Vai lá, pode mandar a sua mensagem. Quer falar pra gente como é que você descobriu, como é que você ouviu pela primeira vez a Rádio Colonial? Pode mandar mensagem que a gente coloca no ar aqui, tá? Seja mensagem de texto ou de áudio. Pode mandar pra gente compartilhar a sua experiência aqui com a Rádio Colonial. Ficaremos muito felizes, tá? E aí você já manda os parabéns da Rádio Colonial, do senhor Augusto e toda a equipe aqui da rádio, beleza? Ficaremos muito honrados com a sua participação.
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1: Colonial, 8:22.
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1: De volta agora com Felipe Rodrigo. 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
0: 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E hoje é o Dia Nacional de Combate ao Abuso e à Exploração Sexual de Crianças e Adolescentes no Brasil, né? A data faz parte do movimento conhecido como Maio

0: laranja. A escolha da data foi uma homenagem à menina Araceli Crespo, de 8 anos, que foi sequestrada, drogada, espancada, violentada e assassinada no dia 18 de maio de 1973 em Vitória, no Espírito Santo, em um crime bárbaro cujos agressores nunca foram punidos. Que triste, né, gente? Bom, bora pra cima aí! Bom, vamos aqui com as primeiras participações de hoje. E a primeira é dele, meu amigo Ronei Moura, do bairro da Matriz. Olá, Ronei, bom dia!
1: Bom dia, Wander! Bom dia a todos os ouvintes. Uma ótima semana para todos.
0: Opa.
1: Que Deus nosso Aparecido abençoe.
0: Amém!
1: Hoje eu queria mandar um abraço especial para os amigos que tá ouvindo todos os dias da Colonial.
0: Que show!
1: É o Marcelo Elias.
0: Fala, Marceleza.
1: O Pepeta.
0: Pepeta?
1: Tá todo dia ouvindo a Colonial. Como a gente está sempre presente aí nas mensagens do dia a dia, ele pediu um abraço. Manda um abraço aí para nós aí, Wander.
0: Tá dado o recado. Amém, amigão.
1: Um parabéns aí para da Colonial, né?
0: Uhum.
1: O Rodrigo Colopo, o Augusto, que é aniversário.
0: Isso.
1: Pra toda a equipe da Colonial aí. Parabéns aí.
0: Pois é, parabéns pra ele sim. Senhor Augusto Silva. E também pra Rádio Colonial.
2: Parabéns pra você.
0: Bora aqui com mais uma participação. Bom dia. Sou a Erika Alves, do bairro Praia, Congonhas. Gostaria de participar da promoção do cinema para assistir O Diabo Veste Prada 2. Ótima segunda-feira para vocês da rádio e a todos os ouvintes. Parabéns à Rádio Colonial FM. Valeu, Erika Santos. Temos também aqui, ó. Bom dia. Parabéns para a Rádio Colonial. E esta é com certeza a melhor rádio. Eu sou fã desta rádio. Ouço todas as manhãs. Manda um alô aí para dona Nilza. Toca a música aí do Jota Quest, Além do Horizonte. A Rosane Mendes de Jeceaba. Fala, Rosane. Bom dia para você. Parabéns pro senhor Augusto. Paz, saúde e felicidades. Obrigado por fundar esta rádio que é nota mil. Tá aí, ó. Registro da nossa amiga Anilza. Aliás, quem que é essa daqui? Pera aí. É a Rosane, isso aí, Rosane. Muito obrigado, querida, pela sua participação aqui no Manhã Colonial. Bora aqui com mais uma. Bom dia, Wander. Aqui é o Alcino de Congonhas. Quero parabenizar pelo aniversário dessa rádio e todos os colaboradores. Que Deus abençoe sempre todos vocês. Sem vocês, essa emissora não teria como deixar o nosso dia aqui mais feliz. Não é isso, Alcino? Parabéns, Colonial. Bom dia. Estou em QAP. Beleza. Um abraço para você, Alcino. Bom dia, Wander Mendes. Uma segunda abençoada para todos nós e boa semana. É o Norival Júnior. Quero participar do sorteio, Norival, do bairro Museu, Conselheiro Lafayette. Mais uma participação aqui, bom dia. Segunda-feira, feliz semana, gratidão. É a Maria Sueli de Congonhas. Fala, Maria Sueli, bom dia pra você. Boa semana pra você também. Parabéns pra Rádio Colonial, sou Marcelo de Conselheiro Lafayette, bairro Jardim América. Quero participar do sorteio. Beleza, Marceleza, tá concorrendo aqui. Boa sorte pra você. Agora o Leonardo aqui de Lafayette, ó. Bom dia, sou Leonardo Henrique de Lafayette. Manda um alô pra todos os ouvintes de Lafayette região. Principalmente toda a equipe e família da Maria do Antônio do Ramiro. Que sempre está com sua barraca no Festival da Quitanda. É verdade. Gostaria de parabenizar toda a equipe organizadora do Festival da Quitanda. Wander, não poderia deixar de parabenizar a Rádio Colonial pelos seus 36 anos de história. Uma emissora que tive o prazer de conhecer desde sua fase inicial. Show de bola, hein? Na sua época, na época, ainda era usado a fita cassete e o disco de vinil, verdade. Parabéns aí ao aniversariante do dia, senhor Augusto e a Rádio Colonial. Uma semana abençoada para todos nós. Valeu, Leonardo! Grande abraço, amigo. Tudo de bom. Excelente semana para você. Muito obrigado aí pela sua participação. E daqui a pouco eu volto com mais, tá? Pode mandar aí a sua participação.

0: Seja por áudio ou mensagem de texto para 319-8969-1400.
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0: Colonial, 8:38.
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0: em Conselheiro Lafayette. Lá transportando os nossos passageiros e ouvintes também, né? Com muita responsabilidade e segurança, né, Hélio? Forte abraço pra você. Muito obrigado pela companhia sempre aí, com o radinho ligado em 104.7, pelas ruas, pelos bairros da cidade de Conselheiro Lafayette, né, Vanessinha? E daqui a pouco eu volto com muito mais aqui no Manhã Colonial. Só atualizar aqui o trânsito na BR-040. Mais cedo tivemos um acidente no sentido Belo Horizonte, do Pires, né? O trânsito sendo liberado neste momento. Então, um grande congestionamento na BR-040, trânsito bem lento neste momento, principalmente no sentido Belo Horizonte. Ok? Para você que nos dá a honra da carona, muito obrigado. Valeu. E daqui a pouco eu volto com muito mais aqui no Manhã Colonial, tá? E a sua participação pelo 319-8969-1400.
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0: Colonial, 10 para as 9.
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6: 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E agora tem Maiara e Maraísa. Quem sente saudade sou eu. Aqui na Colonial, 8h54. Bom dia! Excelente segunda-feira pra você.
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0: Yoshi. Querendo ou não, eu sempre tô aí. Insônia da madrugada. E agora tem informação.
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0: Reforma interdita a ponte do Plataforma por 2 semanas. A ponte do Plataforma em Congonhas será interditada a partir de hoje. Já foi interditada nesta manhã de segunda-feira, tá? Para uma reforma completa na estrutura de travessia sobre o Rio Maranhão. A interdição deve durar cerca de 2 semanas e irá impactar moradores, trabalhadores e motoristas que utilizam o acesso ao bairro, a unidade de vigilância em zoonoses e as empresas mineradoras da região. Durante o período de obras, os veículos que precisarem entrar ou sair do Plataforma deverão utilizar como rota alternativa a estrada da portaria da CSN Mineração, na Mina Casa de Pedra. A orientação é para que motoristas redobrem a atenção devido ao aumento no fluxo de veículos no trecho. A medida foi adotada para garantir segurança durante a execução dos serviços na ponte.
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0: Colonial 9 em ponto, bom dia.
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sabe da Colonial, né? 36 anos de muito sucesso e liderança regional. E vamos juntos aqui com a Manhã Colonial, já já. Tem mais participações, mas antes, eu tenho um recado aqui para você do Boticário, que tá precisando de produtos. 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Ô, Valdinei,

0: bom dia pra você também. Muito obrigado, excelente segunda-feira. Lurdinha, bom dia.
1: Bom dia, colonial. Bom dia, segunda-feira, tudo bem?
0: Segundou.
1: Aqui é Maria de Luz de Castro, de Conselheiro Lafaiente. Eu gostaria de participar para me ganhar o ingresso para me ir ao cinema.
0: Beleza, Lurdinha, tá concorrendo aqui. Boa sorte pra você. O nosso amigo Alcino tá mandando os parabéns aqui pro senhor Augusto, né? Que Deus o abençoe sempre. Isso aí. Um abraço pra você, Alcino. Claudinha de Jeceaba, bom dia pra você. Tudo de bom, Claudinha. Boa semana, tá? Beijos e abraços pra você. O Paulo Teixeira, bom dia. Quero ganhar o ingresso para ir ao cinema. É o Paulo Roberto Rodrigues de Lafayette. Fala, Robertão. Temos também aqui a participação de quem? Da Conceição Dias, é isso, Conceição? Bom dia.
2: Colonial, bom dia, que ação.
0: Beleza?
2: Manda uma música pro pessoal de Jeceaba, de Congonhas.
0: Opa!
2: A Rádio Colonial, Rádio Congonhas, todas as rádios.
0: Ah.
2: Amo vocês, bom dia. Um beijinho pro seu filhinho lindinho. A pontinha do narizinho dele, ok? Oh. Um abraço da sua grande amiga de hoje e sempre, Sandra Julieta. E saudação. Eita. Milionário Zé Rico.
0: É.
2: Vou levando a vida, ok?
0: Isso aí.
2: Levando. Pode parar de levar, né? Tchau, bom dia.
0: De forma alguma, Conceição. Bom dia pra você. Mais uma aqui, ó. Bom dia. É, manda um alô pra galera de Cipotânia. É o Batata. Aqui é o vereador Batatinha. Um abraço pra você. E tá mandando um abraço também aqui pro Adelmo Guimarães. Beleza? Tá registrado aqui o Batatinha. Mais conhecido como Batata também, né? Estamos juntos, hein? Mais um aqui, ó. Bom dia, aqui é o Carlos Sabiá, de Resende Costa, ligadinho, ouvindo. Ótimo dia, fiquem com Deus. Que Deus abençoe muito, ilumine seu dia e a sua semana, amigo. A sua também. Valeu aí, ó, Carlos Sabiá, da cidade de Resende Costa. Daqui a pouco eu volto com muito mais aqui no Manhã Colonial. E é claro, a sua participação pelo 319-8969-1400 nesse dia 18 de maio de 2026, aniversário da Rádio Colonial.
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0: Colonial 9:15, bom dia.
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0: todo mundo. Beijei a cura. Aqui na Colonial, no Manhã Colonial, no oferecimento de Freitas, Odonto Arte, o Boticário e Cartão de Todos. Bora aqui com mais uma participação. Meu amigo Eldimar. Bom dia, Eldimar.
1: Olá, Vander. Bom dia a todos os ouvintes aí. Sou Eldimar de Lafayette. Quero dar os parabéns para a Rádio Colonial aí, 36 anos de história.
0: Isso aí.
1: E fez parte e faz parte da minha vida, uhum. Viu, da minha adolescência, com minha vida adulta, né? Todo tempo que mandava carta Colonial aí, para caixa postal 100, né? De música lá no 3 em 1, participar das promoções.
0: Tá entregando a idade, hein?
1: Também ligava de orelhão. Mandei muitos alunos aí, muitos abraços pros meus amigos, pros aniversários.
0: Valeu,
1: então a rádio tem, fez uma grande parte da minha vida, né?
0: Uhum.
1: Por muito tempo. Do tempo do Mega Bônus,
0: oh.
1: Né? Do Bumerangue,
0: uhum.
1: E do Arco da Velha.
0: Que
1: tá
0: que
1: muito
0: isso.
1: Bom. E continua sendo boa a rádio, né? O tempo vai mudando, uhum. As novidades vão chegando.
0: Isso.
1: Mandando uns abraços aí também pro Adriano, que fez parte dos primeiros locutores da rádio. A Gláucia, o Marquinhos Baby, o Nonato. E o Marcelo Benzinho, que já se partiu, né?
0: Verdade.
1: Então foram muitos amigos que eu fiz aí na rádio. A Ritinha aqui no escritório, na época não tinha escritório em Lafayette. Né? Então eu ia em Congonhas buscar meus prêmios. Era uma dificuldade, mas eu ia buscar os prêmios que eu ganhava. Então foi muito bom. Tá? Então vida longa Colonial e as renovações, né? A modernidade vai chegando. É bom fazer parte dela, a rádio referência na região. Tá bom? Parabéns ao Sou Augusto também e à família. Forte abraço, Wander. Uma boa semana a todos.
0: Valeu, Eldimar. Mandou bem, cara. Muito obrigado. Você tá com a memória boa, hein? Melhor que a minha. Tudo de bom pra você. É um imenso prazer, uma honra ter você como ouvinte. Você que é um cara que gosta muito de rádio, né? Conhece aí da área, né? E tá sempre ligado aqui em 104.7. E é claro que eu vou rolar aqui o Maurício Manieri, tá bom? Valeu, Eldimar!
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0: Colonial, minha menina. O aniversário da Rádio Colonial. 36 anos no ar. E vamos nesse clima até logo mais ao meio-dia aqui no Manhã Colonial, no oferecimento de Freitas, Doutor Duarte, o Boticário e Cartão de Todos. E já já tem as curtinhas da Colonial pra você. Fique ligado aí.
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0: Colonial 9:31, bom dia.
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6: Sexta-feira, 15 de maio de 2026. Este é o Giro de Notícias. Eu sou Norberto Notari e você acompanha os destaques do momento. A diretoria colegiada da Agência Nacional de Vigilância Sanitária deve analisar hoje o recurso apresentado pela Química Amparo, fabricante dos produtos da marca IP, contra a decisão da própria agência que suspendeu a fabricação e determinou o recolhimento de lotes de detergente lava-louças, sabão líquido para roupas.

0: e desinfetante. A decisão se deu após a inspeção identificar falhas em etapas críticas da produção. O Supremo Tribunal Federal apura se emendas parlamentares foram destinadas a empresas da produtora artística responsável pelo filme sobre a vida de Jair Bolsonaro. O repasse teria como responsáveis deputados bolsonaristas, entre eles Mário Frias, do PL. O ator e parlamentar coordena a cinebiografia. Ele teria destinado cerca de 2 milhões de reais em emendas com esse fim. E o STF julgou constitucional a lei de 2023 que garante igualdade salarial entre homens e mulheres. A Confederação Nacional da Indústria e o Partido Novo questionaram a norma, enquanto a Central Única dos Trabalhadores entrou com ação para que a lei seja efetivamente aplicada. O ministro relator Alexandre de Moraes defendeu que não é só o poder público que deve atuar para a igualdade de gênero. Os outros 9 ministros da corte votaram com o relator. A Confederação Brasileira de Futebol e o técnico Carlo Ancelotti renovaram o contrato por mais 4 anos e o italiano permanecerá à frente da seleção brasileira até a Copa do Mundo de 2030. O acordo foi anunciado poucos dias antes do treinador convocar os nomes que representarão o Brasil na principal competição de futebol. O Flamengo perdeu para o Vitória por 2-0 e está fora da Copa do Brasil. O Botafogo também foi eliminado ao ser derrotado para a Chapecoense pelo mesmo resultado. O Corinthians avançou para as oitavas após vencer o Barra de Santa Catarina por 1-0. O Grêmio bateu Confiança por 3-0 e está na próxima fase. O Atlético Paranaense se classificou nos pênaltis após empatar com o Goianiense no tempo normal. O Giro de Notícias é uma produção da Agência Rádio Web. Produção e apresentação, Norberto Notari. Trabalhos técnicos, Mário Melo.
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0: 36 anos de muitas histórias, né? Nossa, e como tem, viu? 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Bora aqui com mais algumas participações. Olá, ô. Bom dia.
1: Bom dia, mano. Olá, ô.
0: Você tá bom?
1: Bom dia a toda a equipe do Colonial.
0: Valeu!
1: Nós estamos desde 5 horas da manhã acompanhando o Colonial. Tá uma música bacana pra nós. E oferecer pra Luzinha, minha irmã, que fez aniversário ontem, lá na recordação. É, a Dona Ivete, mais o Raimundo, Nova Cidade. O pessoal lá em Biturí, que tá lá no Maestro.
0: Já?
1: Tuca, a sua Elila na Chácara dos Cordeiros. O Jó no Queijo. Mano, eu acho achando que hoje pode também.
0: Não, hoje não.
1: Bom Deus aí, tudo de bom. Bom trabalho.
0: A semana é longa.
1: Ó, mano, lá hoje não. Parabéns aí

0: 36 anos da Colonial. Isso. Parabéns a toda a equipe da Colonial.
1: Valeu!
0: Pela fundação dela. E acompanha nós todo dia pela manhã. Fico com Deus e tudo, irmão.
1: Valeu, alô. Fique com Deus também. Muito obrigado. Temos também aqui a participação. Bom dia, Colonial. Aqui é a Natália Lúcia Lafayette. Abraços. Abraços pra você também, Natália. Vamos lá pra cidade de Jeceaba, né?

0: deve ter uns 23, 24 anos, mais ou menos. Ah. Sensacional. Braço, mami Scarla, irmã Jess, cunhado Wagner, maridão da seu Almeida, pra Emanuele. Boa semana pra vocês. Simoninha, querido, barbacendo, fazendo faxina.
1: Valeu, Simone. Bom trabalho aí, tá? Boa semana pra você. Vamos aqui com mais uma. Olá, bom dia.
2: Bom dia, Colonial. Tudo bem? Tudo. Bom dia, Wander. Aqui é Lenice de Itaverava.
1: Ah, já, Lenice.
2: Queria pedir uma música aí, oferecer pro Pulica do forró daqui da Barra.
1: Fala, Pulica.
2: Oferecer pra Luciana, minha irmã, lá no João Homem. Pra minha mãe, Geralda. E oferecer pros meus três filhos, o Ilha, o Wesley e Tainara, lá em Lafayette. Bom dia, parabéns pelo aniversário da Colonial.
1: Valeu, Helenice, muito obrigado a você, né, pela sua participação aqui no Manhã Colonial. E daqui a pouco eu volto com muito mais em 104.7. 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
2: Colonial, 9:45.
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0: Massa também tem 36 anos, né, cara? Engenheiros do Havaí, era um garoto que, como eu, lançada em 1990.
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0: Motoqueiro sem CNH foge de blitz em alta velocidade, bate e é preso com placa clonada. Neste domingo, dia 17, uma tentativa de fuga em alta velocidade terminou em acidente e prisão em flagrante em Tambibito. No caso, o motoqueiro inabilitado foi preso pela Guarda Civil Municipal, depois de tentar fugir de uma blitz. Ele transitou pela contramão e colidiu contra um automóvel. Durante a abordagem, os agentes constataram que o veículo possuía placa adulterada e o chassi totalmente raspado.
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4: Colonial 957.
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E vamos aqui com mais participações do Manhã Colonial. Bom dia, Colonial. Bom dia pra você também, William. Muito obrigado aí. Um abraço. A Sônia também tá aqui com a gente. Semana nova começando. E que sejam dias felizes, né, Sônia? Isso aí. Tem também aqui, ó, Segundou com Alegria. Quero ganhar o ingresso para ir ao cinema. E Aline Cristine de Lafayette. E parabéns para essa rádio sensacional, que é a Colonial. Até rimou, né, Aline? Um abraço pra você. Temos também aqui a participação de quem? Bom dia de quem? Do Carlos Oliveira. Fala, Carlos. Você tá bom? Ah, então tá joia. A Daiane também tá aqui conosco, ó. Bom dia, Colonial. Meu nome é Daiane, moro no Ponto do Leite. Manda um abraço pra mim e para os meus filhos, Luísa e Fábio Henrique. Beleza, um abraço pra você, tá bom? Ô, Daiane, e pros seus filhos, Luísa e Fábio Henrique. Tem também aqui, ó, bom dia. Manda um alô pra galera do Posto ZN e Lava Jato Vitória em Lafayette. E também da Agropet São Lázaro. É o... quem que é o nome do cara aqui? Levo Oliveira. Ah, sim, o nome da música, né? Um abraço pra você também, tá bom, Wesley? Wesley Santana de Lafayette. Um abraço, tudo de bom. Temos também aqui a participação dela, a Sandra Rosley. Bom dia, excelente semana pra você também. Tá bom, ô Sandra? Tudo de bom nesta segunda-feira e semana também. Temos também aqui a Eva do Carmo. Bom dia, que seu

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2: Colonial, 10:09, bom dia.
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2: Você nem percebeu que aquele foi o nosso último dormir com os anjos. Você

0: Chegando neste momento na mina de fábrica da Vale, aqui em Congonhas. Um abraço pra você, Washington. Bom trabalho pra você. Pra você e pra todo mundo aí na mina de fábrica, né? Agora tem mais música pra você. Aumente o volume.
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0: Colonial, 10h27.
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4: Começamos com o placar esportivo do fim de semana. Série A do Campeonato Brasileiro, 16ª rodada. Já no sábado, o Atlético Mineiro bateu o Mirassol por 3-1. O Galo aproveitando de seus domínios. O Internacional goleou o Vasco por 4-1. Fluminense 2, São Paulo 1. O Palmeiras empatou com o Cruzeiro em 1-1. Santos 0, Coritiba 3. Botafogo 3, Corinthians 1. Bahia 1, Grêmio também 1. Bragantino 2, Vitória 0, Chapecoense 2, Remo 3 e o Atlético do Paraná empatou com o Flamengo em 1-1 na noite deste domingo. Com esses resultados, a liderança permanece com Palmeiras 35, Flamengo em segundo 31, Fluminense sobe para a terceira posição com 30 e o São Paulo é o quarto, com 24 pontos ao lado do Atlético do Paraná. Os mineiros aparecem na tabela com o Atlético ocupando a 10ª posição com 21, o Cruzeiro é o 13º com 20 pontos ganhos. Mudanças no ataque do Galo com a saída de Hulk. E deu bom. Pouco depois de Hulk ser apresentado no Fluminense, o Atlético construiu uma vitória sobre o Virassol por 3-1 pelo Brasileirão. O Galo mostrou um ataque com mais velocidade. Para o técnico Domingues, Barba Domingues é um novo estilo após a saída de Hulk, que foi a grande referência do time nos últimos anos. Barba ressaltou que os ajustes ainda serão feitos, mas a velocidade não pode significar pressa. Precisa entender o momento do jogo. Alguns erros aconteceram contra o Mirassol, mas deu bom. Os 3 gols marcados do Atlético foram principalmente por essa nova postura do ataque. Contra o Mirassol, o Atlético abriu o placar apertando a marcação e em jogada rápida de Bernard com Minda, que concluiu. No segundo gol, uma troca rápida de passes terminou em pênalti, sofrido por Lodi. Maicon converteu. E o terceiro, outra marcação de saída de bola e o gol de CC. Novo esquema, tá dando certo. O Atlético anunciou o ex-jogador Guilherme Alves como coordenador técnico do clube. O profissional será a ligação entre o vestiário e o departamento de futebol alvinegro, que viveu problemas recentes. O 8º maior artilheiro da história do Galo, ele fará um desempenho em uma função mais próxima dos atletas no dia a dia. Segundo nota divulgada pelo clube, Alves vai auxiliar a integração entre comissão técnica, diretoria e elenco. Marcerias para as curtinhas da Colonial.
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camarote. É, revelação aqui na Colonial. Bora com mais participações. Bora lá então, né? Bom dia, meu amigo. Tudo bem com você? Tudo. Meu amigo, manda um alô. Hoje em especial para o senhor Augusto da Colonial, né? E para esta rádio maravilhosa, que há 36 anos eu acompanho ela e também os locutores. São tops. Que Deus abençoe sempre todos da Rádio Colonial.

0: esqueci. Tá bom, minha amiga. Daqui a pouco eu toco pra você, tá bom? É Fred e Fabrício, né? Chamar meu talento. Tá programado aqui, tá? Já já rola pra você, tá bom, querida? Parabéns então aí, né? Da Rádio Colonial e para o nosso querido Augusto.
1: Parabéns pra você.
0: Valeu, Maria das Dores de Caetano Lopes. É, mais uma participação aqui agora. Olá, bom dia.
2: Bom dia, aqui quem fala é Johnny da cidade de Piedade, Gerais.
0: Fala, Johnny.
2: Ô, amigão, tô ligadinho no Manhã da Colonial aqui, ó. E quem tá soprando velhinha hoje é minha primogênita, Emily Vitória.
0: Olha.
2: Dá um abraço especial pra ela e desejo pra ela feliz aniversário.
0: Sim.
2: Papai te ama muito, Emily. Um abraço meu, da sua irmã Tara, da mamãe Gleicimar. E ela gostaria de ouvir com você aí, ó. Luan Santana, Quando a Bad Bater. Valeu!
0: Valeu, Johnny! Parabéns aí pra Emily também, aniversariando hoje, né? No dia do aniversário da Colonial, do senhor Augusto. Muito bem, parabéns, tudo de bom. Que Deus te abençoe, tá bom, Emily? De Piedade dos Gerais. Temos também aqui a participação dele, ó. Só na pintura. Fala, Strauss!
3: Bom dia, Colonial. Aqui é o Rogério Strauss. Manda um salve pra

0: abertura é o Rogério Lúcio, mais conhecido como Strauss.
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0: Bora pensar aí, ó.

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0: Colonial 10h44.
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2: E agora tem Fred Fabrício. Te amar é meu talento.

0: Maurício Santana. Quando a Beth bater.
1: Quando a Beth bater.
0: Aí, Maria das Dores.
1: É aí que eu quero ver. Não é fácil, não.
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0: Evento na zona rural de Resende Costa termina com esfaqueamento. Um crime assustou os frequentadores da festa do Carro de Boi, no povoado do Cajuru, na zona rural de Resende Costa. Um homem de 43 anos esfaqueou o outro indivíduo de 28 anos durante uma briga. Conforme apurado, o autor desferiu golpes de canivete na vítima, que foi socorrida com ferimentos no tórax, abdômen, braço esquerdo e virilha. O motivo seria desavenças anteriores entre os dois envolvidos. Após o crime, o autor fugiu e ainda não foi localizado.
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0: Colonial, 10h56.
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10: Agora 11:01. Vamos de Leonardo. Amanhã, aqui no Manhã Colonial.

0: Gilsinho, Tortura na Colonial. 36 anos construindo histórias com você. Bora aqui com mais participações. Bom dia, aqui é o Flávio Bruno de Conselheiro Lafayette. Parabéns pra Colonial. Essa rádio é top. Valeu, Brunão. É Flávio, né? Flávio Bruno. Um abraço, muito obrigado. Temos também aqui, ó, bom dia, manda um abraço pra minha esposa Taciana, para o Raimundo Guaraná, da SR Placas, e toca pra nós a música do Leonardo, bebê, bebê, bebê, que é isso, hein? Na segunda-feira? Um abraço. Temos também aqui a participação de quem? Olá, bom dia.
1: Bom dia, bom dia, bom dia, Vander Mendes. Aqui estamos, né, começando mais uma semana. E essa com data bem especial, hein?
0: Verdade.
1: Vambora, mais uma semana de muito trabalho, uma semana muito abençoada para nós. Bom trabalho daí também.
0: Valeu! Muito obrigado, Letícia Campos. Excelente semana para você, abençoada. Que dê tudo certo nesta segunda e na semana inteira também. Tá bom, Letícia? Muito obrigado. Temos também aqui, ó, bom dia. Gostaria de pedir a música do Alok, Jungle. E parabéns para a rádio e para o senhor Augusto. Aqui é o Cauã de Ibertioga. Fala, Cauã. Um abraço para você e para todo mundo de Ibertioga, hein? Sonzeira você pediu aqui, hein? Que é isso? Bom dia. Queria ouvir o sucesso da Mayara Rodrigues. Não vende essa casa. Um forte abraço a todos os ouvintes da 104.7. É a Águida de Murtinho. Fala, Águida. Abraço pra você. Muito obrigado. Temos também aqui, ó. Bom dia. Trabalhar ouvindo a Colonial não tem preço. Parabéns pela parceria. É a Silvana Silva. Fala, Silvana. Tudo de bom pra você. Muito obrigado. Temos também aqui a participação de quem? Bom dia. Meu amigo de todos

Walter, de Conselheiro Lafayette, e parabenizar a Rádio Colonial FM e participar do ingresso para o cinema, beleza? Tá concorrendo aqui o Lancaster, forte abraço, muito obrigado aí, tá? E daqui a pouco eu volto com mais participações aqui no Manhã Colonial, no oferecimento do Boticário, cartão de todos, Freitas e Odonto Arte. Agora tem mais música.

0: aqui. Par de ingressos para o Cine Hits Lafayette. Eu já falei, né? Filmaço e exibição do Cine Hits Lafayette. O Diabo Veste Prada 2. Tá bem de conferir por conta da Colonial? É só mandar 31 98969 1400. Hoje é aniversário da Colonial, mas quem fatura aqui o ingresso é você, beleza?
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0: Colonial, 11:13, bom dia.
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15: Agora estamos de volta com ela, que fez um show, assim, espetacular. No final de semana, no Festival da Quitanda, Maiara Rodrigues. É Maiara Rodrigues. Não vende essa casa.
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0: a Maiara, que fez um showzaço neste final de semana no 26º Festival da Quitanda. Parabéns pra você, Maiara. Bora aqui com mais participações. Bom dia, Vander. Manda aquele alô pra família Oliveira. É o Charles de Congonhas. Parabéns a Colonial FM e todos que aqui trabalham, né? Todos que trabalham aí. Tudo de bom e um santo dia abençoado. Amém. Valeu, Charles Oliveira de Congonhas. Temos também aqui, ó, a Thalita. Toque aí pra nós, Maiara Rodrigues, já rolei. Tá bom, Thalita? Muito obrigado. Mais uma aqui, ó, participação. Bora lá. Bom dia, Tati.
1: Bom dia, Wander. Tudo bem? Que é Tatiana Maio de Seaba. Eu gostaria que você mandasse um alô com meus filhos, o Ítalo e a Eloá. E com meu pai, Pedro Maio. Eu gostaria que você mandasse uma música para minha curtição, do Eduardo Costa. Desde já te agradeço. Até uma excelente segunda-feira.
0: Muito obrigado, Tati. Um abraço para você e para todo mundo de Seaba.
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0: colonial, algo parecido. 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Tá valendo aqui, ó, par de ingressos para o Cine Hits Lafayette com o filme O Diabo Veste Prada 2. Dá tempo de você participar. Pode mandar no 319-8969-1400. Nome completo, bairro e cidade para você concorrer.
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3: Colonial, 11:30.
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0: isso. É a Sônia Maria de Monsenei do Lafayette. Valeu, Sônia. Muito obrigado.
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0: Colonial, 11:43.
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4: A chegada do carro com bateria está provocando uma série de controvérsias e uma delas é o perigo maior de incêndio no automóvel elétrico. Mas dizem as primeiras estatísticas que em relação a incêndio, o elétrico é mais seguro que o combustão, porque a maioria dos incêndios acontecem nos elétricos que estão sendo recarregados sem o equipamento adequado. E aí perguntam, no caso de alagamento, neste caso, a blindagem da bateria é super eficiente e impede a possibilidade de fogo. E finalmente, no caso de colisão, considera-se que a chance de um carro a combustão se incendiar é maior que a do elétrico, pois este tem o corte automático da corrente nestes casos. Até que ponto estas primeiras estatísticas são confiáveis? Só o tempo dirá.
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7: Bora com mais participações aqui no Manhã Colonial. Bom dia, Vander, tudo bem? Aqui é a Tainara Lohane, do bairro Praia, Congonhas. Quero participar da promoção, beleza? Um dia abençoado pra você também, tá bom? Ô, Tainara Lohane de Congonhas. Temos também aqui a participação da Dulce de Lafayette. Bom dia para você, Dulce. A Maria Sueli, né? É, desejando aqui um bom dia. Os parabéns pelo aniversário da Rádio Colonial. Segundo ela, que dá companhia todos os dias há anos, né? E que alegra as suas manhãs, tarde e noite. Segundo ela, é viciada no radinho, principalmente 104.7, né, Maria Sueli? Que Deus derrame todas as bênçãos dessa família linda que é a Colonial. Valeu, Maria Sueli, muito obrigado, amém. Mais uma participação aqui da Sabrina. Ô, Sabrina, bom dia pra você. Tá concorrendo, Sabrina de Congonhas. A Miriane Rosário. Bom dia, que tenhamos uma excelente semana. Miriane Rosário de Conselheiro Lafayette, beijos. E parabéns para a nossa Rádio Colonial. A Rádio do Coração faz parte do nosso dia a dia. E eu amo. Valeu, Miriane. Grande abraço. Muito obrigado aí, tá? Temos também aqui o nosso amigo Walter Aniceto. Bom dia, meu amigo. Tudo de bom? E uma excelente semana para você e toda a família. Para você também. Walter Aniceto da Cachoeira, em Lafayette. Bora agora!

0: colocando um ponto final em mais uma edição do Manhã Colonial, no oferecimento do Boticário, cartão de todos, Freitas e Odonto Arte. Resultado de promoção aqui. Bora lá! Ei! Quem tá faturando aqui um par de ingressos para o Cine Hits Lafayette com o filme O Diabo Veste Prada 2. Atenção, atenção, saindo aí para o Lancaster. Lancaster do final de telefone 07. O Lancaster, pode passar na Avenida Prefeito Telésforo Cândido de Resende, em Conselheiro Lafayette, Mix Shopping, Departamento Comercial da Rádio Colonial, em Conselheiro Lafayette, para você retirar o seu par de ingressos, tá bom? Parabéns para você, menino! Eu volto amanhã, a partir das 8 horas, com mais uma edição do Manhã Colonial, tá bom? Vem aí, Mário Augusto Matos, fazmaispedidas.com. Fiquem todos com Deus e Nossa Senhora, e até amanhã.
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3: Na Colonial, 11:59.
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16: Boa tarde. Marinho chegando com tudo a partir de agora para comandar as melhores, as mais pedidas.com na Colonial FM. Seja bem-vindo e bem-vinda. Mais uma segunda-feira, mais uma semana com tudo na
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16: Yes, e a gente tá no ar com as melhores, no oferecimento sempre do Nock. Vou falar já pra você, a gente tá até as 2 horas da tarde com as mais tops. Pra você que pede aí pra gente pelo 98969-1400. E pra você que participa também nas redes sociais da Colonial FM. No ar, asmaispedidas.com. 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Para começar, Bruno Mars com

0: Cerimonial, Zezé de Camargo com Irmão da Lua, Amigo das Estrelas, ainda Felipe Araújo, Estranho de Novo, e a gente continua rolando as mais tops pra você até 2 horas da tarde. Vem aumentar o volume, vem comigo.
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0: Colonial, 12:14.
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1: Colonial e a cadeira cativa com Zeneto e Cristiano, ainda Elisius, insônia da madrugada, tá sem dormir? Fica tranquilinho, fica aqui na Colonial que você vai ouvindo as melhores até as duas, no oferecimento do NOC, Núcleo Odontológico Congonhas, odontologia completa.
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1: Colonial, meio-dia e 31.
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6: Colonial, faltando 15 para uma.
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0: Espanhol, Imperfeitação da Bia Fraso em 104.7 em The Imagine Dragons. Follow you, vem comigo, vem com tudo, vem curtir as mais tops. E daqui a pouquinho tem mais as mais pedidas.com. 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
0: E FMG abre 145 vagas gratuitas em Congonhas. O Instituto Federal de Minas Gerais, Campus Congonhas, abriu as inscrições para o processo seletivo 2026-2, com 145 vagas gratuitas para cursos técnicos e graduação. As oportunidades contemplam estudantes interessados nas áreas de edificações, mecânica, mineração e engenharia mecânica. As inscrições seguem até o dia 28 de maio e devem ser feitas exclusivamente pela internet. Os cursos técnicos em edificações e mineração são ofertados na modalidade concomitante ao ensino médio. Nesse formato, o estudante frequenta o ensino regular em outra escola e realiza a formação técnica no IFMG. Já o curso técnico em mecânica é subsequente e destinado a candidatos que já concluíram o ensino médio. Para a graduação, o campus disponibiliza 40 vagas para o curso de engenharia mecânica, com ingresso por meio das notas do Enem entre as edições de 2016 e 2025. Nos cursos técnicos, a seleção ocorrerá por análise do histórico escolar ou documento equivalente. Para engenharia mecânica, o candidato deverá informar no ato da inscrição qual edição do Enem deseja utilizar. O próprio IFMG fará a consulta das notas no sistema oficial do exame. O processo seletivo também seguirá a política federal de cotas, com reservas de vagas para estudantes de escolas públicas, pessoas negras, pardas, indígenas, quilombolas, pessoas com deficiência e candidatos com renda familiar per capita de até um salário mínimo. As inscrições devem ser realizadas pelo site oficial do campus, com apresentação de CPF, documento de identidade, telefone, e-mail, histórico escolar, quando exigido. O resultado final está previsto para 5 de junho e as matrículas da primeira chamada ocorrerão entre os dias 8 e 10 de junho deste ano. Mais informações podem ser acessadas no site oficial do IFMG Congonhas. 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
1: Colonial, agora 1 em ponto. Boa tarde.
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15: De volta, segunda hora do encontro aqui na Colonial com Fred e Fabrício. Te amar é meu talento.

Celestial. Ignora sons de Felipe e Rodrigo em 104.7. Ainda o Ed Sheeran, Celestial. Daqui a pouquinho tem muito mais, hein? Você continua comigo ouvindo e curtindo as melhores? Sim, e pedindo pelo 98969-1400.

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0: Colonial e o pedido de socorro com ele, Gustavo Mioto, em 104.7. Tá bom esse negócio, hein? Só as mais tops pra você na Colonial FM. Você vem comigo, vem curtindo, vem ouvindo, vem participando também e fazendo acontecer no oferecimento do NOC, Núcleo Odontológico Congonhas. 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Deixa eu dar um spoiler. A partir de amanhã tem patrocinador novo também aqui nas maispedidas.com. Eu volto já.
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0: Colonial 1:31. 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

0: Colonial, BJ, a Coração de Diego e Victor Hugo, ainda Taylor Swift, Elizabeth Taylor e a última sequência do encontro das melhores, das mais pedidas, daqui a pouquinho na Colonial FM. Só ficar por aqui.
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0: Colonial, 14 para as duas.
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0: o som da Anitta e Shakira pra fechar com tudo o nosso encontro dessa segunda-feira em 104.7 com as maispedidas.com. 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
0: Eu tô indo nessa, tô de volta amanhã, meio-dia, também na Colonial FM com as melhores, as mais pedidas. Vem aí depois do intervalo, o Geleia Geral com tudo pra começar a sua semana. Beijo grande pra todo mundo e até amanhã. Paz e luz. Eu fui.
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1: Colonial, 2:00. 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
3: Chegando por aqui, eu sou o Tony Veloso.
4: E eu sou a Mel, nesse 18 de maio de 2026. Hoje dia de festa aqui na Colonial FM.
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3: Chegando na sua semana.
4: Uma excelente semana para todo mundo, um excelente dia, boa segunda-feira. Feira, tudo bem, Tony Veloso?
3: Tudo jóia, Mel.
4: Como passou de fim de semana?
3: Tudo jóia, e você? Tudo doce, doce?
4: Tudo igual, Mel.
3: É? Agora, antes de conhecer você, eu não tinha esse negócio com mel, coisa e tal, não. Mel era só o mel da abelha que eu sabia, mas agora toda hora que passa aquele cara do abacaxi, eu lembro de você.
4: Não acredito.
3: É, passa o cara do abacaxi e ele já vem falando: olha, abacaxi é doce, doce, doce, que nem mel. Aí não tem jeito. Ó, a Mel aí, ó.
4: Oh, meu Deus.
3: Mas tudo bacana, né?
4: Graças a
3: Energias,
4: Deus.
3: Energias, né?
4: Energia
3: 100%.
4: Renovada.
3: Dormiu bastante, curtiu bastante final de semana.
4: Deu pra curtir, bom, deu pra descansar, deu pra fazer um
3: bacana,
4: monte de coisa.
3: Bacana, eu consegui fazer tudo isso sem dar, né? Então, glória a Deus.
4: Menino maldoso.
3: A piada assim. Pronta. Bom, olha, pra você que tá ligado, no oferecimento. 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Tá começando mais um Geleia Geral.
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3: Festa, festa, festa. Hoje é dia de nível da Colô, então os aplausos

0: multiplicados hoje.
1: São 36 anos, né? 36 anos levando música, informação, alegria, companhia de milhares de ouvintes todos os dias. São mais de 120 cidades ligadinhas com a gente, né? E é isso, essa trajetória continua sendo marcada com carinho do público, pelo profissionalismo aí de toda a equipe, pelo compromisso com a comunicação de qualidade. Parabéns, Rádio Colonial FM.
0: Show, um dos slogans da rádio, né? Justamente construindo histórias junto com você. Uhum. A minha história junto da rádio, ela é pequenininha, tá começando, né?
1: Ah, começou, mas já é bem marcante.
0: Eu já tive o prazer de ter grandes momentos aqui na rádio, dias maravilhosos, tardes maravilhosas aqui com o melhor ouvinte do mundo, aqui com a Mel, nossa parceira de trabalho, né? E com toda a equipe da Colonial, uhum, né? Um prazer pra pertencer hoje a essa família. E você já tá.
1: Nossa,
0: velha
1: menino.
0: De guerra, né, Léo?
1: Tem um tempo aqui, viu? Ah. Tem um tempinho aqui na rádio. Muita coisa boa passou por aqui. Aconteceu tanta coisa na minha vida depois que eu vim pra Rádio Colonial FM.
0: Dividiu a vida junto com a Colô, né?
1: Junto com a Colô.
0: Grandes
1: quase
0: momentos.
1: Metade do tempo aí, tô brincando. Não é isso tudo, mas tem um tempinho bom, viu?
0: Vamos fazer diferente hoje. Primeiro normalmente a gente traz os destaques e depois a gente traz o tema do dia. Mas como a gente tá falando sobre o nível da Colô, vamos trazer primeiro o tema do dia.
1: Vamos lá.
0: Vamos inverter.
1: A Rádio Colonial FM tá comemorando 36 anos de história, música e companhia com você. Queremos saber o que mais marcou você na Colonial ao longo desses anos, né? Desses 36 anos. Os programas musicais, os locutores e comunicadores, as promoções e sorteios, a cobertura das notícias da região ou uma música que você ouviu aqui e nunca mais esqueceu.
0: Aquela.
1: Posso te falar? Sempre que fala da Rádio Colonial FM, eu lembro de Tears for Fears. É uma música um pouquinho difícil de falar aqui, mas é muito bonita. Everybody wants to rule the world.
0: Nossa, é difícil. Tô aqui tentando anotar aqui pra gente pegar ela na sequência aqui. Tia, como é que é o negócio?
1: Tears for Fears.
0: A tia do
1: tia. Tia do For Fears, né?
0: Tears. Deixa eu ver aqui como é que escreve esse negócio. É tia. entendi. Tear. Achei aqui.
1: Achou? Everybody wants to rule the world.
0: Ah, então tá bom.
1: Gente, essa
0: tá
1: música
0: aqui, pouquinho,
1: é maravilhosa.
0: Vou rolar pra ver se é boa mesmo, hein?
1: Eu particularmente lembro dela. Tá? Mas, né, você pode falar a sua música.
0: Eu vou escolher.
1: Vai escolher também a sua?
0: Lá em 1900 e... Calma, nem tanto assim. Acho que é 99, 2000, alguma coisa assim. Ah, vou lembrar de uma música que eu ouvia muito aqui na rádio, vou trazer também. Hoje é dia de relembrar.
1: É.
0: Bom, mas antes da gente trazer a música da Mel, para ela matar a saudade também, vamos aos destaques de hoje.
1: Vamos lá! E lembrando que quem participar do tema do dia pode faturar pares de ingressos pro Cine Hits Lafayette, o filme Mortal Kombat 2, viu?
0: Ah, isso eu quero assistir!
1: E falando em filme, o filme sobre Michael Jackson vira fenômeno de público nos cinemas brasileiros, viu? Tem mais. Vini Júnior apaga fotos com Virgínia Fonseca após o fim do relacionamento.
0: Opa!
1: O Whindersson Nunes é processado em R$110 mil.
0: Ih, deu ruim. Deu ruim
1: pra ele. Chay Suede causa climão no Domingão com Hulk. E tem mais pra te contar aqui, tem notícia. Aplicativo do Bolsa Família tem novas funcionalidades a partir de hoje.
0: Muito bem, então é o nosso cardápio, você já tá aí sabendo, né? O nosso tema do dia, vou repetir pra você, né? A Colonial tá comemorando 36 anos, que marcou, né? Você aí ouvindo a Colô nesses 36 anos. Conta aqui pra gente, tá bom? 98969-1400. Agora, a música aqui.
1: Eu acho que marcou mais gente aí, viu? Não é Ana Paula? Ela adora essa música também.
0: Estamos começando. Boa tarde pra você. Parabéns, Colonial!
1: Parabéns!

0: Gustavo, faz barulho aí, tamo junto com você.
1: Marcelinho de Lima, Humberto e Ronaldo por aqui, fechando a sequência, primeira sequência desse Geleia Especial Niver da Colô. Festa, festa.
2: Festa, festa de montão. E Niver do senhor Augusto também, né?
1: Pois é, o Augusto.
2: Parabéns, muitos anos de vida, muita saúde, saúde, muita paz, muito amor, tudo de melhor aí na sua vida.
1: É, pra você que não sabe quem é Augusto, Augusto é o The Boss, né? O chefe.
2: O chefe.
1: Né? Lembra daquela série, The Boss?
2: Aham.
1: O chefe é o patrãozinho e... E puxar mais o saco aí pra ganhar um aumentozinho aí. Aê! Bem a hora de parabéns agora.
2: Aproveitando a deixa.
1: Vai, longe. Né? Tô brincando, Augusto é uma figura incrível que eu conheci também, eu tenho pouco tempo de colonial, né? Um apaixonado pro rádio.
2: Nossa,
1: como pouco,
2: demais.
1: Né? Conhece muito, sabe muito, né? E ele faz de tudo pra deixar a rádio cada dia melhor, mais gostosa pra você, que é ouvinte aí da 104.7.
2: Mais completa, né? Também, né?
1: É, nesses 36 anos, não poupou um centavo, tudo de melhor, equipamento de melhor, os locutores, os melhores da região.

0: puxando a sardinha, não, né? Mas em si.
1: Equipamento de primeira, né?
0: Equipamento de primeira e a programação sempre pensada e feita pra você. Então, Augusto, merece aí muitos parabéns. Essa data tão importante aí. Parabéns, Augusto. Felicidades. Muitos anos de vida, muita saúde sempre. E que você continue sendo sempre esse cara legal, né?
1: Ele é, além de chefe, né? De patrão, ele é um amigo. Uma pessoa muito especial pra gente.
0: É o nosso chefe, lógico, mas primeiramente ele é um grande amigo de todos aqui.
1: Com certeza.
0: Na rádio, ele demonstra isso todos os dias. Traz biscoitinho pra gente aqui no estúdio.
1: Sempre faz alguma coisa pra agradar.
0: Sempre fazendo um mimo aqui. Recebe as visitas, os ouvintes da Colônia.
1: Nossa.
0: Sai todo mundo elogiando, né?
1: Muito bem.
0: Ele gosta de receber as visitas aqui, então sempre. É ele, um cara sempre muito bacana, merece o nosso aplauso, o nosso carinho nessa data mais que especial.
1: E daqui a pouquinho a gente volta com muito mais pra você.
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0: Colonial 12:22.
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0: Já estamos de volta, curtindo com você por aqui a melhor programação com os melhores ouvintes, e a turma tá aí participando com a gente.
1: E relembrando, né, as coisas que passaram aqui na Colonial FM, o que mais marcou ao longo desses 36 anos. O Leonardo de Congonhas diz que lembra muito das festas que a Colonial FM fazia no Monteirão.
0: Festa!
1: Festa! Leonardo Alves também está participando. Outro Leonardo.
14: Boa tarde, Tony. Boa tarde, Mel.
0: Boa tarde.
14: Parabéns, Colonial. 36 anos. E sobre a enquete do dia, o que mais marcou na Colonial são as vinhetas, né? E o programa Geleia Geral. Aquela vinheta assim, Geleia Geral. Toca. Tem o Digueta aí pra mim, Titânio. Obrigado, valeu.
1: Beleza.
0: Ele fez certinho, né? Será que é igual a essa aqui, ó?

0: It's nice.
1: A Nilva tá participando também. O que marcou? Ela era criança e escrevia cartas pro programa da manhã do Zeca. Quando ela lia, ela que morava na roça tinha que colocar as cartas no correio, né? E marcou ela demais.
0: Que legal, hein? Época boa, hein? Época boa.
1: Michael de Ouro Branco. Oi, Michael.
2: Boa tarde, Mel. Boa tarde, Tony. Ótima semana pra vocês aí. Tem festa pra nós hoje na Coloi?
0: Festa todo dia.
2: Chama a gente, hein?
1: Opa!
2: O tema de hoje, hein?
1: Seja bem-vindo.
2: Tem uns 4 anos que eu tô acompanhando a Coronel direto, hein? Curtindo o Gelé e o Pegada. Coronel Rural.
1: Uhum.
2: Tem umas novidades que tocam, que é sempre marcante. A gente descobre, baixa a música. Inclusive, toca um lançamento pra nós, hein? Mayara Rodrigues, não vende essa casa.
1: O volume já sabe. É sucesso.

0: Cliscona Castela, simplesmente acontece. 2:37 nessa segunda-feira de festa aqui na Colô, 36 anos.
1: Construindo histórias com você, hein? Bom demais. E o que mais marcou você na Colonial FM ao longo desses anos? Conta pra gente aí, tem uma música que você ouviu que nunca mais esqueceu, as promoções e sorteios, os programas, né, da rádio, as promoções, também as festas, né, o pessoal falou aqui de festa.
0: Isso.
1: Tem os locutores, né, gente?
0: Os garotos de programa.
1: É isso aí.
0: Os garotos de programa, que é o programa da rádio, não confunda. Locutores e comunicadores da Colô.
1: E se tem outra coisa aí que a gente não falou, você fala aí pra gente também.
0: É. Momento legal, né? O início de namoro, tava ouvindo a rádio.
1: Casamento,
0: tem término de um relacionamento ruim, que é festa. Terminou, tava ouvindo a rádio. Graças a Deus, foi uma bênção, livramento, né? Conta pra gente. Hoje eu tô.
1: Hoje você tá que tá engraçadinho esse menino.
0: Aquele tempero. 2:39, a gente já volta por aqui.
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1: Colonial 2:39.
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7: Cruzeiro já está em Buenos Aires. Tem jogo importante contra o Boca nesta semana. Menos de 24 horas depois de empatar com o Palmeiras no Brasileirão, o Cruzeiro já está em Buenos Aires para o duelo contra o Boca na fase de grupos da Libertadores da América. Arthur Jorge conta com 2 reforços ofensivos na delegação. Bruno Rodrigues e Villarreal são opções para o técnico depois de ficarem ausentes diante do Palmeiras. No caso, Bruno Rodrigues, ele vem emprestado dos paulistas, não poderia jogar. E Neyzer Villarreal, um incômodo no pé após pancada sofrida diante do Goiás. Mesmo sem poder entrar em campo no jogo desse sábado, a dupla esteve com a delegação em São Paulo, porque o embarque rumo a Buenos Aires foi direto da capital paulista, sem retornar a Belo Horizonte. O jogo acontece amanhã. Também no ataque, o Cruzeiro não terá Arroio, que cumpre suspensão por expulsão diante da Universidade Católica. Kaique Kenji e Sinisterra são as principais alternativas em caso de manutenção do esquema. O Cruzeiro ainda aguarda a resposta do Brighton da Inglaterra sobre proposta feita pelo zagueiro Igor Júlio. Ele é o principal alvo da diretoria neste momento para reforçar o elenco de Arthur Jorge após a Copa. O valor da proposta feita pelo Cruzeiro é mantido sob sigilo, mas está abaixo dos 6 milhões de euros inicialmente pretendidos pelos ingleses. Seleção brasileira será convocada hoje para o Mundial. Anúncio dos 26 jogadores convocados para servir o Brasil no Mundial, que será realizado nos Estados Unidos, México e também Canadá, acontece hoje pelo técnico Carlos Ancelotti. Haverá um evento no Museu do Amanhã, no Rio de Janeiro, nesta segunda-feira, às 5 da tarde. Os nomes escolhidos sairão da lista de 55 pré-convocados que foi enviada à FIFA na última segunda-feira. A relação conta com Neymar, mas não tem Estevão machucado. A CBF prepara ações especiais na solenidade desta segunda, que terá a presença de ex-jogadores, dirigentes e patrocinadores. Segundo a entidade, o evento será uma celebração do futebol brasileiro, unindo passado e presente da seleção mais vitoriosa nas Copas do Mundo. Na quarta-feira que vem, no dia 27, os convocados se apresentarão na Granja Comaré em Teresópolis para iniciar a preparação para o Mundial. No dia 31, o Brasil enfrenta o Panamá no Maracanã, e é amistoso que marca a despedida em território nacional. No dia seguinte, a delegação segue para os Estados Unidos, onde fará um último amistoso contra o Egito, no estádio em Cleveland, no dia 6 de junho.
5: Márcio Elias para as Curtinhas da Colonial.
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0: De volta, curtindo de montão com você. Agora faltando 16 para as 3. Tem mais sucesso? Tem Luiz Fonsi, Zé Neto e Cristiano. Por isso que eu bebo.

0: começou com a trilha sonora perfeita aqui na Colonial FM. Simone Mendes, direitos iguais. 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Já já a gente volta com os famosos aqui no Geleia Geral.
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2: Colonial 9:03.
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16: 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Agora, os famosos por aqui na Colô.
2: O filme Michael Jackson é sucesso nos cinemas brasileiros. Já ultrapassou 5 milhões de espectadores e arrecadou cerca de 113 milhões de reais no Brasil, tornando o país o principal mercado mundial da produção em número de público. A Universal Pictures Brasil fez a maior campanha de marketing de sua história no país. O longa teve a maior estreia já registrada, né, para uma cinebiografia no Brasil.
16: Que coisa!
2: E o desempenho colocou o filme entre os maiores lançamentos da distribuidora aqui no país. O sucesso se deve ao legado, lógico, duradouro de Michael Jackson, né, e ao forte vínculo do artista com o público brasileiro. Um executivo da Universal afirma que os fãs aguardavam o filme havia muito tempo e que os números refletem a relevância do cantor até hoje.
16: Olha que bacana, eu ainda não vi, mas vou ver.
2: Minha filha assistiu, amou, viu?
16: Que legal.
2: Muito bacana. Ó, e Vinícius Júnior apagou todas as fotos que tinha com Virgínia Fonseca no Instagram. Gente, isso dá pra ver que ela falou, ah, a gente terminou assim.
16: É normal hoje, né? É normal, até porque quando arruma outra namorada, aí fica as fotos da ex, fica meio chato, né? Ficar explicando isso também.
2: Eu acho que eu tenho foto de ex no Instagram ainda.
16: Tem? Jesus amado.
2: Segundo o portal Léo Dias, a atitude chamou a atenção dos fãs nas redes sociais, já que o casal havia oficializado o namoro publicamente em 2025, embora estivessem juntos desde 2024. Virgínia anunciou o fim da relação com um comunicado, né? Como a gente já disse aqui, e cada um ia seguir o caminho diferente, com respeito. O relacionamento durou cerca de 7 meses e ele não comentou publicamente até agora o término, viu? Só foi lá e apagou todas as fotos da Virgínia.
16: Eu ouvi falar que a assessoria dele disse que não, ele não vai comentar, que é o foco agora é a convocação e os jogos para a Copa, né? Então, entendi. Aproveitou isso também para se blindar, né? Uhum. É uma ótima desculpa, né?
2: É.
16: E também vai ser convocado, né? A convocação é hoje às 17 horas, aproveitar para falar disso, uhum, né? Tem uma outra pergunta que tá no ar. Neymar, vai ou não vai pra seleção?
2: Será que vai?
16: Gente, a pressão é muito grande. Viu?
2: Muito grande pra ele ir, né?
16: Eu vou te falar a verdade, jogando não tá, não. Jogando, chamar pra... Tipo assim, chamar o cara pra falar que tá jogando
2: bem. Porque ele
16: bem,
2: tá jogando, né, bem, não, né?
16: Não, né? Mas assim...
2: Mas ele tem nome,
16: é,
2: né?
16: É um cara experiente, é um cara que, né, pode trazer aí, né, pra seleção brasileira, né, esse know-how, tem essa questão de liderança, né, que hoje nenhum dos jogadores da seleção tem, né? Uhum. O próprio Neymar não tem, não é comparável aos jogadores de outrora, Ronaldinho Gaúcho, Romário, que tinha aquela coisa de falar Bebeto, assim, vou resolver. O Bebeto era meia boca também.
2: Meia boca também, você acha?
16: Ele era meia boca. Mas o Romário, eu tô comparando com o Romário,
2: tá,
16: né?
2: Você tá comparando com esses.
16: São casos inflamados, aí, né? Então, assim, olhando esse ponto, o Neymar não é aquela Brastemp, mas em si, eu acho que soma, né? E tem espaço, tem muito jogador ali. Eu não sei pra que até hoje 3 goleiros, nunca vai precisar de 3 goleiros, não precisa nem de 2.
2: Ai, né? Gente.
16: Mas, não, 2 ainda vai, né? 2 ainda vai. Mas em si, né? Ó, a gente tá ganhando presentinho aqui.
2: É, quem ganha presente é a
16: Olha
2: gente.
16: Olha só, estamos recebendo aqui ao vivo aqui, presentinho. O Augusto faz aniversário.
2: E a gente que recebe presente.
16: E a gente
2: presente
16: que recebe aqui, olha só, aplausos aí pra essa colônia. Em breve estaremos no estúdio em vídeo, né? E aí a gente vai poder mostrar os bastidores.
2: Vai poder mostrar tudo.
16: Aguardem novidades, esse ano de 2026 tá bombando aí pra Colô. Presente aqui a nossa querida Ana Paula também. Não, ela não vai falar. Ela é mais tímida do que eu, ela não vai falar hoje não. A Lorena só assinalar
2: também
16: aqui a presença delas aqui no estúdio aqui, né, pra comemorar com a gente essa data tão especial que é os 36 anos da Colô.
2: Com certeza. E teve gente parabenizando aqui toda a equipe da rádio. Exatamente. Mesmo os bastidores, né? Daqui a pouquinho a gente vai falar mais aqui.
16: Gente, daqui a pouquinho mais os famosos e as participações que estão bombando aqui no Zap. 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

0: 3:05, já fechamos por aqui mais uma sequência pra você na Colô. 3:05, Mel, fala pra gente, como é que é o tema de hoje?
1: 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Conta pra gente, fala aí uma coisa muito especial que aconteceu aqui, uma música que te marcou, que você ouviu, a cobertura das notícias da região, as promoções, os programas musicais, conta pra gente, 989-69-1400.
0: Hoje é dia de festa, vem festejar com a gente aqui em 104.7.

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2: Colonial 3:06, boa tarde.
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18: Super, hiper completa, porque você que tá aí do outro lado, completa, né, Colonial. De volta com mais participações sobre o nosso tema do dia, a gente falando sobre o nível da Colô.
2: Então, a galera tá respondendo aqui o que mais marcou nesses 36 anos na Rádio Colonial FM. Vamos ouvir o João Paulo, de Entre Rios.
19: Olá, meu, João Paulo de Entre Rios. Toca aí pra nós, Jota Quest. Pra todos os ouvintes aqui de Entre Rios e ouvinte, valeu, meu. Boa
2: valeu.
19: Tarde.
2: Valeu! Simone Quirino, que mais te marcou?
11: Hello, Placebo, Happy Birthday, Colonial tá bom demais. Abraço minha mãe Carla, marido da seu Almeida, irmã Jéssica, cunhado Wagner. Sobre a enquete, três músicas que eu amo, que me marcam muito. Que são Meu Grande Amor com a da Fábia, LS Jack Carla e todas as músicas do Cristiano Araújo. Né, Melzinha? Melzinha sabe. Quando o Cristiano Araújo faleceu, ela que falou a notícia, foi, né? Triste. Então, me marca notícia. Até hoje. E gostaria de desejar tudo de bom pro senhor Rodrigo e pra Colonial, que vocês são incríveis e que me faz muito feliz de ouvir vocês todos os dias. Simone Quirino em Barbacena.
2: Obrigada, Simone! Desde sempre ligadinha com a gente, né? Parabenizando o senhor Augusto aqui. É, ouço a Colonial desde quando ouvi a Colonial FM em caráter experimental. Se passaram exatamente 36 anos. Época que comecei a namorar a pessoa com quem me casei, embalado pela linda voz e música da cantora irlandesa Nothing Compared to You. Essa música é muito apaixonada, tá? Ela diz que bons tempos, parabenizando a todos, é a Margarida de São Brás.
18: Muito bem, vamos lá de Cristina Araújo. Vamos então ouvir. Essa outra vai rolar no nosso
2: Nightfly.
18: Som da Shined O'Connor.
2: É isso mesmo. Nothing Compared to You. Agora tem Cristiano Araújo, Sofrência, aqui na 104.7.
18: Sofrência só na música, o resto é só alegria. Vamos nessa.

0: Ninguém fica em casa, não.
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0: arrebentam e fazem parte da história da Colonial FM também. Escuta aqui. É isso aí, de 2000 essa música, tá?
1: Pois é.
0: Saudade demais.
1: Falando de biquíni, até que não parece tão longe, né?
0: É
1: logo ali.
0: A gente imaginou que era década de 80, né?
1: É, 90, coisa e tal. Bom demais curtir com você.
0: Ah, não, 90, né?
1: É, 80...
0: Aí já fui longe.
1: Caras aí. Bom, por aqui eu falo pra... Peraí, mais meia hora de risada, pronto, agora voltei.
0: Vai lá, agora respira.
1: Agora...
0: Deixa que eu falo, vem cá. Vai ficar rindo.
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1: Muito bem, 3h22 restabelecido.
0: Acho que nem tanto.
1: Mais ou menos. Vamos pro intervalo e já voltamos com a sua participação aqui na Color.
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1: Colonial FM 3h23.
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1: De volta por aqui com mais participações.
0: Vamos ouvir aqui a opinião da Janaína. O que é que mais te marcou nos 36 anos da rádio, hein?
16: Boa tarde, Tony. Boa tarde, Mel. Tudo
1: boa
16: bem?
1: Boa tarde.
16: Janaína Aparecida da Silva de Conselho Lafayette. Quero participar da promoção para ganhar o ingresso para ir no cinema, hein?
0: Isso aí.
16: E sobre a enquete, então, o que mais marcou é o atendimento de vocês, claro. Porque eu acompanho a rádio não tem muito tempo, não, sabe? Uns 3 anos, 4. Mas o atendimento de vocês com educação, respeito e carinho, né?
0: Ah,
16: e prêmios que eu já ganhei também, né? E música boas. Já ganhei prêmio, já ganhei travesseiro, já ganhei ingresso pra show, ingresso pra cinema.
0: Sortudo,
16: cinema,
0: hein?
16: Quer dizer. Já ganhei bastante coisa. DVD. Quero ganhar mais, hein? Obrigada aí, tá? E quero ir no cinema.
0: Hoje o presente pode ser seu, hein? Boa sorte. Fagner, de Lafayette. A Colonial me marcou quando eu era pequeno e morava na roça. Meu pai ligava o rádio, a pilha dele, no programa do Zeca, pois lá em casa não tinha energia elétrica. Isso há 30 anos atrás. Eu tinha uns 4 a 5 anos. Nossa, bacana, hein?
1: História bacana demais da conta, que legal.
0: O que eu não esqueço eram as festas da rádio. Todos os anos aconteciam no Monteirão. Foram momentos inesquecíveis. Também os arraiás da Colonial. Os eventos eram sempre na rodoviária. Eu adorava. A Kênia de Congonhas participou aqui. Beijo pra você, Kênia. Boa sorte na promoção. E daqui a pouquinho tem mais ouvintes participando aqui no 989-69-1400 respondendo pra gente, né?
1: Vamos de música. Cleiton Romário.
0: Saudade come.

0: Já Daniel, solteiro largado. Fechando tá a sequência por aqui.
1: Largadinho. Daqui a pouquinho a gente volta
0: mais. Quem é que tá solteiro largado? É o Vini Júnior.
1: Ah, é? Conta aí, ele se pronunciou.
0: Acabei de ver aqui que saiu uma notinha, mandou uma notinha pequenininha pra imprensa. Aham. Né? Divulgou nas redes sociais dele, falando que foi muito bom, foi tudo certo, foi muito bacana, momentos incríveis. E deseja alegria e sucesso aí para a Virgínia, né? Bem menor do que.
1: Do que ela falou.
0: Falou, né?
1: É. Mas, é isso aí, saiu agora.
0: Mas ele não pode nem falar muita coisa, ele tá com o filme meio queimado por causa das três modelos que ele mandou buscar no Brasil, né? Aquilo lá pegou mal demais pro Vini.
1: E a mãe dele ainda tá curtindo comentários maldosos sobre a Virgínia aí nas redes sociais. Como se ela tivesse saído errada na história.
0: O negócio já começou mal, né? Na verdade, começou lá atrás, já começou com uma gaia, né? Aí foi uma gaia, beleza. Aí ela teve a parte dela também, que aquela história com o personal, todo mundo falou que ele tomou uma gaia também, empatou, né? Mas aí já teve outros lances e agora pra fechar, essas três modelos completaram a Trigaia.
1: Nossa!
0: Como é que é o nome daquela coroa que o Cruzeiro tem? É tríplice coroa.
1: Tríplice.
0: É, ela tem uma tríplice gaia.
1: Né? Coitada da Virgínia.
0: No finzinho do relacionamento, né? Bom, se ela queria projeção, ela conseguiu. Na

0: cabeça, né? Na cabeça. Ai, conseguiu uma projeção imensa aí. Que... o Vini Júnior foi, assim, do mal, né? Com a Virgínia, se for olhar,
1: imagina,
0: né?
1: Imagina se fosse poderia, bonito ainda, hein?
0: Poderia ter deixado a coisa mais, assim, né? No off, sei lá, terminado antes, né? Ele sabe que ela é, né, influência, milhões de seguidores, né?
1: Pois.
0: Enfim, eu acho que poderia ter terminado antes e evitar todo esse negócio aí, né? Colocar uma tríplice coroa na Virgínia
1: foi... Foi uma maldade total.
0: E ele ganhou o prêmio também, sabia, né?
1: O prêmio?
0: É, o homem mais feio do mundo a conseguir colocar uma trigaia em alguém. Impressionante. Como é que ele conseguiu?
1: Oh, meu Deus. Deus, e é o mais feio do mundo mesmo.
0: Imagina, viu? Se fosse bonito, hein?
1: Pois é, isso que eu falei. Imagina.
0: É o poder dos feios, né? A nova geração. Vem aí o filme. Agora 3h37, a gente volta com mais daqui a pouquinho.
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8: 04.7.

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5: Leia esta semana no Jornal Correio. Quase 20% dos lafaietenses estão negativados, afirma SPC. Campanha eleitoral começa a ganhar forma a partir de junho. EPR Via Mineira reforça ações para redução de acidentes de trânsito na BR-040. População cobra elucidação de uma série de assassinatos em Lafayette. Odair Cunha assume vaga no TCU e abre caminho para Glaicon Franco ser deputado federal. Envie sugestões de matérias, fotos, denúncias e informações de interesse público pelo WhatsApp do Jornal Correio 982723383. E mais, quer vender, trocar ou alugar? Confira nesta edição classificados atualizados. Para as curtinhas da Colonial, repórter Vander Mendes.
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0: Já de volta, curtindo com você por aqui. Colonial FM, 36 anos construindo histórias com você. E Mel, aqui presente nos nossos estúdios, tá o precursor dessa história.
1: É verdade. É. Nosso
0: diretor, nosso The Boss, nosso chefe, o Augusto, está aqui nos presenteando com a sua visita aqui nos estúdios. Augusto, prazer em tê-lo aqui. Parabéns, felicidades, em nome de toda a equipe colonial, todos os ouvintes aqui felicitando junto com você. Esse sonho lá atrás que virou uma realidade já tem uma história, né, de 36 anos, né?
2: Três décadas e meia.
0: Três décadas e meia, exatamente.

0: ideia que eu tive, eu sempre fui amante do rádio, sempre gostei do rádio. E tá aí a Colonial firme e forte há 36 anos, com uma excelente equipe, né? De locutores e profissionais, que ninguém faz nada sozinho. Sem esse trabalho de equipe, a gente não consegue nada. Então vocês estão de parabéns, parabéns para todos nós, né? Porque a Colonial começou há 36 anos, mas continua com o mesmo padrão, a mesma qualidade. A gente procura sempre estar inovando, melhorando, trazendo o que há de melhor, vinhetas, equipamentos. Inclusive, já vou até lançar aqui um spoiler para você. Vamos ter novos transmissores brevemente, uma nova programação, tá? Novo pacote de vinhetas.
1: Opa!
0: Então a Colonial não para no tempo, tá sempre, né? Se modificando, se reinventando. E outra coisa, com o advento da internet, foi muito bom para nós, né? Porque hoje você vê o Zap, né? Não para aí o tempo todo, a gente aí junto, os ouvintes participando, mandando áudio, mandando vídeo. Então isso é muito importante. E o rádio é aquele companheiro, né? O companheiro de sempre, né? Aquele companheiro de todas as horas, né? E você sabe muito bem, né, Tony e Mel, que hoje 67% da nossa audiência está nos automóveis.
2: Verdade.
0: Entendeu? E com tanto carro por aí rodando na região, nas nossas estradas, nas nossas cidades, a Colonial tá aí presente, né, em todos os receptores.
2: Legal demais, legal muito demais. Bom. E bom demais poder fazer parte, né, hoje aí dessa história, né, o Augusto, agora, desde a da época lá, do vinil, né, cassete, CD, e hoje a Colonial tá se preparando para lançar um novo estúdio. E que a tecnologia é o que é o carro-chefe.
0: Né? Vai ser uma plataforma digital, realmente. Hoje as coisas mudaram muito, né? Não temos mais as cartucheiras, os MDs, né? A Colonial também sempre inovou, né? Veio o mini-disc, que a Colonial já estava trabalhando com o mini-disc, com o DAT, né? Que poucas rádios até trabalharam com o DAT, nós trabalhamos. Quer dizer, são histórias que vão sendo contadas ano a ano e a gente sempre inovando, trazendo de melhor. Eu ouço muito as pessoas, ouço muito os nossos ouvintes, as críticas construtivas. A gente sempre troca ideias, né, Tony? Você é testemunha disso. Verdade. Então, quer dizer, eu ouço muito as pessoas e procuro fazer o de melhor para nós, para os nossos ouvintes e para os nossos parceiros, né? Que são os que mantêm toda essa estrutura aí viva, firme, forte, pulsando, né? Nós estamos aí há 3 décadas pulsando com o coração aí a 1000 por hora, né? E vocês, principalmente, que estão aí de frente pro microfone, é que fazem isso, sorriso nos lábios, né?
2: Sempre.
0: Que eu sempre falo que é o mais importante, né, Mel?
2: Fala em sorriso. A Mel é uma das nossas representantes nesse quesito. É. Né?
0: Nós estamos aqui diante de uma das melhores comunicadoras de Minas Gerais.
3: Ah, né, meu Deus. Muito né? Obrigada. Eu
0: assim como
3: muito.
0: O Tony, como o William na madrugada aí arrebentando, o seu Gomes, né? O Vander de manhã também dando show. Vocês à tarde. O Mário, né? De meio-dia às 2. E o Mário é um, né? Polivalente, joga em todas as posições do ataque, da defesa.

0: defesa. O Mário, um grande colaborador nosso. E à noite também, né? Temos o prazer de ter o nosso menino, o Gabriel, que é um menino também fantástico, entendeu? A nossa equipe é maravilhosa. E eu não posso deixar de falar aqui do nosso comercial, né?
1: Que
0: é muito importante, é o atendimento para com os nossos parceiros e anunciantes, os nossos clientes.

0: faz isso com tremenda capacidade profissional. Temos aqui também a Aureliana, a pessoa do financeiro, né? Que manda prender, manda soltar, né, Tony? É, temos aqui a Luciana, a Fabiana. Então, quer dizer, eu tenho uma equipe, graças a Deus, eu sempre falo isso e repito. Eu, graças a Deus, Deus me deu essa coisa de ter uma equipe fantástica, maravilhosa. Agora o Ezequiel, né, recém-contratado, com o passamento do nosso grande colaborador Zé Carlos Bonifácio, Juca, né, que se foi, infelizmente, grande companheiro, né, grande colaborador, faz parte da história da Colonial, mas estamos aí juntos para mais, pelo menos mais uns 100 anos, eu te garanto, que nós vamos estar aqui na ponta juntos. Dos cascos.
1: Isso, né? Aí. Né? E eu agradeço muito em fazer parte dessa equipe maravilhosa, essa família que é a Colonial FM, onde me deu a oportunidade, né, de me tornar locutora. Muito obrigada.
0: Obrigado a vocês todos. E parabéns para todos os nossos ouvintes que também são aí, né? Os nossos companheiros, aê, né?
2: Aplausos aí para aqueles que nos complementam, né?
0: Com certeza.
2: A outra metade da laranja.
0: É a razão de tudo, né? É aí, a razão de tudo.
1: Sem os nossos ouvintes, o que seria?
0: Ah, não, gente, seria, né? Nada. Não existiria, né? Agora, o Tony, eu quero deixar muito claro o seguinte: eu sou ouvinte de rádio nos anos 60. Olha só, hein? Olha como. Eu tô querendo, não tô querendo dizer minha idade, não. Mas olha só, nos anos 60, lá em Belo Horizonte, eu já ouvi a rádio Mairink Veiga, do Rio de Janeiro. Você já ouviu falar nessa rádio?
2: Nossa, já ouvi falar, mas assim...
0: No Rio de Janeiro, nós tínhamos a Rádio Nacional, que era uma rádio do governo, como é até hoje, Chapa Branca, e tinha Mairink Veiga, que era uma rádio mais eclética, entendeu? E ouvia muito. E por coincidência... Às 18 horas, todos os dias, tinha um programa chamado Hoje é Dia de Rock.
2: Olha só.
0: Nome esse que eu trouxe pra Colonial no início dos anos 90, quando a rádio começou. Era aquele programa aos sábados, Hoje é Dia de Rock.
2: Que legal.
0: E eu ouvia muito rádio em Belo Horizonte, rádio mineira, que tinha uma qualidade de som tremenda, a Rádio Guarani, a Cultura, inclusive naquela época, Tony, eu tô me alongando um pouco. Não. Quando começa a falar de rádio, é uma resenha, assim, né? Você sabe disso. Aliás, o Tony adora uma resenha.
1: Adora,
0: né, Tony?
1: Adora.
0: A gente vai ficar conversando aqui até amanhã.
2: Horas.
0: Mas, hein, Tony? Mas o Márcio Seixas, aquele locutor fantástico, sim, que tá no Rio de Janeiro, foi locutor da JB, grava vinhetas maravilhosas, dublagem.
2: Do Herbert Richard.
0: Exatamente. Irmão da Beth Seixas. Irmão da Beth Seixas. Quantas vezes eu fui lá no estúdio da Rádio Cultura em Belo Horizonte conversar com o Márcio Seixas, o Geraldão da Rádio Cultura, entendeu? E esses monstros do rádio, então eu já tinha contato com eles, entendeu? Então o rádio tá no meu sangue, tá na minha adolescência e continuo aí com o rádio nas veias até hoje, tá?
2: E coincidiu o seu aniversário com o aniversário da Colonial. Isso lá atrás foi.
0: Não foi de propósito, não. Foi uma coincidência mesmo, tá?
1: Olha só que bacana, hein?
0: E você sabe qual foi a primeira música que tocou aqui na rádio?
2: Qual?
0: Foi no Night Fly, começou a rádio Mário Júnior, era o locutor, você lembra, Mel?
1: Tias Fofias?
0: Tias Fofias.
2: Rolamos hoje.
1: Mas a gente rolou uma que eu falei que eu gostava particularmente, né?
0: Uma música linda. Então, foi a música que foi o início de tudo Advance. Isso que nós temos aí hoje.
2: Lembra, entendeu? Qual ou não? Lembra
1: acho
2: qual?
1: Que começa com Advance, não é?
2: Com Advance. Advice
0: Folly e Young Hearts. Essa música é linda, é linda.
2: Então vamos dar um restart agora, né?
0: E a rádio, quando começou, Tony, você não estava aqui na época, ela era muito jovem. Uma plástica maravilhosa, feita pelo Emílio Surita.
2: Que legal.
0: Em São Paulo, Paulinho Alcorage, que era do estúdio Overnight, gravava as nossas vinhetas. Vinhetas maravilhosas. Ô, Tony, eu me lembro quando a rádio começou, eu andava aqui na região, Barbacena, percorrendo mesmo Itabirito, Mariana, pra ver o sinal da rádio onde tava chegando.
2: Eu tenho essa mesma mania.
0: Ô, Tony, entre Barbacena e São João, ali perto de Barroso, eu tava ouvindo a Colonial, Eu ouvi a Colonial, aquela rádio redondinha, com uma equipe de locutores, sabe? Maravilhosa. Não, a rádio sempre teve excelente, um cast maravilhoso de locutores.

0: grandes profissionais. Inclusive, eu sempre digo que a Colonial é uma vitrine. Grandes profissionais já passaram aqui, estão em BH, em São Paulo, Rio de Janeiro. Quer dizer, é uma vitrine, tá? Muitos profissionais maravilhosos passaram aqui conosco.
1: Muito.
0: E eu me lembro que, voltando ao caso, eu lá perto de Barroso, ouvindo aquele sonzão com aquele processador da Orban com XT2, aquele som pesado, grave, forte, e a rádio redondinha com aquelas vinhetas maravilhosas, os locutores. Eu parei o carro, falei, meu Deus do céu, essa rádio não é em Minas Gerais, eu tô ouvindo uma rádio de São Paulo. É, eu fiquei tão empolgado com aquilo, a rádio redondinha, sabe? Não, isso é uma emoção pra mim, cara, que não tem preço, tá?
2: É coisa que só quem vive rádio...
0: Que né, sente
2: pode,
0: isso.
2: Pode falar, pode sentir, pode... Né, trazer essa emoção, porque realmente é especial
0: pra mim. Outro caso que eu sempre conto e cito, Ulisses Nascimento, foi até locutor da Rádio Itatiaia, já falecido, era dono da Itatiaia de Itabira. Um dia eu encontrei com ele numa reunião dessas por aí sobre rádio, ele virou para mim e disse assim, senhor Augusto, a rádio do senhor é muito atrevida. Eu falei, por que, Ulisses Atrevida? Imagina o senhor, senhor Augusto, eu voltando de São Paulo com meu filho de carro, houve um problema, um acidente na BR, e nós paramos ali perto de Pouso Alegre e ficamos lá na beira da estrada. E você sabe, a gente que é radialista, radiodifusor, a gente gosta de ficar lá no dial procurando rádio. Aí eu sintonizo a Colonial lá em Pouso Alegre. Eu virei pro meu filho e disse assim, mas peraí, essa Colonial não é lá em Congonhas? Ele falou, é pai, mas tá pegando bem aqui, né?
2: Nossa.
0: Então, senhor Augusto, sua rádio é muito atrevida, tá?
2: E continue assim atrevida por muitos anos.
0: E continue assim, são os cases da Colonial FM, tá?
2: É isso aí. No mais, convidar a galera pra vir visitar a gente em breve.
0: Nossos estúdios novos, né? A gente está caprichando o máximo, procurando fazer uma coisa bem bonita, como os nossos ouvintes merecem. Então, assim que estiver pronto, a gente vai avisar todo mundo para tomar um cafezinho conosco, que será um grande prazer. E parabéns para vocês, viu? Que fazem a rádio 24 horas por dia, tá?
2: A gente segue, então. Obrigado mais uma vez, parabéns!
0: Obrigado a vocês!
1: Parabéns.
0: Um grande beijo em todo mundo, os nossos ouvintes e parceiros também.
2: Vamos dar um restart na rádio a partir de agora, com Tears for Fear.
1: Essa é boa, hein?
2: Primeira música da programação Colonial.
1: É de arrepiar.

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2: 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E a hora?
3: Colonial FM 4:15.
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7: 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Colonial FM, 36 anos construindo histórias com você. Por aqui, ó, tem participação. A galera continua aí com a gente no zap, mandando seu alô, contando a sua história.
8: Boa tarde, Dofrinha. Boa tarde. Todos os ouvintes da Colonial FM.
7: É a Miri Miri.
8: Parabéns pra vocês. Valeu. Parabéns pra toda a equipe, essa equipe maravilhosa que faz as programações chegar pra nós, né? Que faz parte do nosso dia a dia.
7: Top.
8: Parabéns pra rádio, que venha muitos outros anos no ar. O que marcou pra mim foi eu ter ganhado o apelido de Miri Miri da rádio, né? Com a brincadeira de simplificar meu nome, acabou que eu ganhei esse apelido de Miri Miri. E eu nunca tinha tido apelido na vida antigamente. E assim, não gostava também. Passei a gostar, me sinto super bem com ele hoje em dia. E também quando a minha filha foi sorteada com o presente do mês das crianças, ela ficou radiante de ter ido no escritório da rádio, de ter ganhado presente e de ter ganhado o livro, né, do Pequeno Príncipe. E ela guarda, aprendeu a guardar, guarda com todo carinho. Toda vez que ela pega nele, ela fala que foi a Colonial que me deu.
7: Olha,
8: presente do Colonial FM. Então, pra top. Ela, foi assim, um momento único, um momento, né, especial. E isso também marcou minha vida. E vocês fazem parte da minha vida, do meu dia a dia, e eu amo muito ouvir vocês. Parabéns, parabéns e mil parabéns pra Colonial FM, essa rádio maravilhosa.
7: Valeu, Miri Miri!

0: Alok pra você por aqui na Coloca, em Lenion, Shooter Moon. Esse é o Geleia Geral.
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2: E agora é hora de falar do humorista Whindersson Nunes, que foi processado por um condomínio de luxo em Barueri, São Paulo. É, devido à instalação irregular de um ar-condicionado em seu apartamento. Segundo a ação, a síndica afirmou que o equipamento teria sido instalado fora dos padrões definidos no manual do prédio, alterando a fachada do edifício e descumprindo regras internas do condomínio. Ele foi lá e colocou o ar, não estava nem aí. O processo também alegava que o Whindersson ignorou notificações para corrigir o problema.
0: Pois é. Aí fica difícil, né? Complicado.
2: O condomínio pediu regularização da instalação, multa diária, pagamento das custas judiciais. E depois, porém, a administração decidiu desistir da ação ao conhecer que as adequações já haviam sido feitas anteriormente, mas sem comunicação formal ao condomínio. Agora, um babado pra eu te contar foi o climão com o Chay Suede no Domingão com
0: Ruth. O pessoal tá falando disso aí no final de semana, hein?
2: Pois é, ocorreu porque o apresentador Luciano Huck resgatou imagens do início da carreira do ator na Record, mostrando sua participação no reality Ídolos e na novela Rebelde. Aí ele não gostou muito não, viu? A reação do artista ao ver o passado no telão dividiu opiniões na internet.
0: Eu vi a cara dele na internet, ele ficou com cara de poucos amigos, viu?
2: E gerou, né, acusações de ingratidão, que levou a se pronunciar publicamente para esclarecer que tudo não passou de uma brincadeira. Ele falou que era brincadeira e tudo mais. Na hora ele ameaçou que ia embora do programa.
0: A cara dele, né?
2: Ainda condenou, né?
0: Chegou a falar, né, que antigamente o pessoal era homenageado e hoje em dia é isso, né?
2: Pois é. Que ele foi lá pra passagem de bastão da novela, né?
0: Ele foi antipático, né?
2: Foi.
0: A realidade foi essa, que se ele quis ser brincalhão, bom, ele foi bem antipático, né? E, assim, ele ficou lembrando, lembra muito aqueles adolescentes, né, começam a namorar, aí vai na casa, né, o namorado dos vai pais. Na casa da dos namorada. Pais da namorada, ou vice-versa. Aí os pais começam a mostrar aquelas

0: fotos antigas, né? Quando a pessoa tinha umas espinhas horrorosas e coisa e tal, né? Então...
1: aí fica com cara de poucos amigos.
0: É, lembrou isso, né? Lembrou um adolescente, né? Na fase da aborrecência. É, aborrecência pura. Não amadureceu aí o ator, não, né?
1: Pois é, esse climão aí.
0: O que tem nome de suco de laranja aí, como é que é o nome dele?
1: Chai Suéz.
0: É, parece suco de laranja, né? Então... se eu fosse ele, eu lançava uma marca de suco de laranja, que eu acho legal, né?
1: Hoje você tá que tá,
0: nome pega, pega, é legal. 4h27.
1: Meu Deus, Suede é nome, acho que de pano.
0: Não, de suco de laranja. Pronto, já vou lançar a marca aí.
1: Ai, ai.
0: Fred Gustavo com Simone Simaria, lembra dessa? Faxina.

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2: 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E a hora?
3: Colonial FM 4:31.
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2: O governo federal libera no próximo dia 26 de maio 8 bilhões e 400 milhões de reais em novos saques do Fundo de Garantia por Tempo de Serviço, FGTS. A medida vai beneficiar 10 milhões e meio de trabalhadores que aderiram à modalidade do saque aniversário e foram demitidos sem justa causa entre janeiro de 2020 e dezembro de 2025. O pagamento resolve o impasse entre o governo e a Caixa sobre os valores que ficaram retidos indevidamente. Até então, o banco bloqueava uma fatia maior do saldo para garantir o pagamento de empréstimos de antecipação. Com a nova regulamentação, o governo determinou que apenas o valor exato das parcelas futuras deve permanecer travado, destravando o restante do saldo residual para quem foi demitido no período. O trabalhador deve ficar atento ao calendário de consultas. O saldo disponível para o resgate poderá ser verificado no dia 25 de maio, véspera do pagamento. É importante ressaltar que durante o processo bancário, nos dias anteriores à liberação, o dinheiro pode sumir temporariamente do aplicativo do FGTS, retornando à conta corrente do titular no dia 26. Além do saque em dinheiro, os valores liberados também poderão ser utilizados no programa Desenrola Brasil. Quem optar por quitar dívidas vai poder usar até R$ 1.000 ou 20% do saldo total, o que for maior. O FGTS é um direito do trabalhador com carteira assinada e é formado por depósitos mensais de 8% do salário feito pelo empregador, e o saldo total pode ser consultado a qualquer momento pelo aplicativo oficial do FGTS. Da Rádio 2, Milena Abreu.
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5: Chega pra cá, Hugo e Guilherme, teu segredo!

0: Fechando com Bruno Mars por aqui. Daqui a pouquinho, as últimas participações de hoje.
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7: Colonial 14 para 5.
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0: Vamos nessa, vamos nessa, vamos nessa. De volta com as últimas participações. Nossa, alguém segura esse relógio. O tempo hoje foi muito curto.
1: Voou, viu, menino?
0: Tá doido.
1: A gente nem viu aqui. E tem muitas participações. Não vai dar pra ler todo mundo aqui, mas a gente agradece a cada um de vocês que parabenizaram a
0: rádio hoje. Todo esse carinho. É. Valeu. O aniversário não é só da Colô, de todos vocês,
1: né? De todos. O Marcelo disse que tá parabenizando aqui a todos, né, que trabalham aqui diariamente, aqueles que estão escondidinhos, mas que eles também não seriam sem eles também não seria possível ter esses programas tão bons, né? E parabéns pra mim, que sempre alegrou as tardes, ele disse aqui, ganhei uma amiga através do rádio, então essa é uma das memórias boas da Colonial.
0: Muito bom.
1: E parabéns ao Tony, que agora faz dupla maravilhosa comigo.
0: Tamo aí, dupla de ataque, bora
1: ele
0: pra cima.
1: Ele disse que dá boas gargalhadas, viu? Que a gente dá boa gargalhada lá junto com ele.
0: A ideia é essa, é passar pra você sempre uma energia positiva, motiva mais pra sorrir, é legal, né?
1: O Xande tá passando por aqui também. Oi, Xande. Tudo bem com você?
2: Aqui é o Danielzinho, aqui é o Xande Boa Vista. Aqui, parabéns aí, hein? 36 anos, hein? Que só vitória, essa rádio topzeira que nós temos aqui em Congonhas, hein? É, uai. Eu imagino como que o seu Gomes não ficou de manhã cedo. Aqui ele tá virando sócio. Puxa saco de mão cheia. Tá, gente, brincadeiras à parte, parabéns pra todos aí.
1: Obrigada.
2: Um abraço, Xande Boa Vista. Tchau, tchau.
1: É, quem mais? O Leonardo Henrique de Lafayette tá mandando alô para todos os ouvintes. Não poderia deixar de parabenizar a Colonial pelos 36 anos de história, uma emissora que teve o prazer de conhecer desde a fase inicial, né? O que mais o marcou foi conhecer o estúdio da rádio na época em que ainda usava fita cassete.
0: Nossa, faz tempo, hein?
1: E disco de vinil. Através do locutor e apresentador Zeca. Parabéns aos aniversariantes.
0: Tá revelando a idade aí.
1: É, Leonardo. Ele tá parabenizando o senhor Augusto e a Colonial aqui também. O que lembra muito, o que ele lembra muito da Colonial aqui é o Nightfly. Ouvia no fone de ouvido.
0: Ó, oh, que legal.
1: Acabava dormindo ouvindo as melhores músicas românticas.
0: É.
1: Adelina de Lafayette. Anderson Luiz também passando por aqui. Boa tarde pra você. Eldimar parabenizando a rádio também. Tudo
3: olá,
1: bem, Eldimar?
3: Olá, Tony. Sou Eldimar de Lafayette. Tá, os parabéns aí à Colonial. Os seus 36 anos de história fazendo rádio. De levando alegria, emoções, informação. Muitas coisas boas através das ondas do rádio. É, o que marcou a Colonial nesses 36 anos foi um mega bônus.
1: Mega bônus.
3: Era 24 horas de música, todo domingão. A concorrência pirava. Foi muito bacana o tempo que durou, mega bônus. E também as festas da Colonial, né? O Colonial sem parar, era o final de ano. Teve Engenheiros do Havaí, teve Tia Na

0: Anastácia, Fernanda Abreu, o Rapa. Foi uma época muito boa, no início dos anos 2000. Aí lá no Tio Panga. Então deixou muitas saudades. E aí os locutores passaram aí. Uma turma muito boa. Muitos locutores profissionais de qualidade, que é sempre a Colonial teve, como vocês. Então parabéns a toda a equipe aí. Vida longa, Colonial. Aos 50, 100 anos aí de história.
1: Oh, muito bem. Isso aí, muito bem. O Dimar falou bonito, hein? Demais, pega bônus, demais. Ele relembrou aqui.
2: Pois é.
1: Saudade, né?
2: Muita coisa boa já passou por aqui na Colô.
1: Uma música aí pro pessoal da JSL na Mina de Viga, pro Pedro, da nossa letra aqui, que tá fazendo aniversário hoje. Opa! Pedro, o apelido Zé da Onça.
2: Pode colocar Zé do rádio também.
1: Pode.
2: Fazendo aniversário com a Colô.
1: É isso aí, parabéns aí, Zé. Zé da Onça, né? Parabéns, felicidades pra você. Tem muita gente mandando ainda mensagem aqui, não vai dar tempo de ler todo mundo, daqui a pouquinho.
2: Só o nome, vamos lá. Ana Márcia, obrigado, carinho aí pra toda a turma ligada com você também, obrigado aqui pelos parabéns.
1: O Emerson Silva, Carlos Sabiá de Resende Costa, também o Juca Romão, deixa eu ver mais aqui. É, Alexandra, né, também ligadinha com a gente. José Aparecido. Tem uma galera aqui, Lenilson Francelino. É isso aí. Obrigada aí todos que participaram, tá bom?
2: Tamo junto, gente. Vambora de saideira.
1: Luan Pereira e Lauana Prado.
2: Já já, resultado de promoção.
3: Quando que a gente vai fazer o que a gente tá combinando? Você manda mensagem toda

0: Vamos lá, resultado de promoção.
1: Saindo pares de ingressos pro Cine Hits Lafayette, o filme é Mortal Kombat 2. Uou. Faturando aqui Kenya, final do telefone 3183.
0: Parabéns.
1: Xande, final do telefone 3629.
0: Opa!
1: E Leonardo Henriques, final do telefone 7739.
0: Muito
1: parabéns!
0: Bem.
1: Ó, vocês têm 2 dias úteis para passarem no Mix Shop em segundo piso com documento em mãos para retirarem os ingressos.
0: Demais, demais, demais. Por aqui tá na hora de dar tchau.
1: Minha vez de dar tchau, né?
0: Pois é,
1: hoje sou eu. Um beijo pra todo mundo aí. Vou ali comer mais pedaço de bolo, tomar mais refri, né? Porque eu não sou boba nem nada, antes de ir embora. E vocês ficam na ótima companhia do Tony Veloso aí, com Pegada Sertaneja.
0: Eu acho que é. Mais ou menos.
1: Ótima companhia.
0: Tô brincando, gente. 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Geleia de hoje vai ficando por aqui, né? Um geleia que vai deixar saudade, né?
1: Deixar
0: foi tão gostoso
1: saudade.
0: O programa
1: foi muito
0: hoje.
1: Especial, né?
0: Teve a galera da Colô aqui, galera do comercial, né?

0: Teve a equipe aqui da direção, todo mundo junto aqui. Teve a Mayara Rodrigues aqui hoje.
1: É, a Mayara Rodrigues, vem aqui, gente.
0: Prometeu que vai voltar aqui pra dar uma entrevista pra gente, falar dessa música que tá bombando aí no YouTube, né? E é isso, foi um programa muito gostoso e foi bom dividir esse tempo junto com vocês. É a Colonial FM, 36 anos construindo histórias com você. Hoje uma nova história, né? E foi muito bacana.
1: É isso aí, um abraço pra todo mundo. Valeu. Até amanhã, valeu!
0: Amanhã tem mais Geleia, já tem Pegada Sertaneja.
2: Termina aqui, Geleia Geral.

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4: Colonial, 5 horas.
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2: É, minha gente, tá na hora da gente curtir por aqui. 2 horas do melhor do sertanejo pra você, as melhores nejas do rádio. É o Pegada Sertaneja. Vem junto curtir com a gente por aqui, porque só as melhores rolam pra você, combinado? Você participa com a gente também no 31 98969 1400, é Colonial FM. Aí nessa data tão especial, data do Niver, né? Da Colô, trazendo pra você mais música, mais qualidade no seu Radex. 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Bora pra cima? Vem comigo. Pra começar tem César e Paulinho, já tá rolando pra você. É 104.7. Boa tarde.

0: Dom Bosco e Vinícius por aqui, fechando a sequência com Gustavo Lima e as suas 25 horas, né? Uma a mais aí. A turma já tá querendo dar uma reduzida aí de 6 por 1 para 5 por 2, aí vem o João Bosco e Vinícius e mete aí um 25 horas, a turma assusta, hein? 5 horas e 12 minutos, a gente só tá começando.
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0: Colou 5:12. 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
0: É isso aí, só as melhores pra você por aqui. Essa data tão especial, data no nível da Colô. Você comemorou aí durante todo o dia, continua comemorando junto com você.
13: 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Vamos seguindo por aqui. Tem mais pegada, tem mais música gostosa pra você. Agora Henrique Castro, Jorge Mateus.

modão, hein? Daniel, Altair e Alexandre por aqui. Hoje eu sei. Sendo a nossa primeira sequência. 5 horas e 26 minutos, só começando por aqui, curtindo com você a melhor programação. Segunda sequência, na verdade. O tempo tá passando rápido hoje, hein? Alguém segura esse relógio aí. E a gente segue curtindo com você de montão por aqui. É, mais uma segunda-feira, um ótimo início de semana, curtindo só as melhores nejas do rádio. Já tem mais.

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3: Colonial, 5:27.

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4: Gatas Altas da Noruega recebe encontro regional de museus. No dia 28 de maio, Gatas Altas da Noruega sediará um encontro regional de museus, com a participação de representantes de museus, prefeitos, secretários municipais de cultura e agentes culturais do Alto Paraopeba e do Vale do Piranga. O encontro busca, por meio de palestras, debates e troca de experiências, preservar a memória e valorizar o patrimônio cultural. A programação começa às 8:30 da manhã, com abertura no Museu de Gatas Altas da Noruega. Para as Curtinhas da Colonial, repórter Vander Mendes.
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6: 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Combinado? Agora você fica tranquilo com mais sucesso, mais música para você na Colô. Fernando, Fabiano e Panda, não é só terminar.

0: Que modão é esse, hein? Simone Mendes aqui pra você na Colonial. Seu início de semana pra sua semana ficar ainda mais gostosa, né? Muita música boa por aqui, top, top, boa não. Espetacular, né? Sucesso pra você, um atrás do outro, as melhores aqui no Pegada Sertaneja. Vamos juntos até as 19.
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5: Colonial, 19 para 6.
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3: Primeiro, as cabines de pedágio passaram a oferecer a opção do tag, etiqueta no para-brisa. Só pagava na cabine quem não tivesse a etiqueta. Mas agora já está sendo implantado um sistema ainda mais moderno, chamado Free Flow, com câmeras e radares do alto da estrada que identificam o veículo ou pela etiqueta ou pela placa. E eliminadas as cabines de pedágio. Quem tem a etiqueta continua sendo debitado do mesmo jeito, mas quem não tem paga o pedágio num prazo de 30 dias na rede bancária. Muitos não entenderam essa operação, não pagaram o pedágio e agora mais de 3 milhões de motoristas em débito têm um novo prazo até 16 de novembro para pagar a dívida sem multa. Quem já tinha pago pede o reembolso sempre pela carteira digital de trânsito. Então, passou pelo pedágio sem etiqueta? Fique esperto e vai na rede bancária para acertar.
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0: 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Vão com mais? Tá chegando.
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Som da Maiara e Maraíza, quem sente saudade sou eu, faltando 9 minutos para 6. É bom demais estar com você mais uma vez. Por aqui no Pegada Sertaneja, só as melhores dejas no rádio. Para você que tá antenado, faltam 9 minutinhos agora. 9 minutinhos para as 6. Vamos trazer mais uma aí antes do intervalo? Dá tempo, não dá? Então vamos trazer mais uma aqui para deixar essa tarde ainda mais gostosa. Vamos escolher por aqui, ó. Ah, essa é top, hein? Bora lá de Calcinha Preta! Onde a gente errou? Faltam 8 para 6.

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0: De volta, noite de segunda-feira, e segue na pelota, vamos junto por aqui, curtindo com você o nosso Pegada Sertaneja, no oferecimento de LS Móveis Corporativos. 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Agora, tem mais música, tem Danilo e Davi, não mexe nas minhas gavetas.
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3: 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E o Pegada Sertaneja tá de volta. 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Bora curtir mais sucesso nesse início de noite? Tá chegando por aqui, essa música é top, hein? Felipe Rodrigo, Ignora.

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1: Não adianta insistir. Telefone mudo não pode falar, né?

0: mais uma dúvida de Paulo e Paulino com o telefone mudo e ainda ontem chorei de saudade. É duas modas daquelas para deixar o seu final de tarde e início de noite ainda mais gostoso. É o nosso Pegada Sertaneja que segue por aqui e só com as melhores nejas do rádio, só as melhores sertanejas do rádio. Boa noite para você, daqui a pouquinho tem mais, é um tantinho só, como bom mineiro, ó. Pera aí que eu volto já.
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1: Colonial 6:26. 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
6: Fim da espera. O técnico da seleção brasileira, Carlo Ancelotti, divulgou a lista dos 26 convocados para a Copa do Mundo de 2026. Os goleiros Alisson do Liverpool, Ederson do Fenerbahçe e o Everton do Grêmio. Defensores Alexandro, Danilo e Léo Pereira do Flamengo. Bremer da Juventus, Douglas Santos do Zenit, Gabriel Magalhães do Arsenal, Ibanez do Al-Ahly, Marquinhos do PSG e Wesley da Roma. Meio-campistas Bruno Guimarães do Newcastle, Casemiro do Manchester United, Danilo do Botafogo, Fabinho do Al-Ittihad, Lucas Paquetá do Flamengo, atacantes Endrick do Lyon, Gabriel Martinelli do Arsenal, Igor Thiago do Brentford, Luiz Henrique do Zenit, Matheus Cunha do Manchester United, Neymar do Santos, Rafinha do Barcelona, Rayan do Balnermalfi e Vinícius Júnior do Real Madrid. Os jogadores vão se apresentar no dia 27 de maio, lembrando que se despedem do Brasil com um amistoso no Maracanã, no Rio de Janeiro, no dia 31 de maio, contra o Panamá. Agência Rádio Web com informações da seleção brasileira, Daniela Esperon.
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0: 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O assunto agora é música. E tem mais sucesso pra você. Pinta agora na programação, Edson Hudson. Viola está chorando. Então deixa eu ver essa viola chorar. Dá um gás no volume. Vem curtir comigo.

0: Júnior Marques, Ilusão de Amor. A Bia Frazo também marcou presença por aqui com Imperfeita. Só as melhores músicas, as mais gostosas no seu início de semana. Por aqui a gente já teve o Geleia Geral, a gente já proseou bastante. E agora é muita música para você nesse início de noite, na reta final de tarde, início de noite aqui no Pegada Sertaneja, sempre de 5 às 7, né? Das 17 às 19 horas. Boa noite pra você, não saia daí que a gente volta já com as saideiras de hoje, porque o tempo urge, né? É gostoso estar com vocês, mas o tempo passa rápido demais, né? Já viu? Daqui a pouquinho mais aqui na Colônia.
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0: Colonial, 20 para 7.
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8: O nosso Pegada Sertaneja. Por aqui, hora pela tempo. Hora de dar tchau nessa segunda-feira. 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Hora de trazer para você as nossas saideiras da programação. Obrigado pelo carinho. Amanhã às 14h eu tô de volta em mais um Geleia Geral. Eu sou o Tony Veloso e a gente se ouve por aqui. Saideiras começando com Zezé de Camargo, Irmão da Lua, Amigo das Estrelas. Tchau, gente. Até amanhã.

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1: Em Brasília, 19 horas.
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1: Boa noite para você que nos acompanha em todo o país. Segunda-feira, 18 de maio de 2026. Vamos ao destaque do dia, ciência e tecnologia. Em São Paulo, o presidente Lula anuncia novos investimentos no Cirus, que funciona como um super microscópio de alta precisão. Será ampliada a capacidade brasileira de pesquisa em áreas estratégicas como saúde, energia e novos materiais.
2: Qualquer quantidade de milhões que nós colocarmos é muito pequeno diante da quantidade de milhões que isso aqui vai render para o futuro da sociedade brasileira.
1: E ainda, a Petrobras anuncia 37 bilhões para São Paulo até 2030. O investimento vai gerar cerca de 38 mil postos de trabalho diretos e indiretos. Além do refino, os recursos serão aplicados também em gás natural, energia renovável e na expansão do Porto de Santos. Pablo Mundim.
3: Projetos que aumentam a soberania e diminuem a dependência do país de crises externas.
4: Novidades sobre o novo Desenrola Brasil.
1: Ministério da Fazenda lança calculadora que permite simular valores para pagamento da dívida com melhores condições.
4: E a partir de agora, a renegociação pode ser feita também em uma das 10 mil agências dos Correios.
1: Hoje, na apresentação da Voz do Brasil, eu, Mariana Jungmann e Luciano Seixas.
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1: Investimentos em exploração e produção de petróleo.
4: E ampliação da capacidade de processamento dos derivados, como diesel, nas refinarias.
1: Sem esquecer da transição energética, apostando em cadeias mais limpas e sustentáveis.
4: A Petrobras anunciou hoje um pacote de investimentos de 37 bilhões de reais no estado de São Paulo.
1: O presidente Lula esteve no evento na refinaria de Paulínia, que terá sua capacidade ampliada.
3: A refinaria de Paulínia, no interior de São Paulo, é a maior da Petrobras. Sozinha, a Replan abastece 30% do território brasileiro e seu faturamento representa cerca de 1% do produto interno bruto do país. Estrutura que deve crescer ainda mais com o pacote bilionário anunciado pelo presidente Lula. Até 2030, a Petrobras vai investir 37 bilhões de reais no estado de São Paulo. Do total, 17 bilhões serão destinados ao setor de refino e só na Replan serão 6 bilhões de reais em novos projetos. Com isso, a refinaria será capaz de processar 460 mil barris de petróleo por dia, 5% a mais do que a capacidade atual. Segundo a presidente da Petrobras, Magda Chambriand, os investimentos estão alinhados com a meta de buscar a autossuficiência na produção de diesel.
5: A Petrobras é responsável pelo abastecimento.

0: aumento de 75% do diesel do território nacional. Temos projetos para chegar a 85%. E no âmbito dessa discussão de segurança energética do nosso país, nós nos perguntamos por que não 100%. E aí nos comprometemos com o presidente Lula a sermos autossuficientes em diesel até 2030 neste país.
1: O plano da estatal vai além do refino. Outros 9 bilhões de reais serão destinados à exploração e produção de petróleo, com foco no pré-sal da Bacia de Santos. Também estão previstos investimentos em gás natural, energia renovável e na expansão da infraestrutura logística do Porto de Santos. Projetos que aumentam a soberania e diminuem a dependência do país de crises externas, como reforçou o presidente Lula.
2: Fortalecer a Petrobras é uma coisa muito importante. É fazer a Petrobras voltar a ser motivo de orgulho. Sabe o que é motivo de orgulho? É a gente fazer tudo o que for necessário para que esse país seja soberano na prospecção e no refino de biocombustível e de combustível, de gasolina e de óleo diesel, de nafta, tudo que a gente puder produzir.
1: Com os investimentos, a Replan deve aumentar a produção de diesel S10, mais puro e menos poluente, e passará a produzir combustível sustentável de aviação, o SAF. Os investimentos anunciados para o estado de São Paulo devem gerar 38 mil empregos diretos e indiretos, segundo a Petrobras. De Paulínia, São Paulo, Pablo Mundim.
3: Considerado a maior infraestrutura científica do Brasil, o acelerador de partículas Sirius, instalado em Campinas, São Paulo, entrou numa nova fase.
4: Com a inauguração de mais 4 estações, o Sirius amplia a pesquisa e desenvolvimento de novas tecnologias estratégicas para o país.
3: Também foi lançada a pedra fundamental do polo, que vai desenvolver tecnologias para o Sistema Único de Saúde.
5: O Sirius, em Campinas, funciona como um gigantesco microscópio de alta precisão. O equipamento possui uma das mais avançadas fontes de luz síncrotron do mundo e consegue analisar diferentes materiais em escala atômica. As primeiras linhas de pesquisa começaram a operar em 2019. Hoje foram inauguradas mais 4 estações. As novas linhas ampliam a capacidade de pesquisa do Sirius em áreas estratégicas, como desenvolvimento de novos medicamentos, avanços em telecomunicações, análise química de materiais complexos como terras raras e minerais críticos e desenvolvimento de supercondutores. As 4 linhas receberam investimento total de 230 milhões de reais, sendo 30 milhões do novo PAC. Com a inauguração, o Sírio chega a um total de 15 linhas em funcionamento. A ministra da Ciência, Tecnologia e Inovação, Luciana Santos, disse que o investimento eleva a qualidade das pesquisas científicas no país.
6: Estamos construindo autonomia científica, capacidade nacional, um Brasil forte, independente e soberano, prova de que o Brasil pode ocupar um lugar de liderança científica, tecnológica e industrial no mundo.
5: O presidente Lula também visitou o canteiro de obras do Orion, que será o primeiro laboratório de biossegurança máxima, voltado ao estudo de patógenos de alta periculosidade. Durante o evento, também foi lançada a pedra fundamental do primeiro polo do Programa Nacional de Inovação Radical em Saúde, voltado ao desenvolvimento de tecnologias para o Sistema Único de Saúde. O ministro substituto da Saúde, Adriano Massuda, destacou a importância do polo para a saúde do país.
7: Estamos falando de infraestrutura integrada voltada para a produção de radiofármacos, diagnósticos avançados, terapias inovadoras, insumos farmacêuticos ativos, as IFAs, que o Brasil e o mundo é tão dependente.
5: O presidente Lula ressaltou a importância dos investimentos em ciência e tecnologia.
2: Qualquer quantidade de milhões que nós colocarmos é muito pequeno diante da quantidade de milhões que isso aqui vai render para o futuro do país e para o futuro da sociedade brasileira.
5: O laboratório Sirius atende pesquisadores do Brasil e do exterior. Quase 90% dos componentes do Sirius foram produzidos ou desenvolvidos no Brasil. Reportagem Dima Soldes.
4: Hoje, 18 de maio, é Dia Nacional de Combate ao Abuso e à Exploração Sexual de Crianças.
3: O governo do Brasil vem fazendo um trabalho transversal com vários ministérios para enfrentar esse problema de maneira mais efetiva e segura para as crianças.
4: Esse trabalho envolve educação, levantamento de dados para formulação de novas políticas públicas e, principalmente, estímulo à denúncia por parte

0: parte da sociedade.
1: Hoje a gente conversa com a ministra dos Direitos Humanos e da Cidadania, Janine Mello, sobre cada uma dessas ações. Boa noite, ministra, bem-vinda.
2: Boa noite, Luciano, boa noite, Mariana. Obrigada, gente, um prazer estar aqui com vocês.
1: Ministra, hoje foram feitas várias entregas relacionadas aos direitos da infância. Vamos começar, então, falando sobre as ações normativas para fortalecer o combate ao abuso sexual de crianças e adolescentes. Que atos foram feitos hoje nesse sentido e como eles ajudam nessa luta?
2: Luciano, hoje eu assinei uma portaria para a gente muito importante, que é a portaria que institui a Política Nacional de Enfrentamento e Combate ao Abuso Sexual contra Crianças e Adolescentes. Então, a gente, né, mais um avanço do ponto de vista normativo em relação a essa agenda. A gente garante aí o compromisso do governo do presidente Lula em organizar as ações do governo federal como um todo para que a gente consiga efetivamente melhorar tanto a etapa de prevenção quanto a etapa de encaminhamento dos casos e também de responsabilização dos assediadores e dos abusadores de crianças.
0: E hoje, né, ministra, foi lançada uma campanha de enfrentamento à violência sexual contra crianças e adolescentes. Eu vou até chamar, vamos ouvir um trechinho dela.
3: O silêncio não protege a criança. O silêncio protege quem comete a violência. Proteger a criança é agir. Acredite, escute, não julgue. Denuncie qualquer abuso. Disque 100. Disque Direitos Humanos.
0: Pois é, ela vem com essa ideia para reforçar essa ideia da importância da sociedade denunciar, não ser omissa e não ter esse olhar julgador sobre a criança, né?
2: É isso, Mariana. A gente precisa, assim, a prevenção, né, o enfrentamento à violência sexual contra crianças e adolescentes, ela tem três grandes etapas, vamos colocar assim. Então, tem uma parte que é de prevenção, então a gente precisa falar sobre isso. Então, o silêncio, ele não ajuda as crianças, ele não protege as crianças. O silêncio, ele só protege o abusador. Ele só protege aquele que é violenta essas crianças e que abusa dessas crianças. Então, o que a gente precisa garantir é efetivamente canais de denúncia para no momento em que o caso aconteça, a gente consiga encaminhar isso adequadamente e que a gente consiga que o Estado dê respostas, né, junto a diferentes autoridades competentes aí, dependendo do caso, para a gente conseguir garantir efetivamente que também, aí uma terceira fase, é que a gente responsabilize e puna aquelas pessoas que estão envolvidas nesses crimes.
1: Outra ação transversal lançada hoje foi com o Ministério da Educação, né, com o caderno temático Papel da Escola no Enfrentamento à Violência contra Meninas e Mulheres. O que é esse material? Ele será entregue nas escolas, aos pais?
2: Então, esse material a gente tem, né, em parceria com o Ministério da Educação, assim como a gente tem também em parceria com outros ministérios, esse material é um material que vai servir de orientação para os profissionais de educação. Então, professores, todo mundo que está na sala de aula. A escola, para a gente, é um dos principais locos de ensino para, né, acho que para as crianças conseguirem se proteger e para a gente garantir que também a escola, como parte dessa rede de proteção social, seja um lugar em que os professores que estão junto com essas crianças diariamente consigam identificar eventuais sinais de que as pessoas estão passando por algum tipo de situação de violação ou de violência. Então, para a gente é muito importante que os professores e professoras estejam orientados adequadamente para conseguir identificar e encaminhar esses casos para onde a gente precisar, para as autoridades competentes, polícia, quando for o caso, conselhos tutelares.
0: Saber também como abordar,
2: exatamente,
0: né? E não compactuar com essa rede de silêncio.
2: Exatamente. Esse material já está disponível nas redes do MEC e ele vai estar disponível para todos os professores e professoras do Brasil.
0: Agora, foi lançada também, né, ainda falando em educação, foi lançada a matriz Educação que Protege, que é uma parceria com a Unicef, e também um guia para os municípios lidarem aí com a proteção das crianças em festas populares, eventos públicos. Que tipo de orientações esses documentos trazem?
2: Então, acho que a gente tem uma parceria já histórica com a Unicef de muitos anos, então tem uma esse é mais, né, esses são dois materiais que são exemplos dessa parceria aí muito frutífera que a gente tem com eles. A nossa preocupação foi garantir isso para municípios e para instituições que organizam grandes eventos, saberem como se a gente tivesse um passo a passo do que fazer para a gente ter cuidado com essas crianças, porque a gente sabe que nesses momentos é muito comum que aconteça situações, que a criança às vezes fica desacompanhada, as pessoas às vezes não estão totalmente atentas ao que está acontecendo, e a gente precisa garantir que tenha, inclusive no âmbito desses eventos, estruturas de atendimento para evitar que esses casos fiquem sem encaminhamento naquele momento imediato em que acontecem.
1: Ministra, outra parceria importante ou outras parcerias importantes são com a Polícia Rodoviária Federal e os conselhos tutelares, né? A ideia é contar com essas instituições nas localidades de difícil acesso, não é isso?
2: É isso. Com a Polícia Rodoviária Federal, a gente tem a polícia já tem uma metodologia que chama MAPEAR, que é implementada para exatamente identificar e fiscalizar pontos que a gente tem nas rodovias federais, em que a gente sabe que tem uma incidência grande de violação contra crianças. Então, na verdade, hoje a Polícia Rodoviária Federal está atualizando essa metodologia para a gente conseguir qualificar e aprimorar esse atendimento, para a gente ter tempestividade e agir.

0: facilidade na identificação desses casos e no encaminhamento policial em relação a isso. Então, essa é uma parceria para a gente super importante com a Polícia Rodoviária Federal, que está em andamento já há um tempo, mas a gente agora atualiza para aprimorar. A outra que a gente tem com os conselhos federais, na verdade, é uma atuação, né, no âmbito do nosso ministério mais em várias dimensões, vamos colocar assim, que a gente tem principalmente uma preocupação em fortalecer e garantir que os conselhos federais consigam executar suas atribuições na proteção, na defesa dos direitos das crianças e dos adolescentes. Então, a gente tem programas de equipagem, fortalecimento via capacitação desses conselheiros e dessas conselheiras. Então, tem uma série de medidas que a gente faz junto aos conselhos para garantir que eles possam aí nos apoiar na implementação das políticas de defesa de criança e adolescente.
1: Eu acho que é até importante a gente ressaltar esse trabalho que a Polícia Rodoviária Federal faz, porque há lugares onde, basicamente, é a PRF ali que
0: Exatamente.
1: Tem mais condição de atuar, né? Porque é mais difícil de chegar, mais difícil de manter, às vezes, alguém do Estado por lá, né?
0: Exatamente.
1: Ministra, a gente não pode deixar de falar aqui das novas formas de violência sexual, principalmente no ambiente digital, né? A senhora pode falar um pouco pra gente sobre o ECA digital e como é que tem sido o enfrentamento da violência nesse ambiente virtual?
0: Claro, então, o ECA, bom, foi um avanço histórico, importantíssimo que o Brasil deu no último, né? Agora no último, a gente aprovou, sancionou a lei no ano passado, esse ano a gente conseguiu publicar o decreto que regulamenta e que indica, inclusive, para o setor de tecnologia das plataformas, como é que o ECA digital vai ser efetivamente implementado. A gente precisa, acho que, caminhar em duas direções. Uma é garantir que efetivamente o ECA digital seja implementado, se torne uma realidade na vida das famílias. Havia uma preocupação muito grande de todas as famílias brasileiras com a forma com que o acesso à internet tem se dado de maneira cada vez mais precoce e cada vez menos supervisionada. Então, para a gente é importante garantir que haja uma parceria entre famílias, Estado e iniciativa privada para a gente criar e permitir que o ambiente digital seja um ambiente protegido para as crianças, um ambiente seguro para que elas naveguem. O acesso à internet, à tecnologia é uma realidade. A gente não tem como lutar contra isso, mas a gente precisa garantir que esse espaço seja um espaço mais seguro para crianças e adolescentes. Então, o ECA acho que trouxe exatamente essa perspectiva. E para a gente é muito importante afirmar e acho que reiterar que o Brasil, ele define, ao estabelecermos o ECA digital, o que o Brasil diz é: eu estou definindo um limite enquanto país para o que a gente permite em relação à operação ou regras de negócio, ou modelos de negócio que a gente não quer que sejam baseados na vulnerabilidade da infância. O Brasil diz isso de maneira muito explícita e evidente, inclusive servindo de exemplo e de referência aí para outros países.
2: Nesse contexto, né, ministra, temos também o guia sobre dispositivos digitais, né, o uso por crianças e adolescentes. Que tipo de orientações estão nesse guia? E ele tem tido, a população tem demonstrado interesse nesse guia?
0: Muito, Luciano. Esse guia, ele foi um guia que, né, antecedeu ali a parte da regulamentação do ECA digital, e ele, na verdade, serviu para isso. Vários pais, várias mães e pessoas que, né, responsáveis por as crianças não sabem exatamente como mexer em determinados tipos de aplicativos ou de rede social. Então, o guia, ele, inclusive, ajuda a fazer a supervisão parental. Então, tem várias famílias que acessaram, né, e que nos retornaram e nos deram um feedback em relação a isso, de que foi importante para orientar essas pessoas de quais são os instrumentos e quais são os mecanismos que a gente pode contar para garantir que as crianças tenham um acesso mais seguro a esses aplicativos e a essas plataformas de maneira geral. E aí a gente também tem ali parte que vai dedicado para outros equipamentos da rede de proteção de crianças e adolescentes, para os profissionais de saúde, para os profissionais de assistência social, profissionais da educação. Então, ele é voltado para famílias, mas também para todos aqueles que de alguma forma interagem com o dia a dia cotidiano dessas crianças, para que a gente tenha ali orientações meio coordenadas em relação a isso.
1: Onde é que a gente consegue acesso ao guia, ministra?
0: Ele tem uma plataforma específica, um site, ele está disponível para download. A gente tem também vários materiais impressos que foram distribuídos em diferentes locais, mas ele está disponível hoje, inclusive no site do nosso próprio ministério.
1: Então vamos lá, é guia sobre o uso de dispositivos digitais por crianças e adolescentes, é assim que é possível buscar na internet e encontrar ele, então.
0: O apelido dele é,
1: né,
0: Guia de Telas, pode botar
1: guia
0: no Google,
1: telas.
0: É Guia de Telas, que eu acho que vocês acham de maneira mais fácil também.
1: Tá ótimo, nós conversamos com Janine Mello, ministra dos Direitos Humanos e da Cidadania. Ministra, muito obrigada pela sua entrevista à Voz do Brasil.
0: Obrigada, Mariana. Obrigada, Luciano. Boa noite, gente.
2: De crédito, cheque especial, financiamento estudantil, o Desenrola chegou para ajudar os brasileiros a se livrarem de vários tipos de dívidas.
1: E entre as novidades do programa está um simulador que calcula os prazos, descontos e o valor final da dívida a ser quitada.
2: Outra facilidade é ter atendimento presencial em uma agência dos Correios.
3: Luciana Abreu é fisioterapeuta e conta que na época da

0: faculdade recorreu ao Fundo de Financiamento Estudantil, FIES, para custear as mensalidades. Já formada, ela acabou atrasando os pagamentos do financiamento e viu o débito virar uma bola de neve. Só em 2023, Luciana conseguiu renegociar a dívida graças ao programa Desenrola Brasil do governo federal.
1: Hoje eu já quitei a minha dívida e isso me proporcionou liberdade e autonomia financeira.
0: Para ajudar pessoas que desejam limpar o nome, o governo do Brasil lançou neste mês o programa Desenrola Brasil Famílias ou Desenrola 2.0. Além das condições especiais, o programa trouxe ainda uma novidade. Nesta edição, os interessados podem realizar uma simulação com uma nova calculadora digital. Desenvolvida pelo Ministério da Fazenda, a calculadora mostra uma estimativa das condições de renegociação antes que a pessoa procure uma instituição financeira. Segundo o secretário de Reformas Econômicas do Ministério, Regis Dudena, outra função disponível é a possibilidade de calcular o uso do Fundo de Garantia do Tempo de Serviço, FGTS.
2: Automaticamente, esse simulador já faz uma projeção de qual vai ser o tamanho do desconto e como ele poderá vir a parcelar essa dívida, inclusive utilizando-se do saque do FGTS para abatimento dessa dívida. Então é uma ferramenta para ajudar o cidadão a saber se a política pública está sendo aplicada corretamente para ele.
0: A calculadora pode ser acessada no endereço simuladordesenrola.fazenda.gov.br. Para quem prefere atendimento presencial ou não tem facilidade com as ferramentas digitais, também é possível renegociar as dívidas indo a uma das mais de 10 mil agências dos Correios espalhadas pelo país. Reportagem Gabriela Noronha.
3: E na hora de renegociar as dívidas, cuidado com golpes.
4: O Ministério da Fazenda alerta para um golpe que usa um site falso do novo Desenrola Brasil para enganar pessoas interessadas em renegociar dívidas.
5: A página imita canais oficiais e promete limpar o nome do usuário em até 5 dias. Segundo o Ministério, os golpistas pedem consulta de CPF para verificar uma suposta elegibilidade ao programa, coletam informações pessoais e cobram pagamentos via Pix sob a justificativa de taxas administrativas e processamento eletrônico. O site também usa um chat para levantar informações sobre o tipo de dívida, como a do cartão de crédito, por exemplo. A pasta reforça que não existe cobrança de taxa para participar do novo Desenrola Brasil. Vale lembrar que o site oficial do programa está disponível na página do Ministério da Fazenda, gov.br/fazenda. Dilson Santa Fé, para a Voz do Brasil.
3: Proteger a Amazônia e as fronteiras para fortalecer a soberania nacional.
4: É o que pretende o programa Território Seguro e Amazônia Soberana, lançado hoje em Manaus.
3: A iniciativa tem como foco 7 territórios prioritários, onde vivem 38 etnias indígenas.
6: A iniciativa faz parte do Plano Brasil contra o Crime Organizado e integra várias forças do governo federal para enfrentar a criminalidade. O ministro da Justiça e Segurança Pública, Wellington César Lima e Silva, destacou que as facções que agem na Amazônia Legal são diferentes dos grupos criminosos de São Paulo e Rio de Janeiro. Por isso, o programa deve atender a segurança regional e combater crimes divididos em 4 pilares.
7: O primeiro pilar é o lucro. Aqui, o ouro do garimpo ilegal, a madeira sem origem, a terra grilada, a cocaína que desce os rios. O segundo pilar é o controle a partir das prisões e dos territórios dominados, de onde lideranças articulam atividades criminosas. O terceiro pilar é o poder armado, alimentado pelo mercado legal de armas que cruza as fronteiras norte e oeste do país. E finalmente, o quarto pilar é a violência letal contra ribeirinhos, contra lideranças indígenas, contra agentes públicos.
6: O programa tem como foco 7 territórios prioritários, onde vivem 38 etnias indígenas e tem investimento inicial de 209 milhões de reais. A ideia é combinar ações de repressão, prevenção e fortalecimento das economias locais, a fim de evitar que indígenas sejam cooptados pelo crime, como explica o ministro dos Povos Indígenas, Eloy Terena.
8: Nós detectamos aí dentro dos territórios, além dessas facções, elas vão assediando os indígenas. E muitos indígenas acabam sendo assediados por falta de oportunidade, por não ter outros meios de sobrevivência.

0: sem ter também o apoio para realizar suas atividades próprias, né? Então, não tem perspectiva de vida. Então, é a partir dessa dimensão que o Estado precisa agir.
1: O programa Brasil contra o Crime Organizado foi lançado no dia 12 de maio para desarticular as estruturas econômicas, operacionais e territoriais que sustentam as organizações criminosas. Reportagem Luana Karen.
2: Mais de 19 milhões de famílias em todo o país começam a receber hoje a parcela do mês de maio do Bolsa Família.
3: O repasse foi unificado em 217 municípios brasileiros às famílias que vivem em áreas em emergência ou calamidade pública reconhecidas pelo governo do Brasil.
2: E uma novidade, a partir de hoje as famílias beneficiárias podem contar com um aplicativo renovado.
3: Quem explica pra gente é o ministro do Desenvolvimento e Assistência Social, Família e Combate à Fome, Wellington Dias.
4: É uma ferramenta que permite a cada família beneficiária poder dar solução a problemas que tenha. Por exemplo, por que teve um bloqueio? Lá no aplicativo você vai conseguir saber e vai conseguir ali dar a solução. Também é uma ferramenta para acessar vários programas além do Bolsa Família. O Minha Casa Minha Vida, como é que eu faço para me cadastrar? O programa Gás do Povo, Luz do Povo, o programa Pé de Meia, ou seja, são várias portas que se abrem para o público do Bolsa Família.
2: E essas foram as notícias do governo do Brasil.
3: Fique agora com as notícias do Poder Judiciário e do Congresso Nacional. Boa noite.
2: Boa noite para você, até amanhã.
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7: STF invalida lei do Espírito Santo que permite aos pais vetar filhos em aulas sobre gênero e sexualidade.
8: STJ recebe nova denúncia contra ex-governador do Acre em ação por fraude e desvio em obras públicas.
7: TSE realiza confirmação do teste público da urna.
8: Boa noite, eu sou Marcela Luiza.
7: E eu sou Walter Lima.
8: Supremo Tribunal Federal invalida a lei do Espírito Santo que permitia a pais vetar filhos em aulas sobre gênero e sexualidade.
7: Na mesma sessão virtual, o STF também declarou inconstitucional uma lei de Betim, em Minas Gerais, que proibia o uso da chamada linguagem neutra nas escolas. Marta Ferreira.
9: A norma capixaba foi questionada no Supremo pela Aliança Nacional LGBTI+, pela Associação Brasileira de Famílias Transafetivas e pela Associação Comunitária Cultural e de Apoio Social, Fórum Nacional de Travestis e Transsexuais Negras e Negros. Prevaleceu o voto da relatora ministra Carmen Lúcia. Para ela, o legislativo capixaba extrapolou sua competência constitucional ao tratar de diretrizes e bases da educação, matéria reservada à União. Na avaliação da ministra, a norma interferiu indevidamente no currículo pedagógico, cujas regras são disciplinadas pela Lei de Diretrizes e Bases da Educação Nacional. Na mesma sessão virtual, os ministros também declararam inconstitucional a Lei 7.015 de 2022 do município de Betim, em Minas Gerais, que proibia o uso da chamada linguagem neutra nas escolas. O relator da ação, o ministro Luiz Fux, afirmou que o tribunal tem jurisprudência consolidada, segundo a qual estados e municípios não podem proibir o uso da linguagem neutra em instituições públicas ou privadas de ensino, por se tratar de matéria vinculada às diretrizes educacionais, cuja competência é da União.
8: Corte Especial do STJ recebe nova denúncia contra o ex-governador do Acre, Gladson Cameli.
7: Agora, o político é acusado pelos crimes de peculato, desvio e fraude à licitação por supostas irregularidades na contratação de obras para rodovia estadual em Cruzeiro do Sul. Fátima Uchoa.
10: Com a decisão, o ex-governador se tornou réu em mais uma ação penal. A Corte Especial já o havia condenado a 25 anos e 9 meses de reclusão, a maior pena já aplicada pelo STJ em uma ação penal originária. Segundo o Ministério Público Federal, no início do primeiro mandato no governo do Acre, em 2020, o então governador Gladson

0: Cambeli teria articulado esquema para frustrar o caráter competitivo da licitação para obras de duplicação da AC-405, direcionando o contrato para a construtora Colorado, empresa ligada à família dele. A acusação também aponta suposto superfaturamento no contrato. A relatora na Corte Especial é a ministra Nancy Andrighi.
1: Moradores da Ilha do Marajó, no Pará, buscam atendimento no mutirão da Justiça do Trabalho.
2: O mutirão é uma parceria com o Conselho Nacional de Justiça. Luma Soares.
3: Os atendimentos começaram cedo em Portel, na Ilha do Marajó. Centenas de pessoas enfrentaram filas na madrugada para garantir serviços como orientações trabalhistas, emissão de documentos, previdência e atendimento de saúde. Os atendimentos vão até sexta-feira, dia 22, das 8 da manhã às 6 da tarde.
1: O Tribunal Superior Eleitoral realizou a confirmação do teste público da urna.
2: Os investigadores validaram as correções e aprimoramentos nos sistemas eleitorais. Fábio Ruas.
4: O teste de confirmação foi realizado entre os dias 13 e 15 de maio. Os testes comprovaram mais uma vez a segurança do sistema eleitoral brasileiro. Ficou constatado que nenhum dos quatro achados do teste da urna, realizado no final do ano passado, fragilizou o sigilo e a integridade do voto, que são os pilares do processo eleitoral do país.
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1: Uma boa noite.
2: E até amanhã.
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1: Eu sou Paula Groba.
2: E eu sou Ricardo Nakaoka.
1: E estes são os destaques de hoje do Jornal do Senado, que começa agora.
2: 5 estados são premiados no Senado por avanço na alfabetização infantil.
1: Presidente do Banco Central participa de audiência com senadores para prestação de contas e esclarecimentos sobre o Banco Master.
2: Senado debate criação do Estatuto da Poupança para proteger famílias endividadas.
1: Boa noite.
2: Boa noite.
1: Aprender a ler e escrever na idade certa pode definir todo o futuro escolar de uma criança. E alguns estados brasileiros têm conseguido avançar nesse desafio.
2: Hoje, o Senado homenageou 5 governadores que se destacaram pelos resultados na alfabetização de crianças de até 8 anos, reconhecendo políticas públicas que melhoraram o desempenho dos alunos nos primeiros anos da educação básica. Os detalhes na reportagem de Rodrigo Rezende.
3: O reconhecimento é feito a partir de critérios técnicos que levam em conta 4 eixos de avaliação: resultados de alfabetização, equidade, formação de professores e regime de colaboração. O senador Cid Gomes, do PSB do Ceará, que propôs a iniciativa e presidiu a homenagem, afirmou que a premiação é um incentivo para que mais governantes invistam em educação.
4: Hoje, consolidamos a tradição que iniciamos em 2025. Confirmamos o compromisso desta casa com a educação, com a democracia e com a superação das desigualdades. Deixamos claro que os esforços dos governantes que lutam por uma educação de qualidade não passarão desapercebidos.
3: Juliano Manzep, representante do governador de Mato Grosso, Otaviano Pivetta, afirmou que o prêmio é resultado de um trabalho coletivo.
5: Esse prêmio não é apenas do governo. Nós dedicamos ele também a todos os gestores, professores, diretores de escolas, prefeitos municipais e toda a classe educadora.
3: Erivonaldo Alves, secretário de Educação da Paraíba, representante do governador Lucas Ribeiro, ressaltou que a alfabetização na idade certa abre diversas portas durante a vida.
6: Em nome de cada aluno paraibano de 6 a 7 anos de idade que descobre o mundo através da leitura. Alfabetizar não é apenas um favor, é um direito que todas as crianças têm.
3: O governador do Piauí, Rafael Fonteles, saudou a parceria entre os entes federados na conquista de bons números de alfabetização no estado.
7: Sabemos que essa é uma política executada pelos municípios diretamente, mas pode e deve ser apoiada pelos estados e pelo governo federal.
3: O governador do Ceará, Eumano de Freitas, ressaltou a longevidade das políticas educacionais no

0: Estado.
1: É também motivo de orgulho fazer parte de um projeto educacional que se tornou referência nacional e que foi construído com visão de longo prazo, compromisso público e continuidade administrativa.
0: O Comitê Técnico da Comenda conta com representantes do Ministério da Educação, do INEP, do Unicef e de instituições ligadas à educação, caso da Fundação Roberto Marinho, Fundação Leman, Associação Bem Comum e o Instituto Natura.
2: O senador Marcelo Castro, do MDB do Piauí, cobrou uma decisão definitiva do Supremo Tribunal Federal sobre a divisão dos royalties do petróleo. Hoje, a maior parte desses recursos fica concentrada em três estados produtores: Rio de Janeiro, São Paulo e o Espírito Santo.
3: Em 2012, o Congresso aprovou novas regras para ampliar a participação dos estados não produtores, mas a lei acabou suspensa pelo STF em 2013. Neste mês, o julgamento foi retomado, mas voltou a ser interrompido após pedido de vista do ministro Flávio Dino.
4: 86% ficam no Rio de Janeiro, 4,4% no Espírito Santo, 0,6% em São Paulo. Somando tudo, 94% dos royalties do petróleo do Brasil ficam em três estados, especialmente em um único estado do Brasil.
2: E outra decisão recente do Supremo Tribunal Federal teve impacto direto nas relações de trabalho e nos direitos das mulheres.
3: O STF considerou constitucional a lei aprovada pelo Senado em 2023, que prevê medidas para promover a igualdade salarial entre homens e mulheres nas empresas. A norma vinha sendo questionada por entidades empresariais e trabalhistas. A reportagem é de Raíssa Abreu.
5: A iniciativa do governo, aprovada pelo Senado em junho de 2023, obriga empresas a divulgarem periodicamente salários e critérios de remuneração de seus funcionários e a adotarem medidas para correção de desigualdades entre salários de homens e mulheres na mesma função. O ministro Alexandre de Moraes considerou que a lei cumpre o objetivo de promover a transparência e enfrentar a desigualdade. Para a relatora da proposta no Senado, a senadora Tereza Leitão, do PT de Pernambuco, ainda há muito por fazer.
6: Eu acho que o primeiro ponto a ser feito é essa radiografia da situação, porque existe já a disparidade. E quando você dá o corte racial, ela aumenta, como também cortes regionais, cortes territoriais. Então, esse mapa, a gente precisa se valer dele para poder fazer as políticas de reparação, de superação dessa realidade.
5: Mulheres recebem, em média, 21% a menos que os homens. Quando o recorte é racial, a diferença salarial entre homens brancos e mulheres negras é de 53%.
2: Audiência com o presidente do Banco Central, renegociação de dívidas rurais e propostas para garantir a gratuidade do PIX movimentam a agenda das comissões do Senado nesta semana.
3: Projetos sobre protocolo antirracista e militarização de escolas também estão entre os destaques. Repórter Marcela Diniz.
7: Na terça, a Comissão de Assuntos Econômicos ouve o presidente do Banco Central, Gabriel Galípolo, entre outros assuntos, sobre a fraude do Banco Master e as providências do BC com relação ao BRB, Banco de Brasília. O colegiado também pode votar a utilização do Fundo Social do Pré-Sal para renegociação de dívidas de produtores rurais. Para o presidente do colegiado, senador Renan Calheiros, do MDB de Alagoas, a crise é grave e demanda solução urgente.
8: Problemas climáticos com problemas macroeconômicos, guerras, câmbio baixo, mercado reduzido, juros altíssimos. As suas garantias foram comidas pela remuneração desses juros absurdos.
7: Também na terça, a Comissão de Educação analisa o protocolo antirracismo, misoginia e demais preconceitos nas escolas. Na quarta, a Comissão de Constituição e Justiça poderá votar a PEC que amplia a autonomia do Banco Central e garante gratuidade do PIX. E na quinta, tem debate na Comissão de Educação sobre militarização de escolas públicas. O pedido de audiência cita agressões, punições desmedidas e outras violações em ambiente escolar.
2: Já no plenário, os senadores devem votar nesta semana o projeto de lei complementar que garante a manutenção de incentivos de tributos federais a pessoas jurídicas sem fins lucrativos, independentemente de sua qualificação.
3: A pauta de votações desta semana também inclui indicações para a representação do Brasil no exterior e para o Conselho Nacional de Justiça, aumento de prazo para contestar a autoria de crimes praticados no ambiente doméstico e ainda a criação da Política Nacional para Estudantes com Altas Habilidades

0: ou superdotação.
1: Guardar dinheiro no fim do mês ainda é um desafio para milhões de brasileiros endividados. Para estimular a criação de reservas financeiras e reduzir o superendividamento, um projeto em análise no Senado cria o chamado Estatuto da Poupança.
0: A proposta prevê mudanças no FGTS, incentivos ao hábito de poupar e novas regras para contratos de crédito. Os detalhes com a repórter Patrícia Oliveira.
2: A proposta do senador Confúcio Moura, do MDB de Rondônia, cria uma política de orientação para o consumo consciente, por meio de educação financeira, além de incentivos à poupança. Entre as medidas está a criação de prêmios para trabalhadores com saldo no FGTS e para bons pagadores. O projeto também prevê o direito ao arrependimento, com um prazo para reflexão de quem solicitar um empréstimo bancário antes que seja finalizado. Confúcio Moura destaca que facilidades como compras pela internet estimulam o consumo desnecessário por impulso e o endividamento pode levar a decisões arriscadas, como apostas online ou empréstimo consignado.
3: O crédito, que deveria funcionar como apoio momentâneo, passou a ocupar o espaço da renda. Virou ponte para atravessar o mês. Virou instrumento de sobrevivência.
2: O projeto ainda proíbe o aumento automático do limite do cartão ou do cheque especial. E as faturas deverão informar o valor total dos financiamentos em reais.
0: Com edição de Paula Groba e trabalhos técnicos de João Lira, o Jornal do Senado fica por aqui. Acompanhe agora as notícias da Câmara dos Deputados. Boa noite.
1: Boa noite e até amanhã.

0: proposta que cria política de proteção às pessoas com ostomia.
1: Câmara analisa projeto que regulamenta a atuação do síndico profissional.
0: Deputados debatem obrigação do SUS aceitar exame em clínica privada.
1: Boa noite. Plenário pode votar projeto que obriga o SUS a aceitar exames feitos em clínicas privadas. Entenda na reportagem de Antônio Vital.
2: Ganhou o regime de urgência e pode ser votado a qualquer momento no plenário da Câmara, projeto que obriga o Sistema Único de Saúde, o SUS, a aceitar exames realizados em clínicas privadas. A justificativa é que isso poderia acelerar o tratamento de pacientes que enfrentam filas e demora na realização de exames no sistema de saúde público. A proposta condiciona a aceitação dos exames privados aos prazos de validade e padrões de qualidade a serem definidos pelo Ministério da Saúde. Com regime de urgência, o projeto pode ser votado diretamente no plenário da Câmara, sem passar pela análise das comissões permanentes da Casa. Mas a votação da urgência provocou debate no plenário. Deputados aliados ao governo criticaram a proposta, com o argumento de que os médicos do SUS hoje não são impedidos de aceitar esses exames e que, se o projeto virar lei, pode beneficiar pacientes que têm condições de pagar. Foi o que disse o deputado Jorge Sola, do PT da Bahia.
3: Não existe nenhuma barreira para que exames feitos na rede privada sejam utilizados pelo SUS. O que existe são critérios da qualidade dos exames que são realizados, serem confiáveis ou não. Esse projeto vai oficializar problemas graves, onde muitas vezes um paciente passa na frente de uma fila existente porque ele tem condição de pagar os procedimentos diagnósticos.
2: O autor do projeto, o deputado Nicolas Ferreira, do PL de Minas Gerais, diz que o uso de exames feitos em clínicas privadas poderia resolver o problema das filas e atrasos no atendimento da rede pública.
4: Quero dizer bem claro que isso é um projeto técnico, um projeto que vem de uma demanda de pessoas reais que precisam de agilidade, tempo e recurso, que serão ali realmente beneficiados, porque ele pode fazer o exame privado e já chegar com o SUS com esse exame para poder ajudar no atendimento. Então, realmente a união tanto do SUS quanto da rede privada para poder melhorar a saúde no nosso país.
2: Ainda não há data para votação no plenário da Câmara do projeto que obriga o Sistema Único de Saúde a aceitar exames realizados em clínicas privadas. Da Rádio Câmara de Brasília, Antônio Vital.
5: Votação.
0: Câmara aprova projeto que garante acesso à reprodução assistida para mulheres em tratamento de câncer. A repórter Sofia Peçanha nos conta como deve funcionar.
6: A Câmara dos Deputados aprovou o projeto que estabelece a política

0: Nacional de Atenção Integral em Reprodução Humana Assistida. Apresentada pela deputada Isa Arruda, do MDB de Pernambuco, a proposta garante o acesso a serviços de reprodução assistida a mulheres em tratamento de câncer que possa afetar a sua fertilidade ou com diagnóstico de endometriose. Segundo a relatora na Comissão de Saúde, a deputada Jandira Fegari, do PSDB do Rio de Janeiro, a medida é necessária para garantir que a política, hoje baseada em portarias do Ministério da Saúde, tenha perenidade e aplicação uniforme em todo o país, oferecendo atendimento seguro a todas as pacientes.
1: A colaboração entre diferentes esferas é fundamental para assegurar a qualidade e a uniformidade do serviço prestado, já que a governança colaborativa melhora os resultados de políticas públicas complexas como as da saúde.
0: O projeto prevê que o Sistema Único de Saúde, o SUS, assegure o acesso a serviços de reprodução assistida em todas as unidades federativas. Porém, quando a rede do SUS for insuficiente, o poder público poderá recorrer a serviços privados filantrópicos ou sem fins lucrativos. Além disso, o texto garante o acesso ao congelamento de óvulos e a outros serviços de reprodução assistida para mulheres que passam por tratamento de câncer, protegendo o direito à maternidade e à preservação da fertilidade antes de procedimentos que possam prejudicá-la, como afirma a deputada Jandira Fegari.
1: Dessa forma, a possibilidade de preservar a fertilidade oferece uma perspectiva positiva e um ganho significativo na qualidade de vida para as pacientes oncológicas, o que reduz o impacto psicológico associado à perda da capacidade de ter filhos biologicamente.
0: Quando a proposta estiver valendo como lei, todos os procedimentos de reprodução assistida deverão constar da tabela de procedimentos do SUS, garantindo financiamento adequado e acesso integral aos serviços. O projeto que garante acesso à reprodução assistida para mulheres em tratamento de câncer segue para análise do Senado. Da Rádio Câmara de Brasília, Sofia Peçanha.
2: Saúde.
3: Pessoas que passaram por um procedimento cirúrgico chamado ostomia são foco de um projeto que está sendo examinado na Câmara. O repórter José Carlos Oliveira tem os detalhes.
4: Avança na Câmara dos Deputados a proposta de criação da Política Nacional de Proteção às Pessoas com Ostomia, ou seja, aqueles pacientes que passaram por cirurgia para fazer uma abertura de ligação direta entre um órgão interno e o exterior do corpo. A intenção é garantir direitos, inclusão social e assistência integral a essas pessoas. A proposta do deputado Clodoaldo Magalhães, do PV de Pernambuco, já havia sido alterada na Comissão de Defesa dos Direitos das Pessoas com Deficiência. O texto ganhou ainda mais abrangência após aprovação na Comissão de Trabalho com relatoria da deputada Flávia Moraes, de Goiás.
5: A gente busca justamente abranger aos outros tipos de ostomia, então a gente trata da ostomia, tanto pode ser na traqueia, quanto pode ser no intestino, e também da situação daquela ostomia provisória, que é temporária, aquela que vai ficar por um tempo e depois ela fecha, e aquela que é constante, permanente, né? Então tudo isso requer cuidado diferenciado e a gente fez então esse detalhamento. E com isso a gente vai ter aí um marco legal importante em relação ao paciente ostomizado.
4: Entre os benefícios previstos estão distribuição gratuita e regular de equipamentos e materiais de ostomia pelo SUS, isenção de impostos sobre produtos e acessórios específicos para a ostomia, centros de referência especializados com atendimento multidisciplinar em todo o país, programas de reabilitação física e reinserção social e laboral, a adaptação de banheiros públicos e campanhas de conscientização e educação. O texto ainda protege o paciente de demissão desde a indicação médica para a cirurgia até 12 meses após o retorno ao trabalho. Flávia Moraes comentou a importância da política nacional.
5: Projeto muito relevante, com certeza ele vai trazer uma dignidade, uma qualidade de vida muito diferente para esse paciente, que muitas vezes sofre constrangimento no local de trabalho por falta de adaptação, nos banheiros por falta de adequação.
4: A proposta de Política Nacional de Proteção às Pessoas com Ostomia ainda vai passar pela análise das comissões de saúde, de finanças e tributação e de Constituição e Justiça. Da Rádio Câmara de Brasília, José Carlos Oliveira.
2: Trabalho.
6: Charles Fernandes, do PSD da Bahia, defende a votação urgente de proposta que regulamenta a aposentadoria especial dos agentes comunitários de saúde e de combate a endemias. O deputado afirma que o texto garante justiça e valorização aos trabalhadores.
7: O que é esse projeto? Vai trazer a segurança jurídica, vai trazer uma segurança para todos os agentes comunitários de saúde, uma aposentadoria especial. Os homens com 52 anos e as mulheres com 50 anos. Os agentes comunitários de saúde, eles trabalham no dia a dia, caminhando, nas ruas, com poeira, com lama, com sol

0: Então, é necessário e é importante regulamentar a aposentadoria especial dos agentes comunitários de saúde.
1: Charles Fernandes lembra que os agentes comunitários de saúde e de combate a endemias prestam a primeira assistência

0: alguém que não mora no local. Por isso, a Câmara está examinando uma proposta que regulamenta a atividade do síndico profissional. A reportagem é de Luiz Cláudio Canuto.
1: Projeto aprovado na Comissão de Trabalho regulamenta a profissão de síndico profissional. O autor da proposta, deputado Paulo Alexandre Barbosa, lembra que o Código Civil de 2002 estabelece que a Assembleia do Condomínio pode escolher síndico que não more no condomínio para exercer a administração, o que possibilitou o surgimento do síndico profissional, uma alternativa cada vez mais comum nos condomínios brasileiros. Há, inclusive, empresas condominiais. Na opinião do deputado, isso mostra busca por mais profissionalismo na gestão condominial, além de resolver o problema de muitos condomínios onde ninguém quer assumir a função. O projeto foi apresentado para regulamentar a figura do síndico profissional no ordenamento jurídico brasileiro e estabelecer regras de contratação, atribuições e responsabilidades, e também prevenir conflitos, dando maior segurança jurídica para todos. O relator da proposta na comissão foi o deputado Léo Prates, da Bahia. Ele modificou o texto original, que previa como pré-requisito para o síndico profissional ter completado o ensino médio. Pela nova versão, a formação exigida é de tecnólogo em gestão de condomínio ou graduação em administração ou direito, além de inscrições nos conselhos regionais de administração ou na OAB.
2: Surgiu a necessidade do Congresso Nacional regular essa atividade. Esse projeto, logicamente, nos interessou porque é um bom debate e nós conseguimos a aprovação, graças a Deus, unânime na criação da profissão de síndico profissional, protegendo a sociedade, porque a gente acha que tem que ter uma qualificação para se exercer, já que não é uma atividade tão simples. Ele tem que cuidar de terceirização de mão de obra, ele tem que cuidar de obras de engenharia, uma série de atividades que são atinentes à vida condominial. Então, nós aceitamos a profissão, por exemplo, de técnico em administração, que é nível médio, mas é o mínimo que a gente pode exigir de uma pessoa que vai cuidar de tantas vidas. Então, a gente acha que o projeto saiu redondo, agora ele segue a tramitação na Câmara, e eu acho que ele com certeza vai ter um fim, porque é necessário regular essa profissão que já é exercida por uma série de pessoas.
1: O projeto que regulamenta a profissão de síndico profissional já está na Comissão de Constituição e Justiça. Da Rádio Câmara de Brasília, Luiz Cláudio Canuto.
0: Democracia não é só voto, mas sem voto não há democracia. 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Um passo decisivo na consolidação da cidadania feminina. 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
3: Segurança Pública.
4: Os deputados aprovaram participação social na elaboração de políticas no plano para enfrentar violência contra a mulher. Acompanhe na reportagem de Júlia Lopes.
5: A Câmara dos Deputados aprovou o projeto que assegura a participação de instituições da sociedade civil na elaboração das políticas de segurança previstas no Plano Nacional de Prevenção e Enfrentamento à Violência contra a Mulher. O projeto muda a Política Nacional de Segurança Pública e Defesa Nacional, que tem entre seus instrumentos o Plano de Enfrentamento à Violência contra a Mulher. A proposta do deputado Marangoni prevê que a participação da sociedade civil no plano tenha caráter opinativo e seja voltada principalmente à rede de atendimento à mulher. Entre as diretrizes do plano estão a proteção da família, o atendimento humanizado, a não revitimização da mulher, além da assistência às vítimas e seus familiares e o incentivo à denúncia. Para a relatora da proposta na Comissão de Defesa dos Direitos da Mulher, deputada Laura Carneiro, do PSD do Rio de Janeiro, a medida fortalece o combate à violência contra a mulher.
6: À disposição do Estado, nas suas três esferas, favorecer a atuação pela defesa da vida da mulher, com auxílio opinativo das instituições da sociedade civil, que dispõe de conhecimento e atuação sobre o tema, e estou convencida, portanto, que promoveremos avanços concretos na incorporação do olhar e da experiência da sociedade civil num problema da violência contra a mulher.
5: Atualmente, o Brasil conta com diversas ONGs que atuam na defesa dos direitos das mulheres, na promoção da igualdade de gênero e no enfrentamento à violência. Aprovado pelas comissões, o projeto amplia a participação da sociedade no Plano Nacional de Prevenção e Enfrentamento à Violência contra a Mulher, poderá seguir diretamente para o Senado, sem necessidade

0: de votação pelo plenário. Da Rádio Câmara de Brasília, Júlia Lopes.
1: Política. O Conselho de Ética da Câmara dos Deputados aprovou a suspensão de parlamentares envolvidos na ocupação da mesa diretora ocorrida em agosto de 2025. Para Chico Alencar, do PSOL do Rio de Janeiro, a medida é importante para a preservação do decoro e da democracia.
2: Chico Alencar destaca que o placar de 15 votos favoráveis e 4 contrários reflete o entendimento do colegiado sobre a gravidade da obstrução dos trabalhos da Câmara. O deputado também critica a posição de operadores do direito que apoiam atos contra o Estado Democrático.
1: Justiça. Boletins de ocorrência poderão ter o mesmo modelo em todo o país. A ideia é garantir que as informações importantes estejam no documento e facilitar a comparação dos registros de crimes entre os estados. A reportagem é de Maria Neves.
3: A Comissão de Segurança Pública da Câmara dos Deputados aprovou o projeto que exige a utilização de boletins de ocorrência padronizados por todos os integrantes do Sistema Único de Segurança Pública. Atualmente, cada estado adota um modelo próprio de coleta de dados sobre crimes. A proposta do deputado Eduardo Veloso, do Acre, determina ainda que os dados dos boletins de ocorrência sejam incluídos no Sistema Nacional de Informações de Segurança Pública, prisionais, de rastreabilidade de armas e munições, de material genético, de digitais e de drogas. De acordo com Eduardo Veloso, a padronização dos boletins de ocorrência vai possibilitar a uniformidade dos registros e garantir que todas as informações relevantes sejam coletadas. O parlamentar ainda defende que a centralização dos dados no Sistema Nacional de Informações de Segurança Pública vai permitir a análise mais detalhada das ocorrências, o que facilita a identificação de padrões e tendências de criminalidade. Com isso, ele acredita que será mais fácil, inclusive, combater o crime.
4: Essa proposta vai facilitar, padronizar e agilizar a ocorrência em si, fazendo com que a gente tenha também uma resposta mais rápida para o cidadão, vai fazer com que a polícia seja mais efetiva e vai fazer com que aqueles criminosos sejam capturados mais rápido, né? Porque hoje a gente tem uma dificuldade, principalmente nesses pequenos furtos, de uma interligação dos sistemas. E isso aqui vai fazer com qualquer que seja o tipo de ocorrência, essa ligação. Então, eu acredito muito nessa proposta.
3: Ao defender a proposta, o relator, deputado delegado Fábio Costa, do PP de Alagoas, também sustentou que a padronização e a integração dos dados vai facilitar a cooperação entre as forças de segurança e melhorar o combate a criminalidade. Para o parlamentar, a uniformização dos registros vai resultar em dados mais completos, consistentes e comparáveis entre os estados, o que melhora a qualidade das análises. Na opinião de delegado Fábio Costa, esses avanços vão abrir espaço para novas ferramentas de inteligência, estatística e monitoramento. Ele afirma ainda que, com isso, a administração pública poderá tomar decisões mais eficazes. O projeto que padroniza os boletins de ocorrência em todos os estados do país ainda será analisado pela Comissão de Constituição e Justiça. Da Rádio Câmara de Brasília, Maria Neves.
1: Turismo.
2: A Câmara aprovou o projeto que cria a Rota Turística Religiosa do Cariri, interligando os municípios cearenses de Juazeiro do Norte, Crato, Barbalha e Santana do Cariri. Autor da matéria, Yuri do Paredão, do MDB, afirma que a intenção é valorizar o patrimônio cultural e histórico da região.
5: Essa conquista fortalece a fé, valoriza a cultura do nosso povo e gera mais emprego, renda e oportunidades para a nossa região. O Cariri ganha ainda mais reconhecimento nacional como um dos maiores patrimônios religiosos e culturais do Brasil. Seguimos trabalhando com compromisso para levar mais desenvolvimento ao Cariri e a todo o Ceará.
1: O texto prevê que o governo federal poderá cooperar com o estado e os municípios para melhorar a infraestrutura e o atendimento aos romeiros que visitam os monumentos da fé. Yuri do Paredão acredita que o reconhecimento oficial vai atrair mais investimentos para o turismo religioso no Ceará.
2: Termina agora o Jornal Câmara dos Deputados com trabalhos técnicos de Everson Urani e apresentação de Val Monteiro e Márcio Aquilissardi. Uma boa noite para você.
1: Você fica com as notícias do Tribunal de Contas da União. Boa noite.
6: Minuto do TCU.
7: O Tribunal de Contas da União fez auditoria para avaliar o uso dos recursos federais destinados à Previdência Social em 2025. Neste ano, o programa deve movimentar cerca de 1 trilhão e 3 bilhões de reais. A Previdência é uma das maiores políticas públicas do país e garante aposentadorias, pensões e outros benefícios a milhões de brasileiros. A fiscalização analisou se os recursos estão sendo aplicados de forma eficiente e se contribuem para ampliar a proteção social e reduzir...
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0: celebrar essa noite mais que especial até a meia-noite, viu? Com música boa, tem alto astral, humor e muita história pra celebrar. Então aumenta o volume aí, porque hoje é aniversário da melhor FM do Alto Paraupeba. E a festa já começou agora. Dua Lipa é a primeira de hoje, Dance the Night, pra celebrar a noite de aniversário da Colonial FM. A festa começou.
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0: anos no ar, ó. E olha aí, Jorge Mateus, sol nos olhos. Antes ele, Josh, a insônia da madrugada. Tem relacionamento que não dura isso tudo, né? 36 anos. Meu Deus. Mas a Colonial FM tá firme com você todo santo dia. Isso aqui já é uma família, já virou família há muito tempo. Tamo junto, família Colonial. Parabéns por mais um ano de existência, mais um ano de irradiação de entretenimento bom. Depois do intervalo, mais música. Fica aí na Colonial.
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0: 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E a hora? Colonial FM, 8:20.
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0: De volta agora com Gustavo Mioto e o pedido de socorro, Colonial FM.
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Tava ali um assunto que dói, teve Thiaguinho, me chama do que você quiser. Só vamos celebrar a noite de hoje, tá? O mais bonito do rádio é isso. A gente nem vê quem tá do outro lado, mas a gente sente que não

0: tá sozinho. Eu sei que eu não tô sozinho, que tem você aí, o melhor ouvinte do mundo. 36 anos que você faz isso acontecer. Não é pra qualquer um não, hein? É só aqui, na sua colonial. Daqui a pouco tem mais música. Eu sou Gabriel Ribeiro. Ótima noite de segunda-feira. 36 anos.
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0: Já de volta nos 36 anos da sua colonial. Tem Fernando e Fabiano com Panda. Não é só terminar. 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

10 anos, aniversário aqui na Colonial hoje, Zezé de Camargo, irmão da Lua, amigo das estrelas, antes teve Péricles e Ana Castela, Simplesmente Acontece. Essa música do Zezé aí é uma edição comemorativa, uma nova roupagem que ele fez pra música que é dele mesmo, né? E a gente continua por aqui celebrando mais um ano de existência da Colonial, 36 anos, gente, quantas histórias já passaram por aqui, né? Quantas músicas já marcaram momentos e quantas vozes já fizeram companhia pra você aqui na Colonial. E hoje, a Colonial FM continua do mesmo jeito, pertinho de você, onde é que você estiver. Ótimo fim de noite, eu sou Gabriel Ribeiro e volto

0: 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E a hora? Colonial FM, faltando um minuto. Só um pras nove aqui na 104.7.
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